0: Olá, amigos, que Deus abençoe a sua sexta-feira, Deus abençoe a sua vida, a sua família, os seus caminhos. Muito bom dia para todos os nossos ouvintes. Pastor Tiago, muito bom dia.
1: Bom dia, pastor, bom dia a todos.
0: Eu deixo à sua disposição o SOS Espiritual, 218-368-008. Aceda a nossa página web www.igrejauniversal.pt. Ofereça a todos uma linda faixa musical e em seguida nós retornamos.

0: Muito bem, estamos de volta. Hoje é sexta-feira, Pastor Tiago, na Universal acontece, está a acontecer um tratamento espiritual de libertação com ponto de luz. E nesse mês de outubro, Pastor Tiago, o ponto de luz será baseado no transporte espiritual. Porque há pessoas, Pastor Tiago, que aonde ela vai, pisa, toca, acontece algo de ruim na vida dela. E o ambiente que ela vai se transforma em um ambiente conflituoso. Aquilo que era para ter paz, ela não tem paz. Então, nesse mês de outubro, vai ser o mês do transporte espiritual.
1: É, Pastor Vitor, inclusive nós falamos a respeito daquela passagem do centurião que pediu a Jesus que Jesus curasse o servo dele. E o centurião falou, basta apenas uma palavra. Quer dizer, ali houve o transporte de onde Jesus estava para onde o servo do centurião estava. E é isso que nós vamos determinar nesta sexta-feira agora. Que haja o transporte, que o milagre se transporte da igreja para o seu familiar, para a sua casa, para o seu trabalho, aonde existe o mal. Quando o Espírito de Deus chegar lá, for transportado para lá, esse mal vai sair.
0: E esse mal vai sair por meio e através da fé. Acesse a página oficial da Universal de Portugal, igrejauniversal.pt. 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Acompanhe com atenção o depoimento da senhora Tereza, ela que devido à morte do marido, ela teve problemas gravíssimos espirituais, ela pensou em suicídio, se matar, ela pensou também em desistir de tudo, mas por meio da fé, ela obteve a libertação. Acompanhe.
2: Senhora Tereza, que está conosco, quem foi que a senhora perdeu da família e que trouxe muita dor? Seu marido.
3: O meu marido saiu para a rua, tropeçou numa pedra, caiu, fez um traumatismo craniano. Entrou no hospital, a esperança era sempre que as coisas iam modificando, não é? Só que ao fim de 2 dias ele entrou em coma. Entrou em coma, mas sempre com a esperança que ele desse a volta, não é? Não deu. Ao passar desses 12 dias, ele faleceu.
2: A partir dessa perda, o chão se abriu debaixo dos seus pés.
3: Exatamente. Fugiu tudo.
2: A dor foi imensa.
3: Foi imensa.
2: Como é que a senhora descreve essa dor? Como é que a senhora ficou?
3: É muito difícil explicar. É a solidão, é a falta dele. É o entrar em casa e não existir nada. Foi mesmo muito, muito, muito difícil. Muito difícil. Eu tive muito tempo com esta dor, com este sofrimento. Tive quase para me suicidar, porque todos os dias atravessava o rio Tejo. Eu moro na margem sul do Tejo. E todos os dias atravessava a margem sul, o rio Tejo. E digo, não, para que eu existo? Para que é que eu existo?
2: Sua vida perdeu o sentido.
3: Perdeu o sentido,
2: absolutamente. Porque a senhora tinha perdido o seu companheiro já de quantos anos?
3: Eu casei com 19 e fiquei viúva com 58 anos. Foram,
2: ou seja,
3: 38 anos.
2: É, perdeu um companheiro de longa jornada, né? Os filhos já estavam crescidos, obviamente.
3: Uma filha crescida, já casada.
2: A senhora ficou só?
3: Fiquei só.
2: Bem, me diga uma coisa, Dona Tereza. Quando a senhora diz que com a perda do seu marido, a sua vida perdeu sentido, eu fico a imaginar que dentro de casa a senhora olhava as coisas, eu não sei se a senhora tinha forças para ver, deitar na cama e imaginá-lo ali, o lugarzinho que ele deitava.
3: Bastava pôr a chave à porta, para eu passar a porta para o outro lado, as lágrimas corriam. Não tenho palavras para
2: já não havia mais sentido em nada?
3: Nada.
2: Mais nada?
3: O sentido que era desaparecer. Como disse o bispo do princípio, eu tentei matar-me, pronto. Mas depois não aconteceu. Porque entretanto uma pessoa da igreja me dava o jornal, eu li o jornal, mas sem ligar muito. Até que um dia estava mesmo assim, mesmo para baixo, Peguei no jornal e li. E fui à igreja.
2: A Igreja Universal.
3: Exatamente. A igreja. E desde aí nunca mais saí. E já lá vão 13 anos.
2: Toda a dor saiu.
3: Toda a dor saiu.
2: A senhora conseguiu, então, dar a volta.
3: A minha fé.
2: Conseguiu superar a dor.
3: Superar. Através da fé e do Espírito Santo.
2: O Espírito Santo. O Espírito Santo curou a sua alma.
3: Curou.
2: Tirou a dor, tirou a tristeza.
3: Tirou a dor. Hoje já entro em casa. Comecei a entrar em casa sem aquela preocupação, sem estar a chorar, sem percorrer a casa. Não fechava, dormia com a janela aberta, as persianas todas abertas. Já isso não acontece, já fecho as persianas normalmente, já sinto o escuro, já não me diz nada. Então, antigamente o escuro dizia-me. Havia um medo.
2: Mas tudo isso acabou.
3: Com o Espírito Santo e com a minha fé.
2: Muito bem.
4: Como se chama?
5: Margarida.
4: Chegou aqui na reunião de libertação de que maneira?
5: Pastor, eu estava, não comia, não dormia, tomava muitos medicamentos. Só de manhã tomava 10 medicamentos.
4: 10?
5: 10 de manhã, um em jejum. E ainda a doutora disse, olha, Margarida, eu não sei o que é que eu faço consigo. Não comia, não dormia, nada.
4: Isso por quanto tempo?
5: 3 meses.
4: Três meses dessa, vivendo?
5: Viver assim.
4: Já sobrevivendo, né?
5: Pastor, eu comia só gemada de ovo. Nem água, nem comida, nem nada. Só gemada de ovo.
4: Mas a senhora não tinha fome, não tinha apetite?
5: Não.
4: Participou da reunião de libertação. Como é que está hoje?
5: Hoje estou bem, graças a Deus.
4: Come?
5: Come.
4: Amém.
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7: Qual o nome da senhora?
8: É Fernanda Fernandes.
7: Qual o resultado ao participar sexta-feira do ritual sagrado de libertação?
8: Então, ao participar da sexta-feira desse ritual, eu quando cheguei vinha com uma depressão muito profunda, em que eu tinha pensamentos para matar o meu bebê. E então, além disso, eu ouvia vozes, via vultos.
7: A senhora sabe que existem vários níveis da depressão. Existe o nível inicial, é algo superficial. Já existe um nível médio, onde os problemas começam a aumentar, mas no seu caso era profundo. A depressão já era num estado profundo já. A senhora estava sendo um risco para si própria e para sua família.
8: Sim, em pequenos detalhes eu tinha medo de estar sozinha, porque esses pensamentos ficavam muito fortes. Era como uma voz que viesse ter comigo e dissesse: pega na faca e mata o teu filho. Eu tinha medo de estar com o bebê sozinha. Tive que recorrer, portanto, eu não conhecia ainda o centro de ajuda, tive que recorrer à família para que alguém viesse para o pé de mim para que eu não cometesse esse ato.
7: A senhora mesmo se viu como uma pessoa perigosa naquele momento.
8: Eu tinha medo de mim própria. Eu tinha medo.
7: É como se você assumisse uma outra personalidade?
8: Exatamente. E no momento, por exemplo, que eu estava a preparar a comida, estes pequenos detalhes, quando eu estava a cortar um frango, eu vi um filme de matar o meu filho. Passava um filme na minha cabeça como se eu estivesse a escortejar a própria criança. Tinha depressão pós-parto. Era mesmo só para a criança. Para mim, eu perdi a alegria de viver, deixei de tomar banho, deixei de comer. Eu fiquei numa lástima, não é, pastor?
7: Fundo do poço.
8: O meu marido também ficou péssima, porque assim, E se eu estava depressiva, como é que eu tinha paciência para o marido? Eu não dormia com o marido, eu não arrumava a casa, eu não fazia a comida. Isso tudo antes de chegar às sextas-feiras aqui do ritual de libertação.
7: E hoje está liberta.
8: E hoje estou liberta. Eu sou boa esposa, arrumo a casa, faço o meu trabalho, cuido dos filhos, dos netos.
7: Vale a pena. Qual o seu conselho para essa pessoa que nos ouve agora, onde o presente dela é o seu passado?
8: Então, o conselho que eu dou é, não fiquei tanto tempo à espera como eu fiquei, porque eu tive um convite pela minha mãe e tive 2 anos para chegar até aqui. O conselho que eu dou é, não espera até amanhã, amanhã pode ser tarde demais. Procura hoje um centro de ajuda e terás a ajuda que eu tive na altura.
7: Coisas maiores vão acontecer. Muito obrigado, senhora Fernanda.
4: Como você chama?
9: Maria do Carmo.
4: Chegou aqui no centro de ajuda, de que maneira?
9: Cheguei aqui com uma depressão muito grave, que os medicamentos nem faziam efeito. Já os médicos já não sabiam o que é que haviam de fazer comigo. Essa depressão levou-me a ficar tanto distante do meu marido, da minha casa aqui em Lisboa. Só me sentia bem isolada. O medo era tanto que nem perto das pessoas eu conseguia ficar. Então, queria tudo muito isolado. Então, fui viver para o Algarve, numa região muito isolada, não é? Que até as minhas irmãs tinham horror só de pensar que eu estava lá sozinha. Mas era a única maneira que me sentia bem. E ainda assim, os medicamentos que eu tomasse não me faziam efeito. Eu cheguei a encher na garagem da minha casa, tanto os armários, não é? O lugar destinado aos medicamentos, e já não cabiam, que foram para a garagem da casa, para um armário.
4: Tantos medicamentos?
9: E nenhum me fazia dormir. Eu lembro quando entrei para o consultório médico com essa depressão, que se foi estabelecendo a minha vida durante 14 anos e ninguém descobriu o que eu tinha. Ninguém descobria. E quando eu entrei já completamente sem saber o norte, ou para onde é que eu ia, quem eu era, não é? Eu só pedi ao médico que me desse uma injeção na cabeça para o meu pensamento parar. Também, de tal maneira, eu estava. Que uma vez saí de casa para o trabalho e, em vez de seguir no sentido do serviço, ia completamente no sentido oposto, não é?
4: Completamente perturbada espiritualmente.
9: E depois, mesmo nesse lugar que eu achava que ia ficar bem, não é? Sempre à procura do lugar onde eu ficasse bem, com aquela medicação que não dava para nada e que não deixava dormir, ainda assim eu continuava tomando aquilo e nada. E os pensamentos obsessivos de morte, constantemente.
4: Pensamentos de morte, constantes.
9: De tal maneira que muitas vezes eu ia conduzir, deixei de conduzir, mas só conduzia naquela redondeza mesmo, sim, não é? Eu muitas vezes tive vontade de lançar o carro pela ribanceira.
4: Participou da reunião de libertação hoje, como é que está?
9: Oh, completamente transformada.
4: A depressão, cadê?
9: Nada, nenhum medicamento, nunca mais.
4: Nunca mais?
9: Nunca mais. Durmo bem, acordo bem, tenho força, tenho lutas, mas vou à luta.
4: Que bom. Então a reunião de libertação foi e é fundamental.
9: Se não fosse isso, eu já teria dado cabo da minha vida.
4: Como se chama?
10: João.
4: Chegou aqui no centro de ajuda de que maneira?
10: Eu tive depressão 2 anos. Com essa situação, o casamento não ficou bem, perdi emprego, não arranjava.
4: A depressão surgiu do quê?
10: Dita crise, mandaram não sei quantas pessoas embora em 2011. Eu estava numa empresa boa, ganhava bem e fui mais um.
4: E você foi mandando embora então nessa época?
10: Sim.
4: Devido ao desemprego, você sim, então entrou numa depressão?
10: Sim.
4: E essa depressão trouxe quais problemas para a sua vida?
10: Problemas familiares, no meu casamento. Depois não consegui arranjar emprego, estava lá tipo sem vontade nenhuma. Ficava lá meio-dia, mandavam-me embora, não tinha vontade de nada. Estava sentado no sofá, passava assim os dias. 2 anos assim.
4: Dois
10: viciado
4: anos
10: em pornografia, uhum, porque depois uma coisa gera a outra, né? Uhum. Quanto mais mal lá, mais vai.
4: Na época era casado?
10: Já. Sou casado, sim. Já era casado, sim.
4: Então o casamento estava na falência.
10: Foi tudo
4: destruído.
10: Tudo ir para o buraco mesmo.
4: Dessa maneira você chegou no centro de ajuda, sim, participou da reunião de libertação?
10: Sim, sim.
4: Hoje como é que está o João?
10: Não tem nada a ver.
4: Tem nada a ver?
10: Nada a ver. Morreu esse João, morreu.
4: É? O casamento, como é que está?
10: Estamos com lutas, é normal, mas sim, sempre.
4: Mas está restaurado?
10: Positivo. Sim.
4: E a depressão? Hoje não, né? Então a reunião de libertação é fundamental. É, sim, muito, senhor, importante.
10: Claro, claro.
4: Se não houvesse a reunião de libertação e se você não participasse dela, hoje, como é que você estaria?
10: Eu já não estava vivo, de certeza.
0: Muito bem, estamos de volta. Contra fatos, não existem argumentos. Você pode observar que o poder de Deus acontece na vida de todas as pessoas que participam desse evento de sexta-feira da libertação espiritual. E você que tem a sua denominação, você que tem a sua opção religiosa, você é o nosso convidado. Nós não estamos falando para você trocar de denominação, mas sim mostrando para si um caminho. Caminho esse que é a libertação espiritual para que haja, para que aconteça na sua vida o avançar. E muitas pessoas, pastor Tiago, nesse momento, têm tido uma vida de péssima qualidade por ter problemas espirituais.
1: Problemas espirituais que crescem a cada dia que passa na vida dessa pessoa. Problemas, por exemplo, tem pessoas que sofrem com visão de vultos, audição de vozes, ela sente presenças dentro do quarto. Em casa ela não se sente bem, ela se sente pesada dentro da sua própria casa. O lugar onde ela era para ela ter paz é o lugar onde ela fica mais aflita, mais angustiada. Existe ali a presença de um mal espiritual. Talvez aquele mal foi transportado para lá através de um bruxedo que alguém fez contra ela. Então, aquela pessoa fez um bruxedo lá no cemitério e aquele mal foi transportado do cemitério para a casa dessa pessoa. Mas nós vamos determinar sexta-feira agora que haja esse transporte da luz para onde existir as trevas. Essas trevas vão sair.
0: E essas trevas vão sair por meio da fé. Meu amigo, minha amiga, faça a sua parte. Procure uma Universal próxima de si hoje e você vai ser ajudado. 218-368-008. Ofereça a todos uma linda faixa musical de fé para alegrar o seu dia. E em seguida nós retornamos.

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1: Muito bem, estamos de volta, Pastor Tiago. Quando o mal é arrancado pela raiz, então a pessoa passa a encontrar paz, a pessoa passa a encontrar vida, a pessoa passa a encontrar saída, felicidade, porque aquele mal, o causador do problema, foi arrancado. Pastor Tiago, enquanto o causador do problema não for arrancado, o sofrimento vai durar.
2: O sofrimento vai durar e não vai acabar, muito pelo contrário, só vai aumentar. Por isso, essa pessoa tem a oportunidade de dar um fim, dar um basta a esse sofrimento. Só depende dela, ela precisa tomar uma atitude de fé e pode ter certeza que se ela fizer isso, a vida dela vai mudar.
1: Vai mudar por meio da fé, por meio de uma atitude. Hoje, sexta-feira, você é o nosso convidado, tá bem? Acompanhe com atenção o depoimento da senhora Maria da Luz, ela que tinha um cancro no colo do útero e a doença estava em um estado avançado e ela chegou a ser desenganada pelos médicos. E em seguida, uma linda faixa musical.
3: Senhora Maria da Luz, qual foi o problema que a senhora enfrentou?
4: Eu enfrentei um cancro no colo do útero, onde ele estava muito mal. Quando dei entrada no hospital, estava entre a vida e a morte. Aí fiz os tratamentos, fiz tudo o que era necessário aos olhos da medicina, né? E também não deu resultado.
3: A senhora disse que estava entre a vida e a morte.
4: Entre a vida e a morte.
3: Mas os médicos desenganaram a senhora?
4: Sim. Eles disseram mesmo que estava preparada para ir, não para viver. Porque eu dei entrada, já não urinava, já não fazia nada. Tanto que quando dei entrada no hospital, a primeira coisa que me fizeram foi mandar diretamente para o bloco operatório.
3: Quer dizer, já estava num estado bem avançado.
4: Bem avançado.
3: A doença estava bem agravada.
4: Bem agravada. Tão agravada que eu fui fazer os exames, porque eu tinha a operação marcada para 14 de fevereiro. E o médico disse-me, você tem que fazer os exames antes, quando der entrada no hospital, que é para ser logo operada. E eu, tudo bem, comecei a fazer os exames, fui de manhã fazer os exames. Às 11 horas da noite já me estavam a ligar para casa para ir levantar os exames, que aquilo estava muito mal.
3: Ficaram assustados? Já comunicaram logo à senhora?
4: Comunicaram logo para mim, nem esperaram na data de entrega. Tinha a data de entrega para uma semana, após uma semana de fazer o exame, estava tudo marcado. Ligaram no mesmo dia, por volta das 11 e tal da noite, ligaram para mim para ir buscar os exames, porque não podia esperar mais.
3: Dona Maria da Luz, o cancro tinha se espalhado?
4: Já estava a espalhar e estava a corroer outros órgãos do corpo.
3: Ou seja, já estava mesmo complicado, não é? Agora, a senhora sentia muitas dores, como era?
4: Eu tinha dores horríveis, e tanto quando eu ia ao médico, eu fiz tudo o que era exames, não é? Estava a ser seguida, ainda por cima estava a ser seguida pelo médico. Tinha tido a minha filha há 5 anos, né? E estava a ser seguida. E eu queixava-me dos sintomas e dizia ao médico assim, não li. Eu disse, mas o meu marido diz que isto não é normal. Eu até dizia assim, para ele processar a coisa mais rápido. Ele, não, mas isso é normal, os homens queixam-se por tudo e por nada, não ligue, pronto. E eu, pronto, começava a ficar tranquila, né? Mas não, as duas eram horríveis. E eu queixava-me de onde doía, não é? E ele dizia assim, olha, toma estes comprimidos para as dores das costas, que isso é da coluna. Eu andava a tomar comprimidos. Chegava aquele que era para tomar de 8 em 8 horas, nem chegava a fazer 4 horas, já estava cheio de dores outra vez. Tomava outro comprimido e nada resolvia. Andei assim para aí uns 4 anos.
3: Quer dizer, e os médicos chegaram a dizer quanto tempo que a senhora poderia viver mais?
4: Eles não davam muito por mim.
3: podia morrer a qualquer momento.
4: Qualquer momento.
3: No entanto, a senhora foi curada já faz quanto tempo?
4: Vai fazer 20 anos.
3: Que foi curada. Como foi que a senhora foi curada?
4: Eu fui curada porque eu fazia saía do hospital e eu ia para a igreja. Na igreja universal. E depois também tive a ajuda do esposo, né? E o esposo orava também.
3: Quer dizer, saía do hospital e ia para a igreja.
4: Para a igreja. Depois a igreja que ia para casa.
3: Certo.
4: Aí punha em prática. Também usei a minha fé, né?
3: Ah, sim. Se não fosse a fé, a senhora não estaria viva mais, né, dona Maria da Luz?
4: Não estaria viva.
3: A fé na palavra de Deus deu vida para a senhora.
4: Deu vida.
3: Sumiu bastante, o câncer.
4: Sumiu.
3: Fez
4: tanto
3: exames.
4: Que os médicos diziam assim, agora você se quer não vai poder fazer nada, tem que estar sossego.
3: Uhum.
4: Pai, mas não, agora tem uma vida mais ativa que tinha antes.
3: Mais ativa. Isso é o Deus da Bíblia.
5: Qual o nome da senhora?
6: Fátima Santos.
5: Ao participar sexta-feira do ritual sagrado de libertação, qual o resultado?
6: Sim, foi um resultado ótimo, uma vez que eu não tinha mais vontade de viver. Eu tinha perdido o meu pai e então fiquei sem vontade de viver. Queria morrer também.
5: Tinha pensamentos de suicídio?
6: Sim, tinha.
5: Ou chegou efetivamente a tentá-lo?
6: Não. Tinha só pensamentos de suicídio, mas nunca cheguei ao ato.
5: Tornou-se uma pessoa depressiva, uma pessoa angustiada?
6: Sim, muito depressiva, tanto que na altura a minha filha já tinha 4 anos e eu pensava em tirar a minha própria vida, mas primeiro pensava em tirar a vida da minha própria filha primeiro e depois a minha, porque eu pensei assim, bem, ninguém vai cuidar tão bem dela quanto eu, primeiro tira a vida dela e depois tira a minha. Veja lá como eu vivia. Muito
5: pensamentos bem. Absurdos.
6: Sim, mesmo pensamentos horríveis, sim.
5: E para além desses pensamentos, a senhora tinha algum outro tipo de perturbação, como insônias ou como outras coisas?
6: Sim, não conseguia dormir à noite e também tomava 16 comprimidos por dia. Tinha uma doença que se declarou após a morte do meu pai, hipertireoidismo.
5: Como é que está hoje?
6: Hoje estou liberta, estou com saúde e tenho vontade de viver.
5: Participou das reuniões de sexta-feira?
6: Sim, participei e libertei-me através delas.
5: Foi importante para si?
6: Sim, muito importante para mim, senão hoje com certeza não estaria aqui a dar este testemunho.
5: Por exemplo, os pensamentos de tirar a vida da criança, da sua própria vida, como é que estão em relação a esses pensamentos hoje?
6: Não, isso desapareceu tudo, já não tenho mais pensamentos de suicídio.
5: E depressão, insônias?
6: Depressão, insônias e sinto-me saudável, graças a Deus.
5: Qual o nome do senhor?
7: Nilton.
5: Ao participar das reuniões de sexta-feira e do ritual sagrado de libertação, o que aconteceu?
7: O que aconteceu é, antes de ir para a igreja, era muito viciado no álcool. Chegou um ponto que eu ia para o café, não era preciso levar dinheiro. Era só chegar e pedir, embebedar, e quando chegava o fim de mês, quanto é que eu tenho que pagar? 70 euros, 100 euros.
5: Você deixava ali grande parte do seu ordenado só na bebida?
7: Só na bebida. E depois também à noite, não dormia porque tinha insônia. Depois eu me arrependia, mas por que eu estou a fazer isso? Eu não conseguia deixar. Depois de vir para a igreja.
5: Participou às sextas-feiras do ritual sagrado?
7: E eu fiquei livre. E depois o homem do café disse, quando eu vi que eu vim à igreja, ele disse que o brasileiro levou-lhe um cliente. Porque ele já sabia que eu já não ia para café mais.
5: Libertou-se de tudo isso?
7: Estou livre.
5: Quantos anos durou essa escravidão?
7: É para aí 5 anos.
5: Então você ficou ao longo de 5 anos da sua vida gastando todos os meses o que tinha, o que não tinha, e era dependente do álcool.
7: Era escravo mesmo de álcool.
5: Tá liberto.
7: Tô livre e liberto.
5: Coisas maiores vão acontecer. Vai em frente.

0: Contra fatos não existe argumentos, Deus é grande, foi testificado por meio da fé desse depoimento, meu amigo, minha amiga, que você acabou de acompanhar, que existe sim saída, existe sim solução, e é possível sim você vencer esses males espirituais. E por meio da fé, pastor Tiago, a senhora Maria da Luz obteve a cura. Aquilo que para os médicos era impossível, para Deus, para a fé, tornou-se possível.
1: Porque, aliás, nada é impossível para aquele que crê. Muito pelo contrário, quando a pessoa ela crê na palavra de Deus, o impossível se torna possível. E só depende dela. Ela precisa dar o primeiro passo. Ela precisa tomar a primeira atitude. Se ela fizer isso, Deus vai agir na vida dela.
0: Vai agir e pode estar certo, meu amigo. E essa mudança começa hoje, hein? E você vai ser ajudado. Acompanhe com atenção o depoimento da senhora Neuza e a sua filha Lara. A filha era muito rebelde, tinha vários problemas, culpava a mãe por coisas do passado e tinha um ódio grande dentro de si, e o seu desejo era matar a própria mãe.
2: A senhora Neuza já sofreu muito com a filha quando ela... Ela ainda é uma criança, 11 né?
3: 11 anos.
2: 11.
3: Nesse momento ela vai fazer 16. Uhum. Desde os 10, 11 anos, a Lara, quando entrou no período da pré-adolescência, deu muito problema. Ela era muito rebelde. A Lara desenvolveu por mim um ódio. Ela dizia que queria me matar. Não dizia, só que tentou também matar uma menina de 11 anos. Esperava a mãe adormecer para ir para o quarto com uma faca. Não é coisa de brincadeira. Passei muitos problemas. Ela era muito revoltada. Na escola estava sempre metida em problemas, em brigas. Eu não tinha paz. Ligava-me constantemente do trabalho à diretora para falar: a sua filha fez isso. Ela metia-se em roda de luta com os colegas. Quer dizer, ia em casa. Ela me enfrentava, senhor bispo. Eu passava muito mal com ela. Ela era muito rebelde.
4: Tinha ódio por situações que aconteceram no passado, que eu fui alimentando, e eu culpava a minha mãe dessas coisas terem acontecido, e por isso desenvolvi essa raiva por ela. Eu não me dava bem com ela, eu pensava mesmo em formas de acabar com a vida dela.
2: Naquele momento, a sua mãe não significava nada para si?
4: Não.
2: Não tinha, você não tinha nenhum sentimento bom por ela, nada?
4: Naquele momento, não.
2: Nada, nada.
4: Só ódio mesmo.
2: Só mesmo ódio. A senhora sabia desse ódio, dona?
3: Eu desconfiava, senhor bispo, desconfiava porque a Lara, a forma como ela não era meiga comigo, não gostava de abraços. Também foi uma fase da vida em que eu também estive em caminhos que não deveria e coloquei um bocadinho ela à parte e passei por um divórcio e ela atribuiu a culpa da situação toda em cima de mim.
4: E muitas das vezes eu ia para a porta do quarto da minha mãe e falava: vou matar. Eu vi um dia que eu realmente peguei uma faca, fui na porta do quarto dela e ia para matar mesmo, mas ela acordou nesse... E isso assustou, claro. E depois até perguntou: o que é que se passa? E aí eu voltei em mim, né? E foi aí que eu percebi o que eu ia fazer.
2: Mas você ficava... fora de si, você não conseguia se controlar, era isso?
4: Era muito, eu tinha muita raiva, bicho, muita raiva. Tudo que, qualquer coisa que a minha mãe fizesse, às vezes ela só dizia uma coisa. Eu já sentia vontade de partir para cima, de bater, de matar a minha mãe mesmo.
2: Respondia mal a sua mãe?
4: Muito mal. Não existia paz, né? Não existia diálogo. Hoje eu consigo conversar com minha mãe, mas antigamente não. Era discussão o
2: agora,
4: tempo todo.
2: Agora, na sua maneira de pensar, qual era a razão da mágoa, do ódio? Porque era um ódio, né?
4: Eu, na minha infância, enfrentei o divórcio dos meus pais e começou aí. Né? E também por escolhas da minha mãe. Entretanto, ela entrou depois do divórcio, passou-se um tempo. Ela
2: quando o seu pai saiu de casa, desculpe, você tinha que idade?
3: Três anos?
2: Seu pai lhe tratava bem?
4: Sim.
2: Então, naquela altura, não havia problema nenhum com sua mãe, você era uma criança feliz.
4: Sim.
2: Mas aí depois, você, com a ausência de seu pai, você culpava a sua mãe por isso.
4: Sim, eu culpava.
2: Tinha raiva dela.
4: Tinha raiva dela, porque eu pensava que a culpa era dela.
3: Uhum. E nisso ela foi desenvolvendo, também por opiniões de segundos e terceiros, colocavam na cabeça dele que a culpa era da mãe, do casamento ter fracassado. Então ela atribuiu a culpa toda para mim, então começou a ganhar um ódio por mim. Eu também, na altura, senhor bispo, posso dizer que eu também estava a enfrentar uma depressão. E então a depressão tomou conta de mim. Eu quase não ligava também à Lara, principalmente. E então eu às vezes me pergunto em que altura é que eu me apercebi que ela estava assim, porque a depressão deixou-me cega.
2: Uhum.
3: Eu tentei o suicídio no dia em que eu ia-me atirar na... Eu já tinha tentado jogar de sétimo andar, agarrou-me, o pai do meu filho, que eu corri para me jogar, ele correu atrás e segurou-me. Morava numa torre de 7 andares, eu ia atirar-me de lá. E depois determinei que já não podia viver daquele jeito, ia-me jogando na estação de comboio. Foi quando eu vi a igreja. Voltei à igreja.
2: A Universal.
3: A Igreja Universal, sim. Comecei a lutar por mim. Quando eu me libertei da depressão, quando eu consegui estar bem comigo, foi quando comecei a virar na minha filha. Porque o choque para mim maior foi ter descoberto que a minha filha cortava-se.
4: Eu me automutilava, inclusive também entrei em depressão depois,
2: uhum.
4: E tinha terror noturno. Enfrentava terror noturno, eu não tinha paz. Eu tinha insónia, eu não conseguia dormir à noite.
2: Faz quanto tempo que a senhora, dona Neuza, conseguiu realmente ver a transformação na senhora e também na sua filha?
3: Eu, seu bispo, eu voltei à igreja em 2019. Eu libertei-me em 6 meses. E depois lutei pela minha filha mais um ano inteiro.
4: Eu voltei com a minha mãe, mas como minha mãe falou, eu ainda demorei para me entregar. Mas eu me entreguei em 2022.
2: E de lá para cá, como é que você está?
4: Mudou tudo, bispo. Eu me batizei em junho, em setembro eu recebi o Espírito Santo e desde lá...
2: E a mágoa da sua mãe, o ódio da sua mãe?
4: Já não existe mais. Hoje em dia eu amo a minha mãe. Eu não conseguia dizer eu amo a minha mãe porque eu não amava, eu sentia ódio. Te amo, mãe.
2: E é bom para uma mãe ouvir isso, né, dona Neuza?
3: É, seu bispo, é muito bom porque... Era o que eu queria ouvir sempre da minha filha.
2: Quer dizer, hoje eu acredito que as duas são boas amigas.
3: Muito.
4: Sim.
3: A minha filha não me esconde nada, a gente conversa. Às vezes parecemos mais amigas do que minha filha. Qualquer coisa eu conto para ela. Olha, filha.
2: Duas irmãs.
3: Duas irmãs. Olha, é uma relação tão boa, seu bispo. Deus é maravilhoso.
5: Como se chama?
6: Yolanda.
5: Yolanda, participando da reunião da libertação, você ficou livre, foi liberta do quê?
6: Antes de eu chegar no centro de ajuda, não conseguia dormir. E vivia deprimida porque tinha os meus pais separados. E nessa altura eu tentei me matar. Para além de me matar, eu tinha problema de vultos, que fazia relação sexual.
5: Peraí, você via vultos?
6: Sim, sim, sim.
5: E além de você ver vultos, esses espíritos tomavam posse do teu corpo?
6: Sim, sim.
5: À noite?
6: À noite.
5: Para ter relação sexual com você?
6: Sim.
5: Meu Deus.
6: Verdade.
5: E isso... decorreu por quanto tempo?
6: Foi mesmo muito tempo. Foi durante os meus 10 até os 13 anos, que foi quando a minha irmã convidou-me. Depois dela ver do jeito que eu estava a passar, deprimida, não falava mais com ninguém. Passava o tempo todo dentro do quarto fechado. Só saía para comer, nem sequer saía para nada. Ficava só durante o tempo todo dentro de casa.
5: Isso você tinha o quê? 13 anos?
6: Já tinha 13 anos. Foi com os 13 anos que a minha irmã conhecia o Centro de Ajuda. Convidou-me até, foi numa sexta-feira que eu me lembro. Foi porque me marcou bastante. Foi aí que começou o processo da libertação, que é a minha libertação.
5: E hoje, como é que você está, Yolanda?
6: Hoje, aquela Yolanda que passava o tempo todo em sofrimento, em angústias, e depressão, e que tentava se matar, já quer viver... Porque encontrei, foi um encontro com Deus que eu tive na sexta-feira e é algo que jamais vou me arrepender, porque eu gosto da reunião da libertação, que foi bom para mim mesmo.
5: Então você pode afirmar que a reunião de libertação, ela resolve qualquer problema.
6: Resolve qualquer problema.
5: Você está livre daquele mal que te atormentava, aqueles espíritos que à noite se apoderavam do seu corpo... Você foi liberto de tudo isso?
6: Liberto, completo e total.
7: Já tentou encontrar uma solução para os problemas de saúde? Para a família que se encontra destruída? Ou até mesmo para os caminhos que se encontram bloqueados? luta, esforça-se, mas parece que a situação se mantém igual e que nunca encontra a paz para a sua vida. 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
1: Como se chama?
2: Cirlange.
1: Se libertou do quê?
2: Eu era uma jovem muito depressiva, tinha muita mágoa, muito ódio e era muito triste.
1: Mágoa, ódio de quem?
2: Das pessoas, porque eu era, devido a eu ter perdido a minha mãe muito cedo, né, eu tive uma depressão muito grande e achava que nada para mim ia dar certo, nada para mim, que eu não ia ser feliz, que eu tinha nascido para sofrer. Então, aquilo me causava muito ódio das pessoas, até mesmo tinha muita inveja das pessoas, dos adolescentes, né, das jovens na minha época, porque elas tinham mãe, tinham família e eu não tinha. Isso me causou uma tristeza muito grande dentro de mim. Foi quando me levou a pensar o suicídio. Eu tentei me suicidar 3 vezes.
1: Você chegou a tentar?
2: Sim.
1: De que maneira?
2: A me jogar debaixo de um autocarro, que eu morava em frente com a paragem do autocarro. E tentei por 3 vezes, só que, pronto, Jesus tinha já um plano na minha vida e ele não permitiu isso acontecer, mas eu já tive muita vontade mesmo de tirar minha própria vida, porque eu não tinha alegria,
1: uma
2: não tinha...
1: foi tentar se jogar debaixo de um autocarro, e as isso. outras?
2: E as outras foi tomando coisas para poder, até soda cáustica já tentei também, mas graças a Deus não foi bem sucedido, não é que hoje eu estou aqui.
1: Dessa maneira você chegou aqui no Centro de Ajuda na Reunião da Libertação.
2: Isso.
1: Hoje, como é que está?
2: Hoje eu estou completamente liberta, estou transformada, tenho paz, acima de tudo, tenho uma paz, tenho uma alegria.
1: Tem vontade de morrer, de se matar?
2: De jeito nenhum, tenho vontade de viver muito, muito, muito.
1: Hoje, que é casada?
2: Casada, bem abençoada, financeiramente,
1: tudo
2: com
1: tá
2: a família,
1: indo bem.
2: Tudo está indo bem, graças a Deus.
1: Vale a pena, então, ter participado da Reunião de Libertação?
2: Vale a pena. Toda sexta-feira vale a pena participar dessa reunião.
3: Qual o nome da senhora?
4: Dória Costa.
3: O que a senhora se libertou ao participar sexta-feira do ritual sagrado?
4: Eu era muito nervosa, era uma pessoa que tinha imensos medos, imensos traumas, tinha medo até de noite ir para a cama dormir, que o outro dia não voltava já a acordar.
3: Mas sentia uma presença, sentia um mal-estar?
4: Sim, tudo derivado da minha vida sentimental, eu vinha angariando vários medos, várias perturbações. Então eu fazia tudo o que me diziam, tudo o que me falavam, eu chorava, vivia sempre a chorar. Então...
3: Vivia num estado de opressão.
4: Opressão mesmo, mesmo.
3: Como é que você está hoje?
4: Hoje eu estou bem, completamente liberta.
3: Essa pessoa que nos ouve agora não consegue visualizar o seu sorriso, mas hoje você transmite essa paz.
4: Sim, pastor.
3: Dorme com qualidade?
4: Sim, durmo com qualidade, enfrento tudo sem medos e o choro já era, é só de alegria.
3: Não tem mais aquela preocupação diária, aquele tormento diário?
4: Não, eu ia para a cama, tinha medo de dormir e agora não. Agora quero chegar à cama e dormir mesmo.
3: Vale a pena vir sexta-feira?
4: Claro que sim, vale.
3: Coisas maiores vão acontecer.
5: Muito bem, estamos de volta. Deus é grande e os depoimentos que você acabou de acompanhar provam e comprovam a veracidade existente nas nossas palavras quando afirmamos que para o seu caso tem jeito, que para o seu caso existe saída, que para o seu caso existe solução. Meu amigo, minha amiga, procure hoje uma Universal próximo de si e você vai ser ajudado. Esse mal que estava na família da senhora Neuza e da sua filha Lara foi arrancado. Esse mal que dominava a mente dela foi tirado. E elas hoje são e têm uma relação de mãe e filha saudável. Uma relação de amizade. Uma relação de bem-estar. As trevas foram arrancadas e entrou ali a luz. Procure uma Universal próximo de si gratuitamente. Você receberá o ponto de luz do transporte espiritual. 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
5: 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E é claro,

0: 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Ficamos por aqui com a nossa participação. Um forte abraço a todos e até a próxima oportunidade.
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0: 2 e 10.
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1: 21 graus. 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
1: São 6 horas da manhã. Vamos agora à oração do trabalhador.

Senhor Deus Pai Todo-Poderoso, graças te damos pelo alto privilégio de agora, às 6 horas da manhã, poder nos levantar, estender as nossas mãos aos céus e dizer: Senhor Jesus, haja luz na nossa vida. Nós invocamos o teu nome e o teu poder nesta manhã de sexta-feira, juntamente com os trabalhadores aqui da Ilha da Madeira. Eu peço agora, meu Pai, espalha os teus anjos aqui, lá no Caniçal, toda a costa norte, São Vicente, Santana, Porto da Cruz, lá em Porto Muniz, aqui, meu Senhor, no Funchal, Curral das Freiras, aonde uma pessoa estiver aqui na Ilha da Madeira, que a tua luz e o teu poder alcance essa pessoa que está a ser massacrada, maltratada. Ó, Senhor Jesus, tem misericórdia daqueles que estão doentes, acamados, daqueles que estão a passar tantos problemas. O Senhor é o Deus Todo-Poderoso, misericordioso. Só não tem prazer e alegria em ver o sofrimento. Então ajuda essa pessoa. Eu oro pelos que estão nos hospitais, internados, acamados, em tratamentos tão terríveis. Ajuda eles, meu Pai. Eu oro e peço, visita com o teu poder. Tem misericórdia. Liberta e cura os que estão nos lares de idosos, os que estão nos presídios e aqueles que vivem na rua, debaixo de marquises. Ajuda, levanta, fortalece. Senhor Jesus, envia a tua luz e o teu socorro agora a todos que oram conosco. Abençoe esse copo com água, quando nós bebemos desta água, que haja luz, que haja poder, que haja salvação. E você que crê, minha amiga, meu amigo, receba a paz, receba a luz. Graças a Deus. Respire fundo. Tenha paz, tenha luz. Eu ofereço a todos meus amigos ouvintes essa canção muito bonita. E daqui a pouco nós voltamos com o nosso programa. Bom dia, Madeira. Bom dia, Porto Santo.

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1: Olha, que Deus abençoe a si e a sua família nessa sexta-feira, 2 de outubro de 2026. Muitos problemas emocionais, muitos problemas psicológicos, muitos problemas de comportamento são derivados a problemas espirituais. Às vezes a pessoa, ela ignora os sinais espirituais na vida dela. Como, por exemplo, quando você via na sua infância amigos imaginários, quando você na sua infância tinha pesadelos, terrores noturnos, você conversava com pessoas que já supostamente estavam mortas, você teve contato com pessoas, não é? Através do espírito dela. E muitas das vezes você não associa os problemas da sua vida adulta aos problemas espirituais que você foi exposto a vida inteira. Sabe, minha amiga, meu amigo, você toma medicamento para curar uma enfermidade física, mas você precisa se libertar no seu espírito. As maldições, as pragas, as invejas, elas são reais e deitam a pessoa abaixo. Muitos são os casos de pessoas que ouvem vozes, vê vultos, têm ataques espirituais, insônias, até mesmo depressões profundas, que são de raiz espiritual. Existe uma maldição, existe um ritual, existe uma praga por trás daquele problema espiritual. Não ignore os sintomas. Você precisa da luz de Deus na sua vida. O Senhor Jesus deixou em sua santa palavra, escrito no Evangelho de João, capítulo 8, versículo 12, diz: eu sou a luz do mundo. Quem me segue não andará nas trevas, mas terá a luz da vida. Logo, nós associamos a luz à vida, trevas à morte. E é isso que os espíritos eles fazem. Quando eles entram na vida de uma pessoa, tudo ali morre. Tudo, inclusive, chega ao ponto da pessoa morrer também. Você é vítima de uma praga, de uma maldição, você está sofrendo e precisa de ajuda? Então você encontrou o lugar certo. Porque hoje, sexta-feira, aqui na Igreja Universal do Reino de Deus, nós damos início à batalha espiritual. Mês de outubro é o mês da batalha espiritual, da luz a vencer as trevas. Nós vamos acompanhar agora testemunhos de pessoas que foram vítimas de rituais, de bruxarias, e que as maldições foram quebradas através do poder de Deus. Vamos acompanhar.
2: Meu nome é Juliana Milheiro, fui vítima de bruxaria. Nessa época eu era uma pessoa com um nível espiritual muito, muito baixo. Eu sofri com a depressão, com muita falta de autoestima. A nível de convivência com as pessoas era muito má. Isso fez-me, a nível de raciocínio, bloquear, porque eu não conseguia seguir para a frente com objetivos. Era uma pessoa muito triste, muito amargurada, muito angustiada. Os meus dias eram passados na tristeza, a chorar, sem objetivos mesmo na vida. Não tinha como reagir. Depois que eu conheci o Centro de Ajuda, a minha vida mudou. Hoje sou uma pessoa feliz, sou uma mulher realizada. Consegui o meu objetivo, que era a nível sentimental. Hoje sou casada, encontrei o esposo ideal para a minha vida. E hoje sou feliz, tenho as minhas ideias organizadas, consigo ter objetivos, sou alegre. E a minha vida hoje está perfeita.
3: Comecei a ouvir vozes, comecei a ver vultos. Eu própria tinha que fazer os trabalhos para mim. A partir daí tudo começou a piorar, não é? Desde que eu recorri aos bruxos, cada vez era pior, porque eu tinha a morada aberta. Meu nome é Sónia e eu fui vítima de um ritual. Até os meus 12 anos eu sempre fui uma jovem feliz e uma jovem normal, não é? A partir daí a minha vida começou a ser um inferno, posso dizer assim. Comecei a ouvir vozes, comecei a ver vultos, comecei a deixar de dormir à noite e passei a ser uma jovem infeliz e rebelde. Continuou até os meus 16 anos, que comecei a entrar nos vícios, no mundo das noites. Comecei por usar tabaco, drogas, álcool e por aí foi. Até que comecei a usar ecstasy também. Até que então a minha mãe viu que o desespero era tão grande que nem em casa eu parava, então recorreu a bruxedos, né? A bruxas, onde elas falaram que eu tinha sido vítima e que eu tinha que fazer o trabalho, porque eu tinha a morada aberta. Eu própria tinha que fazer os trabalhos para mim, ou seja, de fumadouros, ir às capelas de madrugada, andar à volta, acender velas, etc, etc. Aí foi o meu fundo de poço. A partir daí tudo começou a piorar, não é? Desde que eu recorri aos bruxos, cada vez era pior. Cada vez ficava mais viciada em drogas mais pesadas. Não conseguia parar em casa, porque a minha vida era andar nas noites, assim é que eu era feliz. Aliás, eu procurava isso para tentar preencher o vazio que existia dentro de mim. Nunca fui uma pessoa feliz, nem sozinha, nem acompanhada, nem rodeada de amigos, não, nunca fui feliz. Cheguei a tentar o suicídio por duas vezes em casa, quando estava sozinha em casa. Uma vez tentei com uma faca, que foi o meu irmão que me veio parar. E outra com medicamentos, excesso de medicamentos. Era uma jovem muito rebelde, não havia diálogo em casa. Eu e o meu irmão, a gente detestava-se um ao outro, eu odiava o meu irmão mesmo. E os meus pais, não havia diálogo. Eu nem sequer sentava para jantar com os meus pais. E eu, só de olhar para eles, eu tinha o ódio deles, mesmo sem eles me fazerem nada. Eu tinha ódio só de olhar para eles. Até que um dia eu pedi à minha mãe para me levar outra vez numa bruxa, porque eu não queria ir sozinha, por causa de um relacionamento na minha vida sentimental que não estava a dar certo. E a minha mãe me disse que não ia, que se eu quisesse, me levaria ao centro de ajuda e que lá estaria uma pessoa para me direcionar qual o melhor caminho a eu tomar. Assim começou o meu processo, né? Não foi fácil, não foi do dia para a noite, mas reunião após reunião eu comecei a ver melhoras. O primeiro sinal que eu vi, logo na primeira reunião que foi, nessa noite eu já consegui dormir. Depois que deixei de ver vultos, deixei de ouvir vozes, deixei as más amizades, deixei a droga, deixei o álcool e por fim deixei o tabaco. Hoje eu sou uma jovem feliz, não preciso de fumar, não preciso das noites, não preciso de más companhias, não preciso de usar drogas para preencher o vazio que existia dentro de mim. A maldição que estava na minha vida foi quebrada e hoje eu sou feliz.
4: Tinha mesmo assim o casamento todo destruído. Eu sempre fui amiga do meu marido e dos meus filhos até uma data, que entretanto depois eu perdi a cabeça completamente, onde eu tinha bons olhos para o meu marido, eu comecei a odiar o meu marido, comecei a odiar os meus filhos, fiquei uma pessoa extremamente agressiva, tanto para o meu marido como para os meus filhos, e só tinha pensamentos em querer ter outros homens. Uhum. E depois isso tudo levou-me à minha destruição total, que mais tarde eu vim descobrir que foi uma prima minha que queria ter o meu lugar. Fiz um bruxedo para me atingir a mim, para ela ficar com o meu lugar e eu ficar com o lugar dela, porque ela vivia assim na vida. Comecei a odiar os meus filhos, comecei a bater muito nos meus filhos, eu não tinha paciência com ninguém, eu nem tinha paciência comigo mesma, que eu até mesmo eu ficava insuportável comigo mesmo, pastor, não sei se estou-me a fazer entender. E pronto, não havia diálogo, eu não conseguia ver o meu marido, não tinha paciência com o meu marido. Começou a ser assim um inferno mesmo a minha vida. Pronto, depois no dia que eu ia cometer o meu suicídio, porque já não aguentava tanto sofrimento, ninguém tinha conhecimento que eu ia cometer o ato. Só que depois alguém falou do centro de ajuda. E nesse dia eu vim conhecer o centro de ajuda. Eu queria ter o meu casamento como eu tinha no início. Que eu olhava para o meu marido e eu, este caso perdido, totalmente perdido. E Deus fez isso realizar, isso e muito mais.
1: Olha, minha amiga, meu amigo, Você pôde perceber no testemunho dessas pessoas que elas sofriam de algo em comum. Forças espirituais do mal, trevas, maldade, rituais, bruxedos, macumbas, não é? Podemos assim dizer. Às vezes você é vítima de bruxarias, de maldições rogadas, pragas mandadas. Você encontrou um ritual na porta da sua casa, no local de trabalho, na vaga na garagem, lá onde você tem a sua vaga. Você encontrou rituais dentro de casa e você não sabe o que fazer porque o desespero bate à porta. Você, aparentemente, não fez nada de mal para que as outras pessoas te desejem o mal. Mas saiba que a inveja é exatamente isso. A inveja, ela destrói o invejado. O invejoso não se demonstra invejoso. Entretanto, a inveja destrói o objeto, não é? Do invejoso. Às vezes você não se apercebe que a sua pele está mais ferida, o seu cabelo está a cair, você está com menos ânimo, você associa isso à falta de vitamina, à falta do sol, à falta de uma boa alimentação. Mas o fato é que, mesmo se cuidando, os sintomas espirituais, eles estão aí. Depressões, dores de cabeça constantes, ver vultos, ouvir vozes, ataques ou desmaios, crises de ansiedade, ataque de pânico. Você é uma pessoa que os espíritos lhe aparecem em sonhos e pesadelos e você não sabe o que fazer. Hoje, sexta-feira, é o dia da sua libertação. Nós vamos te libertar através do nome do Senhor Jesus. Nós vamos fazer a oração de imposição de mãos, nós vamos libertar você de todo o mal e, a partir de agora, você será um ponto de luz. Nós vamos, através de si, alcançar sua família. Você será o ponto de luz para a sua casa. Você será o ponto de luz para a sua família. Você será o ponto de luz que levará junto consigo, para onde você for, a luz de Deus. Você será esse meio de transporte da luz. Que nós vamos falar isso hoje, sexta-feira, em todas as igrejas universal do Reino de Deus. Você vai receber um ponto de luz, como esse que eu tenho aqui na mão. E você será encaminhado pela luz. Você vai andar pela luz. Portanto, eu desafio você, hoje, sexta-feira, a se libertar. Entre conosco nessa batalha espiritual, porque é garantida a vitória. Sozinho, os espíritos têm vantagem sobre você. Mas, andando com Jesus, os espíritos já foram derrotados há 2000 anos atrás, na cruz do Calvário. Você que assiste esse programa nessa sexta-feira da batalha espiritual, eu desafio você a estar hoje na Igreja Universal do Reino de Deus e buscar a sua libertação.
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1: Você pode falar conosco nesse exato momento. Pegue o seu telefone e ligue na Central SOS Espiritual. Ali nós temos pastores, obreiros e obreiras, pessoas de Deus para poder te encaminhar para a luz. São pessoas que vão te dar um conselho bíblico, que vão te dar uma orientação de acordo com a luz da palavra de Deus. Você não vai, minha amiga, confundir as trevas. As maldições, elas serão removidas. O seu entendimento será aberto através da palavra de Deus. Portanto, pode ligar 218-368-008. Você será orientado. Você não vai ter a oportunidade de desabafar, de pedir ajuda, de pedir um conselho e uma orientação. 218-368-008. O pastor Flávio, ele está na Central SOS aqui na Ilha da Madeira e ele tem ali nomes de pessoas que nos ligaram a pedir ajuda.
6: Olá, bispo. Nós estamos aqui em frente à Central de Atendimento aqui na Ilha da Madeira e muitas pessoas, várias pessoas têm ligado para nós de norte a sul do país, das ilhas, de toda a Europa. Nós recebemos chamadas de pessoas que estão a enfrentar situações na saúde, estão a enfrentar problemas em todas as áreas, deixam os seus nomes, nós oramos por elas e elas já têm sido ajudadas. Como, por exemplo, a senhora Maria Silva, que nos ligou de Portugal, ela pede oração porque sente tonturas que são causadas por zumbidos no ouvido e os médicos dizem que não tem cura. Ela já recebeu oração e já está curada. Também o seu Manuel Rodrigues nos ligou do Seixal. Ele pede oração porque é o único da família que está na fé e por causa de estar na fé ele é agredido, desprezado e ninguém o ajuda. E ele também pede oração pela sua filha que está afastada da igreja e da fé. A Ana Maria Pinto, que nos ligou de Amarante, ela pede oração para a sua vida financeira porque estão a viver num momento muito difícil. Pede oração também pelo seu marido, Jorge Ferreira, deixou o nome do seu marido, da sua família, e nós já oramos por eles e têm sido ajudados. Você que nos acompanha neste momento e você está assim, sem saber com quem contar, às vezes se vendo sozinho diante de uma situação muito difícil, mas nós estamos aqui dizendo que você não está sozinho. Você pode ligar agora para nós vamos lhe ouvir, vamos lhe atender, esclarecer suas dúvidas, vamos orar por você. E a mão do nosso Deus, o Todo-Poderoso, vai se mover em seu favor e a sua situação vai mudar. O número é o 218-368-008.
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1: Minha amiga, meu amigo, agora eu faço um desafio com a senhora, o senhor que vive aqui na Ilha da Madeira. Desde Porto Muniz, ao Caniçal, você que vive em Santana, São Vicente, até aqui no Funchal. Eu desafio você para a Vigília da Libertação Total. Esse mês de outubro é marcado pelo Dia das Bruxas. Há uma batalha espiritual em andamento. E você pode andar na luz, como pode continuar nas trevas. É uma escolha sua. Entretanto, eu te aconselho a se virar para a luz, a buscar a luz. E aqui, na Igreja Universal do Reino de Deus, você não vai pagar nada pelo encaminhamento de luz. Aliás, deixa a sua carteira em casa. Venha, assista à reunião, participe desta reunião do encaminhamento para a luz, do desfazer as trevas, perceba e eu garanto para si que ao final da reunião você vai sentir alívio, paz, Porque a primeira coisa que uma pessoa ela percebe dentro de si, depois que as trevas são removidas, é paz. Portanto, eu desafio você receber a luz e receber a paz. O Cenáculo do Funchal está à sua disposição. 7:30 da manhã, 10:15, especialmente 19:30, com o Corredor dos Filhos da Luz. Você, meu amigo, minha amiga, está desafiado. 19:30, essa reunião especial. O Dr. Brito Câmara, 32, de frente aos bombeiros sapadores do Funchal. Você sabe, aqui há uma belíssima estrutura do Cenáculo, aqui na Ilha da Madeira. Entretanto, aceda ao website igrejauniversal.pt, obtenha os horários e as moradas, claro, da Igreja Universal aí na sua localidade, no seu país, na sua cidade, e participe hoje dessa reunião da batalha espiritual, aonde você vai vencer, porque em Cristo Jesus nós somos mais que vencedores. Nós finalizamos o nosso programa de hoje, voltaremos amanhã nesse mesmo horário, e que haja luz para si, haja luz para os seus. Uma excelente continuação. Até amanhã.
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2: Que Deus abençoe a todos vocês nesta primeira sexta-feira do mês de outubro. Eu quero falar para si que tem sido uma pessoa desanimada e triste. Ou você que recebeu rejeição. Talvez você foi vítima de traições, caiu numa depressão. Você tem pensado em se suicidar. Pior que você tem procurado ajuda e já procurou. Talvez ajuda nos médicos, ajuda em financiamento, ajuda na família, mas você não tem tido nenhum resultado. Você tem sofrido muito com uma doença grave nos ossos, um cancro. Você tem sofrido com uma doença e a situação já se tornou impossível. Eu quero lhe deixar o testemunho da senhora Maria Adelaide, que ela sofreu tudo isso, mas nada disso foi um problema impossível ao ponto de o Deus do impossível, uma vez ser invocado, não ter resolvido, como resolveu na vida da senhora Maria Adelaide, e ele quer resolver também na sua vida. Escuta com atenção esse testemunho e logo a seguir eu quero dedicar para si essa linda canção, O Deus do Impossível Não Desistiu de Mim.
3: A minha vida desde criança era uma vida muito sofrida, triste, é uma criança muito desanimada. Não gostava da escola, porque na escola também foi muito humilhada. O pensamento suicídio veio depois que um familiar meu se tentou abusar de mim. Eu não tinha amor dos meus pais. Eu não me lembro do meu pai me dar um beijo, a minha mãe me dar um beijo. Também eras muitos irmãos e eu via que estava a ser posta muito de lado. Não tinha atenção dos familiares. Não tinha assim com quem brincar, não me apetecia falar com ninguém, era uma criança muito triste. No quinto ano, eu em casa estava a ajudar o meu pai a engarrafar vinho, e lá não lavei bem as mãos, cheguei à escola, a professora sentiu aquele cheiro e disse, ah, que cheiro é este? E eu fiquei ali, fiquei meio embrulhada ali na frente dos meus colegas todos. Eles começaram-se a rir e eu, a partir daí, cada vez me fechava mais. E eu vivi sempre com esse trauma. Cheguei a odiar a minha mãe, porque ela não me apoiava. Quando eu disse aquela parte do meu tio, a minha família, se aproveitar de mim, ela não acreditou. Eu vi... E ainda contei à minha mãe, só que a minha mãe disse que eu estava tola, que não sabia o que estava a dizer. E então esse pensamento começou a vir à minha mente, que era melhor era me matar, que não estava a fazer nada. Depois casei a pensar que ia ser feliz. Não deu certo, houve traições. Depois foi muito também... a mulher com quem o meu marido se meteu ligava para mim a dizer, eu tirei o marido, vou tirar os filhos. E eu, sob essa pressão, eu fiquei com depressão. Também veio os pensamentos de suicídio, de deixar os meus miúdos com o pai e me atirar um poço. Mas eu, por outro lado, vinha uma voz a dizer, não, e como é que os teus filhos depois vão ficar sem ti? Vão ir para outra mulher? E ele chegou a dizer que tinha nojo de mim, que eu não queria... que se eu aceitasse em casa essa pessoa, podíamos viver bem os três, e eu disse, não aceito. E então um dia eu saí para o Algarve, cheguei a procurar em cartomantes, a bruxos, antes da separação. E eles diziam-me que se eu fizesse o que eles mandavam, que ele que não saía de casa. E quanto mais eu fazia o que eles mandavam, mais depressa ele saiu. Nessa altura eu já estava com depressão, porque era muitas chantagens estavam a fazer comigo e a pressão que faziam para eu assinar o divórcio. Não estava aqui legal e então queria ficar legal aqui. Não foi fácil. Eu fui ao médico e contei o que estava a passar e ele notou logo, estás com depressão. E então receitou-me logo medicação para tomar, mas não fazia efeito. Tive um grave problema também em 2018, que fiquei atrofiada dos ossos. Eu não conseguia ir a trabalhar, eu chorava, porque eu não tinha ninguém que me ajudasse. Eu, para meter as mudanças, eu chorava, porque não tinha força nas mãos, eu não tinha força nos pés. Eu, para pegar numa esfregona, tinha que ser debaixo do braço, porque eu não tinha força nem para pegar num balde, meio balde de água. Eu não conseguia pôr os pés no chão, os meus ossos ficaram todos atrofiados. E ao médico, e a médica tinha que me tirar a roupa, que eu não conseguia levantar os braços, eu não conseguia tomar banho, levantar a perna para ir para a banheira, não conseguia, chorava. Um dia o meu filho estava em casa e eu caí do sofá, e ele pensou que eu estava a brincar, e eu não me conseguia levantar, a chorar e a pedir a Deus forças, que eu não tinha forças. Foi uma doença grave nessa altura. Fiz mais análises no mês do que em 40 anos que eu fiz. Eles não sabiam o que era. Eu conheci a Igreja Universal foi através de uma revista Maria. E a partir do dia que entrei, os pensamentos suicídio foi uma sexta-feira, saiu logo. A partir daí me libertei, fui orientada pelo pastor. E quando eu dei por ela, já não precisei mais de medicação. Já vivia assim normalmente. E eu também dizia muitos palavrões e de repente, quando eu olhei assim para dentro de mim, assim, ai meu Deus, eu já não digo mais palavrões. Deixei de ser triste, desanimada, deixei de ser uma pessoa assim que me escondia muito, fechada. Já não tenho mais pensamentos de matar, de tirar a vida, não. Hoje quero é viver. Comecei a ter mais atitudes. Eu ouvi falar do Espírito Santo, via as pessoas com um brilho diferente. Hoje é a minha vida. Eu sou feliz. O relacionamento com os filhos é bom, com a minha família também. Não tenho mágoa de ninguém. Amo todos os meus familiares e vivo bem em harmonia. O Espírito Santo é importante para mim, porque é o que me dá força, quem me guia, quem me fortalece, quem me dá ânimo para eu viver dia a dia, e me dá alegria, me dá coragem. Assim como eu fui ajudada também, hoje posso ajudar outras pessoas. E eu sou grata à Igreja Universal por ter as portas abertas e ter pessoas sempre lá dispostas a ajudar, que eu, graças a Deus, hoje, como sou feliz, que outras pessoas sejam também.

0: O impossível só pareceu grande na vida da senhora Maria Adelaide, até ela dar o primeiro passo. Quando ela deu o primeiro passo, foi quando ela conheceu a Igreja Universal. E foi através de uma revista. Hoje ela é livre dos traumas, das mágoas, da doença. E ainda recebeu o Espírito Santo. Você também quer ter essa transformação da sua vida? Não sabe por onde começar? Você pode começar a ligar para nós. Nós temos à sua disposição a linha SOS Espiritual. E o número é 218-368-008. Nós vamos ao intervalo que fala mais acerca disso e logo a seguir voltaremos para o seu, para o nosso, Pão para 365 Dias.
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0: O tema de hoje é como lidar com isso. Tito capítulo 1, versículo 15 e 16 diz assim: todas as coisas são puras para os puros. Todavia, para os impuros e descrentes, nada é puro, porque tanto a mente como a consciência deles estão corrompidas. No tocante a Deus, professam conhecê-lo, entretanto, o negam por suas obras. É por isso que são abomináveis, desobedientes e reprovados para toda a boa obra. Olhe, não se ofenda nem se magoe quando for vítima de olhares, de comentários ou mesmo injustiças desse tipo de gente. O que você mais poderia esperar de pessoas assim, impuras, descrentes, com mente e consciência corrompidas? O que você vai esperar se certas pessoas só têm aquilo para dar? Porque se você se magoar ou se ofender, você vai se corromper também. Você vai, no fundo, ser igual a elas. Você quer ser diferente delas. Porque o mal dirige as mentes dessas pessoas corrompidas. E esse mal quer lhe vencer. Esse mal quer lhe impedir de você ser feliz. Você quer dar o troco? Ore por elas. Vença o mal com o bem. Perdoe. Coloque nas mãos de Deus e se afaste dos irmãos. E quando puder, evite-os. Conserve-se puro. Porque a maior vingança contra as pessoas que lhe querem o mal é você ignorar. Sim, tudo o que você tem que fazer é vigiar os seus olhos e guardar o seu coração. Conserva a sua pureza, conserva a sua fé, pois dela depende a sua salvação. Dela depende o impossível de Deus acontecer na sua vida, assim como aconteceu na vida destas pessoas que você vai ouvir os testemunhos. E logo a seguir, no intervalo, eu quero que você ouça o que é uma causa impossível.
2: Eu estou a lutar na causa dos impossíveis pela minha vida financeira já há algum tempo. Não que esteja a passar mal, mas pronto, eu estou lutando para que a coisa melhore. Então, eu tenho três sinais aqui na causa do jejum, da causa dos impossíveis que eu consegui. Foi um sinal há 15 dias atrás, mais ou menos, que já era para eu ter dado testemunho, ainda não tive a oportunidade. Eu tinha o meu contabilista ligou para mim e me mandou uma fatura de 500 e tal euros para eu pagar. E eu tinha acabado de vir um desafio do mesmo valor que eu tinha posto no altar. Eu falei, oh, meu Deus, mas eu não aceito isso. Aí eu também nem faturei, nem tive para fazer isso. Passado 2 dias, o contabilista me liga. Eu vim e falei assim, não, mas isso deve estar mal, deve estar errado. Aí o contabilista me liga e falou assim, olha, aquilo afinal está enganado, não é aquele valor, é um valor mais baixo, não é? E eu falei, tá ligado, Deus está comigo. Depois, passado algum tempo, mesmo assim, ainda tinha que pagar essa fatura, não é? Eu falei assim, mas e agora? Como é que eu vou pagar essa fatura? E continuei perseverando. Aqui no jejum, aí quando foi na semana seguinte, eu tinha uma cliente que eu lá no meu consultório, eu vendo packs de tratamentos, ela chegou em mim e falou, Sr. Batista, acabou o meu tratamento. Eu falei assim, sim, acabou. Ela falou assim, olha, eu não sei porquê, mas dava-me o jeito que eu comprasse dois tratamentos de uma vez. Eu falei, amém, tá ligado. Aí eu peguei, virei as costas e ela pegou, comprou dois tratamentos. Ela pagou dois tratamentos de 800 euros naquele dia. E deu para eu pagar tudo que eu tinha que pagar e ainda sobrou, não é? E agora uma outra oportunidade que eu estava esperando já há algum tempo, que eu também consegui, que foi a porta de um trabalho, de uma clínica para eu atender em Torre do Moncorvo. E quando foi essa semana, recebi um telefonema de um pessoal que estava agilizando lá as coisas. O pessoal chegou e falou, senhor Batista, o senhor quer vir trabalhar para aqui? Eu falei assim, quero. Ah, então na quarta-feira o senhor esteja aqui e que já temos aqui pessoas para eu atender. Cheguei lá, tinha 9 pessoas para eu atender naquele dia, arrebentando.

0: força do espírito. Por isso, consideramos o jejum o clamor mais fervoroso do que é feito com os lábios. Porque nele há gemidos inexprimíveis da alma humana, em busca de benefícios individuais ou coletivos. Como se deve dar início ao seu jejum? Para participar na reunião das causas impossíveis, escolha um lugar reservado e na sexta-feira à noite, dobre os seus joelhos antes de dormir e repita a seguinte oração. Meu Deus, eu abro esse jejum em favor de resolver o meu caso impossível. E aí, você deve dizer para Deus qual é o seu caso impossível. Depois escreva numa folha essa mesma causa e no sábado pela manhã deve ir até o altar, apresentar o seu jejum a Deus e colocar sobre o mesmo a causa que você traz por escrito. E nesse momento, você deverá fazer a seguinte oração. Meu Deus, no teu altar eu te apresento o meu jejum para resolver essa causa impossível. Até o momento, você fez a sua parte. Daí em diante, o restante é com Deus. Jejum das causas impossíveis. A última porta que você irá bater para resolver a difícil solução. Recebemos a causa que vos demasiadamente difícil fareis vir a mim e eu ouvirei.
1: 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O primeiro sábado do jejum coletivo do fim do cativeiro. Amanhã nós iremos começar um propósito firme, onde faremos um voto sagrado com Deus para sair da escravidão, para sair da situação qual você foi levada sem culpa, para sair dessa situação que você entrou e não consegue encontrar a saída. Você vai começar a ver a saída desse labirinto através deste propósito firme, deste propósito forte. Sábado, 7:30 da manhã, aqui no Cenáculo da Madeira, na rua Doutor Brito Câmara, número 32, mesmo em frente à Rotunda dos Bombeiros Sapadores do Funchal, acima do 2000. Eu, Pastor Vítor, com os meus companheiros de fé, estaremos aqui para lhe ajudar, para lhe apoiar, para lhe levantar. Sua viagem não será perdida, porque tudo o que é feito em jejum é mais forte. Não se esqueça que o impossível só parece grande para quem nunca deu o primeiro passo, para quem nunca virou o seu rosto, para buscar ao Senhor em oração, súplicas, com jejum e pano de saco. Você pode fazer diferente para que um milagre aconteça na sua vida. Estaremos aqui à sua espera. Deixamos essa canção. Que Deus lhe abençoe e até amanhã.

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1: Várias equipas de cientistas nacionais e internacionais vão estudar o Mar da Madeira durante 4 semanas numa expedição científica que pretende mapear ecossistemas pouco estudados e avaliar o estado atual das áreas marinhas protegidas na região. A iniciativa decorre entre esta sexta-feira e 28 de outubro, a bordo do antigo navio bacalhoeiro Santa Maria Manuela e de outras plataformas de investigação nas zonas norte e sul da Madeira, nas Ilhas Desertas e no Porto Santo. Quase uma centena de dispositivos está a monitorizar a utilização das estradas regionais. É um estudo de tráfego global que permite saber quantos carros circulam, o tipo de veículos e as horas mais movimentadas. Este estudo pretende assim ajudar nas futuras ligações Amparo Lazareto Caniço, variante do túnel da Encomiada e via rápida para a Calheta. O grupo parlamentar do PS apresentou na Assembleia Legislativa da Madeira um projeto de resolução que recomenda ao Governo Regional que passe a assumir o custo das propinas dos estudantes madeirenses que frequentam o ensino superior. A proposta prevê que o apoio corresponda ao montante efetivamente pago pelo aluno, tendo como limite o valor máximo da propina fixada para o ensino superior público e que seja atribuída aos estudantes madeirenses, independentemente de frequentarem uma instituição na Madeira, no continente ou nos Açores. O transporte das pás eólicas entre a Ribeira Brava e o Paúl da Serra voltam a condicionar a circulação rodoviária durante este mês de outubro. De acordo com uma nota enviada à comunicação social por parte da empresa que faz a gestão das energias renováveis do Grupo Eletricidade da Madeira, serão 5 as operações a ter lugar este mês. O transporte está agendado para os próximos dias 4, 7, 11, 14 e 18 de outubro. Estando previstos condicionamentos entre a 1 da manhã e as 6 da tarde em diversos troços da Via Expresso 3 e das estradas regionais 210 e 105 no percurso de acesso ao Paúl da Serra. A Câmara Municipal de Santa Cruz aprovou por unanimidade a abertura do período de candidaturas às bolsas de estudo e apoios complementares destinados aos estudantes do ensino superior no ano letivo 2026-2027. As candidaturas poderão ser apresentadas entre o dia 2 de outubro e 2 de novembro, num processo que este ano irá já decorrer ao abrigo do novo regulamento municipal. Uma das principais alterações passa pelo fim da obrigatoriedade de os candidatos fazerem prova de que não beneficiam de outras bolsas. Segundo a Presidente da Câmara, Elia Ascensão, esta simplificação deverá permitir tornar o procedimento mais célere e possibilitar que os primeiros pagamentos sejam efetuados logo no início de 2027. O vencedor do Eco Rally Madeira de 2025 e campeão FIA de Eco Rally regressa à prova madeirense com uma nova viatura e um projeto plurianual com a Lancia. Depois de uma lesão sofrida durante o Dakar de 2026, Guido Guerrini, o piloto italiano, tem como prioridade a evolução do projeto e os pontos para o campeonato de construtores. Na Liga das Nações, no último jogo, ontem à noite, Dinamarca-Portugal. Portugal bateu a Dinamarca por 4-2 com golos de João Cancelo, Gonçalo Ramos, Vitinha e João Félix. É tudo por agora. Voltamos a atualizar mais notícias em próximos espaços.
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0: Bom dia.
1: Se alguma vez eu tentar.
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2: Bom dia, é verdade, começar de novo. Comigo, Andréia Alves, já estou prontíssima para fazer esta última viagem desta semana com vocês até às 10 da manhã e espero que hoje não estejam com vontade, com a mesma vontade que eu acordei hoje, que era desligar o despertador e fingir que sou rebelde outra vez e não vir trabalhar. Isso é que era. Mas pronto, a responsabilidade te chama e aqui estou eu. Até às 10 faço-vos companhia e amanhã, às 11 novamente, 2 horas amanhã de Top FM, o primeiro top do mês de outubro, ainda por cima, no Dia Mundial da Música. Vamos abrir esta manhã de sexta-feira, 2 de outubro, com os Gama. Temos ainda Valas e Raquel Tavares e temos o Show, o nosso trio madeirense. Bom dia e bom fim de semana.
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0: destaques da imprensa.
1: Vamos lá então começar pelos destaques do Diário de Notícias. 78 insígnias celebram a autonomia, personalidades e entidades distinguidas nos 50 anos da autonomia. Na região tem só 6 rocheiros. Temos ainda, alugavam quartos para prostituição. 2 mulheres estão a ser julgadas por latrocínio no Funchal. Temos ainda Ronaldo acima do jogo. Portugal vence na Dinamarca no primeiro encontro após abandono de CR7. Na Quinta Falcão, a saída divide opiniões e deixa tristeza. No Jornal de Notícias, o turismo na Madeira tem de ter, aliás, limites. Dando um saltinho até aos destaques nacionais. Receitas milionárias na Federação, seguras até 2030. Já no Correio da Manhã, um vídeo caça bombeiro a roubar vítima. E mais uma vez, Dinamarca 2, Portugal 4. Exibição de classe afasta a crise na seleção portuguesa. São alguns dos destaques que marcam esta sexta-feira.
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1: E agora, voltando à música, temos Tu e Eu. É com a Luciana Abreu e Daniel Santa Cruz. Espero que já estejam um bocadinho mais acordados do que há bocadinho. Eu, pelo menos, já sou um bocadinho mais desperta e com mais vontade de chegar esta sexta-feira. Aliás, que esta sexta-feira acabe, visto que eu nem queria sair da cama hoje. Eu acho que nem sou só eu que às vezes tenho esta sensação. Não é normal à sexta, mas hoje, de facto, é isso. Daqui a pouco temos Diogo Pissarra e Jimmy P. E temos ainda Miquel Carreira com A Noite Toda. Boa sexta.

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1: Vamos lá então saber das previsões e das temperaturas para esta sexta-feira, entrada de fim de semana e primeiro fim de semana deste mês de outubro. 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Temos hoje céu geralmente muito nublado, com alguns aguaceiros mais frequentes a norte da Ilha da Madeira e também nas terras altas. E o vento será moderado. Máximas, temos então 21 para a Ponta do Sol e Ribeira Brava, máxima de 22 para Câmara de Lobos e São Vicente, 23 para o Funchal, Machico e Porto Santo e 18 para Santarém. 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Seguimos agora com Kel Smith, com a nossa conversa, e ainda temos

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6: É verdade, começamos apenas de novo mais uma hora desta edição de sexta-feira, 2 de outubro. Amanhã é o Dia Mundial da Música. E não esquecendo que, além deste dia para comemorar, para quem gosta muito de música, temos o Top FM às 11. Portanto, amanhã temos aqui um encontrozinho marcado para já. Sem grandes demoras, vamos ouvir After Party, abrir a hora 8, é com DJ Telo e Dance B. Vamos ouvir ainda Dennis DJ e MC Leguinho. Bom dia.

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1: Vamos lá então saber alguns dos destaques que marcam a atualidade nesta manhã de sexta-feira. Vamos começar então pelos destaques do Diário de Notícias. 78 insígnias celebram a autonomia, personalidades e entidades distinguidas nos 50 anos da autonomia. A região tem apenas e só 6 rocheiros. O governo admite falta de especialistas e quer tornar a carreira mais atrativa. A empresa da eletricidade da Madeira investe 1,1 milhões para travar a queda de pedras sobre a central da Vitória. Temos ainda Ronaldo acima do jogo. Portugal vence Dinamarca no primeiro encontro após abandono de CR7. Já na Quinta Falcão, a saída divide opiniões e deixa tristeza. Dando um saltinho até o Jornal de Notícias, turismo na Madeira tem de ter limites. Porta 33 faz nascer jardim no antigo recreio. Temos ainda os 78 nomes que sobressaem no meio século. Temos ainda nos destaques do Jornal de Notícias Nacional, despromoção do Rally de Portugal deixa prejuízo de 190 milhões no norte e centro do país. Já no Correio da Manhã, vídeo caça-bombeiro a roubar vítima, a vigilância é instalada pela filha do idoso, também detecta incumprimento nas regras de prestação de auxílio. Temos ainda a exibição de classe, afasta crise. Dinamarca 2, Portugal 4. São alguns dos destaques desta sexta-feira.
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1: All You Need Is Love, de Virgul. Daqui a pouco temos C4 Pedro, também a fazer companhia. E 12 com medo. Boa sexta.

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0: é verdade, até se o 4 Pedro diz, não sabem como é que elas funcionam, é um ser bastante complicado de entender, às vezes até nós temos dificuldade em nos entender. Vamos continuar com o 12, Medo, à prova de bala do Escalema, e temos ainda mais um Afrosol também a nos fazer companhia nestes 19 minutos que faltam para as 9 da manhã. Não tarda nada, eu já regresso para fazermos juntinhos uma revisão pela meteorologia para esta manhã de sexta-feira. Parece que o tempo vai continuar como ontem, menos quente, aliás, a umidade continua, mas menos sol e menos abafado como ultimamente. Oxalá que assim seja. Bom dia, boa sexta, fiquem desse lado comigo, André Alves, até às 10 da manhã.
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1: É o tempo hoje de céu geralmente muito nublado, com aguaceiros mais frequentes a norte da Ilha da Madeira e também nas terras altas. E o vento é moderado de nordeste. Temperaturas temos então máximas de 21 para a Ponta do Sol e Ribeira Brava. 22 é a máxima para Câmara de Lobos e São Vicente. 23 para o Funchal, Machico, Porto Nis e Porto Santo. E 18 é a temperatura máxima para Santana. 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

0: É Matilde Jacob com o Mundo. 12 minutos é o tempo que passa das 9 da manhã. Ainda temos 48 minutos para as 10 nesta última edição desta semana do Começar do Novo. Não tarda nada, eu já volto a fazer uma revisão pela meteorologia e as temperaturas para esta sexta-feira, entrada de fim de semana. Espero que o tempo continue assim fresquinho, como estava, pelo menos às 7:15 da manhã. Ainda não fui à rua, não sei se o tempo mudou ou não, mas tudo muda, portanto, o tempo também irá mudar, certamente. Vamos ouvir agora os vizinhos com o pôr do sol. Temos ainda Diogo Fonseca com o luar e fica à espera. É com Yasmin e Neni.
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É sem ti com Noninho Navarro. Para trás deixamos Carlos Rivera e Paulo Gonzo. Temos agora Plutónio com Vergonha na Cara para também ouvirmos neste 2 de outubro. Temos Pink e temos James Arthur. Já sabem que estamos até às 10 juntinhos nesta manhã de sexta-feira. Espero que tenham acordado com boa disposição. Só faltam umas horinhas, vamos todos de fim de semana. Ainda por cima, este fim de semana é um bocadinho mais prolongado. Segunda-feira é feriado. Mas eu estou cá às 7h30 e conto com a vossa companhia. Não só na segunda, mas também amanhã, às 11, para ouvirem a tabela, a primeira tabela deste mês de outubro, com o Top FM, a partir das 11 da manhã.

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6: Vamos lá então saber do tempo. Para esta sexta-feira, dia 2 de outubro, e o tempo é uma oferta de Alberto Oculista. E temos céu geralmente muito nublado, com aguaceiros mais frequentes na vertente norte da Ilha da Madeira e também nas terras altas. E o vento andará moderado. Quanto às máximas, temos 21 para a Ponta do Sol e Ribeira Brava, máxima de 22 para a Câmara de Lobos, São Vicente, 23 é a máxima para o Funchal, Machico, Porto Nesse e Porto Santo, e 18 para Santana. E agora seguimos com James Arthur.

E é com James Arthur que me despeço desta semana do Começar de Novo. Eu regresso na próxima segunda-feira, apesar de ser feriado, às 7:30. Fiquem agora com Pedro Santos e até às 10 ainda temos Bert e Dortmund Kennedy. Bom fim de semana.

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11, edição de sexta-feira, dia 2 de outubro. Bem-vindos. Esta aqui é a edição da Rádio Palmeira, ligados a partir deste momento também com a Rádio Zarco. Vamos assim até ao meio-dia. Bom final de manhã e boa viagem.

0: Para já, para olharmos a previsão para esta sexta, dia 2 de outubro, poderá contar com um céu geralmente muito nublado, com boas abertas a sudoeste da ilha, aguaceiros em geral fracos, mais frequentes a norte e terras altas da Ilha da Madeira, vento fraco a moderado de nordeste, é assim que se apresenta o arquipélago nesta sexta. Quanto a si, a continuação de uma ótima viagem, se vai na estrada, está muitíssimo bem com o seu GMT.
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segunda parte da edição do seu GMT nesta sexta-feira, a caminho também já do fim de semana. Estamos no início do mês, dia 2 de outubro, sempre com boa música, seguimos em frente nesta viagem.

0: edição de hoje de sexta-feira. Tenha um excelente fim de semana. Depois da uma, pode contar com a música pedida. Fique bem, continuação de uma ótima sexta-feira.
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Pai nosso que estais nos céus, santificado seja o vosso nome. Venha o teu reino, seja feita a vossa vontade, aqui na terra como nos céus. O pão nosso de cada dia dai-nos hoje. Perdoai as nossas ofensas, assim como nós perdoamos a quem nos tem ofendido. Não nos deixes cair em tentação, mas livrai-nos de todo o mal. Pois teu é o reino, poder e glória, para sempre. Amém. Senhor Jesus, nós entramos em oração em favor de toda a família madeirense, que está a ser atacada, que está a ser maltratada, que está a ser denegrida através dos vícios, doenças, maldições e trevas. Deus Todo-Poderoso, Criador dos céus e da terra, eu oro por esta mãe, por este pai, por estes filhos, irmãos, parentes, avós, que estão doentes, problemas de vícios, desempregos, dívidas, maus tratos, abusos, violência. Meu Senhor, espalha os teus anjos agora na Ilha da Madeira, que toda a obra do mal seja cancelada, que toda a força das trevas, rituais, bruxedos, feitiços, sejam cancelados,

O mal que está a atormentar as famílias, sejam repreendidos agora. O principado e a potestade do arquipélago da Madeira, saia dessa terra. Eu abençoo a Ilha da Madeira em o nome de Jesus. Que haja luz nas famílias madeirenses. Pai querido e Pai amado, visite os hospitais, os lares de idosos, casas de recuperação de tóxicos dependentes, presídios. E espalhe os teus anjos poderosos, não só aqui no Funchal, mas desde o Caniçal até Porto Muniz, em Santana, São Vicente, todas as aldeias, mesmo no Porto Santo, visite-os agora, Pai. Eu abençoo a ilha, o arquipélago, todos os amigos ouvintes. E este copo com água também seja abençoado. Quando nós bebemos desta água, que haja luz, que haja paz. Respire fundo e beba da sua água. Graças a Deus. Tenha paz, tenha luz. Eu quero oferecer a todos os meus amigos ouvintes essa canção muito bonita, Um Rei Chamado Jesus, do Bispo Crivella. E daqui a pouco nós voltamos com o nosso programa Ponto de Luz.

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0: Olá, muito boa tarde a todos os amigos do programa Ponto de Luz. Agora são 12:08. Hoje é sexta-feira, 2 de outubro de 2026. Cá estamos com o nosso programa através da Rádio Zarco, Rádio Palmeira, Rádio Sol, Rádio Festival, Rádio Popular, em simultâneo, levando para todo o arquipélago da Madeira a palavra de Deus, a palavra de luz, a palavra que transforma, a palavra que cura, a palavra que liberta, a palavra que traz vida. O Senhor Jesus disse, está escrito, registrado na Bíblia Sagrada, no capítulo 8, do versículo 12 do Evangelho de São João, diz assim: falou-lhes, pois, Jesus outra vez, dizendo: eu sou a luz do mundo. Quem me segue não andará em trevas, mas terá a luz da vida. Que coisa maravilhosa, que coisa forte, que palavra de vida é esta? Porque a luz está ligada à vida. As trevas estão ligadas à morte. Você escolhe vida, então escolha andar na luz. Escolha andar com Jesus. Minha amiga, meu amigo ouvinte, não existe vida sem luz e não existe luz sem o Senhor Jesus. Muitas das vezes a pessoa diz: ah, mas eu não acredito em nada disto, eu acho que isto é alcalha mesmo, Deus não existe. Achas mesmo que o universo foi criado alcalha? Que o planeta foi criado alcalha num Big Bang? Talvez a senhora seja, né, ateu, o senhor, mas pensa comigo, a complexidade do ser humano, do corpo humano, sendo criado, evoluindo, alcalha? Não pode ser, meu amigo, por mais racional que você seja, é impossível conceber que a perfeição do universo, do nosso planeta, da natureza e do ser humano é algo alcalha. Nada disso. Existe um Criador, que é o nosso Deus. E existe um Salvador, que é o Senhor Jesus. Porque nós estamos vivendo tempos difíceis, aonde o reino das trevas tem dominado o ser humano. Guerras, rumores de guerras, violência, abuso, maus tratos, doenças incuráveis por todos os lados, a deformação da família tradicional. Veja que as trevas têm dominado a mente das pessoas. Você que sofre, minha amiga, meu amigo, e você não sabe o que fazer por causa desse sofrimento e por causa dessa dor, Jesus Cristo é a solução. Nós vamos acompanhar agora testemunhos de pessoas que foram vítimas de uma maldição, mas elas se libertaram. Hoje, elas são completamente transformadas pelo poder de Deus. Vamos acompanhar.
1: Comecei a ouvir vozes, comecei a ver vultos. Eu própria tinha que fazer os trabalhos para mim. A partir daí tudo começou a piorar, não é? Desde que eu recorri aos bruxos, cada vez era pior, porque eu tinha a morada aberta. Meu nome é Sónia e eu fui vítima de um ritual. Até os meus 12 anos eu sempre fui uma jovem feliz e uma jovem normal, não é? A partir daí a minha vida começou a ser um inferno, posso dizer assim. Comecei a ouvir vozes, comecei a ver vultos, comecei a deixar de dormir à noite e passei a ser uma jovem infeliz e rebelde. Continuou até os meus 16 anos, que comecei a entrar nos vícios, no mundo das noites. Comecei por usar tabaco, drogas, álcool e por aí foi. Até que comecei a usar ecstasy também. Até que então a minha mãe viu que o desespero era tão grande que nem em casa eu parava, então recorreu a bruxedos, né? A bruxas, onde elas falaram que eu tinha sido vítima e que eu tinha que fazer o trabalho, porque eu tinha a morada aberta. Eu própria tinha que fazer os trabalhos para mim, ou seja, de fumadouros, ir às capelas de madrugada, andar à volta, acender velas, etc, etc. Aí foi o meu fundo de poço. A partir daí tudo começou a piorar, não é? Desde que eu recorri aos bruxos, cada vez era pior. Cada vez ficava mais viciada em drogas mais pesadas. Não conseguia parar em casa, porque a minha vida era andar nas noites. Assim é que eu era feliz. Aliás, eu procurava isso para tentar preencher o vazio que existia dentro de mim. Nunca fui uma pessoa feliz, nem sozinha, nem acompanhada, nem rodeada de amigos. Não, nunca fui feliz. Cheguei a tentar o suicídio por duas vezes em casa, quando estava sozinha em casa. Uma vez tentei com uma faca, que foi o meu irmão que me veio parar, e outra com medicamentos, excesso de medicamentos. Era uma jovem muito rebelde, não havia diálogo em casa. Eu e o meu irmão, a gente detestava-se um ao outro, eu odiava o meu irmão mesmo. E os meus pais, não havia diálogo. Eu nem sequer sentava para jantar com os meus pais. E eu, só de olhar para eles, eu tinha ódio deles, mesmo sem eles me fazerem nada. Eu tinha ódio só de olhar para eles. Até que um dia eu pedi à minha mãe para me levar outra vez numa bruxa, porque eu não queria ir sozinha, por causa de um relacionamento na minha vida sentimental que não estava a dar certo. E a minha mãe me disse que não ia, que se eu quisesse, me levaria ao centro de ajuda e que lá estaria uma pessoa para me direcionar qual o melhor caminho a eu tomar. Assim começou o meu processo, né? Não foi fácil, não foi do dia para a noite, mas reunião após reunião, eu comecei a ver melhoras. O primeiro sinal que eu vi, logo na primeira reunião que foi, nessa noite eu já consegui dormir. Depois que deixei de ver vultos, deixei de ouvir vozes, deixei as más amizades, deixei a droga, deixei o álcool e, por fim, deixei o tabaco. Hoje eu sou uma jovem feliz, não preciso de fumar, não preciso das noites, não preciso de más companhias, não preciso de usar drogas para preencher o vazio que existia dentro de mim. A maldição que estava na minha vida foi quebrada e hoje eu sou feliz.
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3: A bruxaria que me fizeram foi através do meu arroz de cabidela. Indicaram-me para ir a uma pessoa espírita. E me deu uns pozos para tomar, do qual eu vomitei imenso. E daí para a frente a minha vida, durante 6 ou 7 anos, não teve grande significado. O meu nome é Rui e eu fui vítima de um ritual. O sofrimento começou através de uma bruxaria que me fizeram através de comida. Familiares indicaram-me para ir a uma pessoa espírita que me disse para eu estar em jejum um dia inteiro e me deu uns pozos para tomar, do qual eu vomitei imenso. E daí para a frente a minha vida, durante 6 ou 7 anos, não teve grande significado. Tive negócios que não correram certo, tive uma vida de vícios, de noitadas, sem perspectivas de futuro, digamos assim. Bebia álcool todos os dias, diariamente. Noitadas diariamente, não trabalhei, a situação foi essa. Interiormente revoltava-me com tudo e com nada, era bastante nervoso, não sei se seria depressivo, mas sei que era bastante nervoso, não aceitava que me chamassem a atenção, fosse do que fosse. Lá está, a minha vida não fazia sentido nenhum, era só vícios, café, bebida. Depois comecei a sentir ajuda através da minha atual mulher, porque a nossa vida estava um bocado estragada, digamos assim, e através da minha mulher ela trouxe-me ao centro de ajuda e hoje, graças a Deus, a minha vida está uma maravilha, por assim dizer. Sou feliz, tenho 2 filhos, o ritual que estava na minha vida foi quebrado e hoje sou feliz.
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4: Nunca tenho uma dor de cabeça, de repente aparece-me um tumor cerebral. Passado um tempo, o meu pai aparece com outro tumor. A minha mãe tinha já morrido e passado um ano morreu o meu pai também. Aquela escuridão que estava dentro de mim, aquilo não passava. Aquela tristeza sempre permaneceu dentro de mim. O meu nome é Manuela e fui vítima de um ritual. Desde pequenina eu sempre fui uma criança muito medrosa. E a minha mãe todas as noites tinha que vir dormir comigo, porque eu chorava muito, pegava um travesseiro e ia para o corredor. E então, como eu não adormecia, a minha mãe vinha sempre me adormecer. Como eu não passava, disseram para ela ir a uma vidente. E então, essa senhora mandou passar um líquido, um álcool, no corpo todos os dias e fazer a reza, que a minha mãe fazia sempre. E levar azeite para dizer que os espíritos precisavam de alimento, mas para que ser longe de minha casa, porque senão tornávamos outra vez a encostar em mim. Um dia, eu vinha de lá e senti-me muito mal. E a senhora que nos levou lá disse: "Ah, isso é normal, são os espíritos a agradecer." E aquilo não me entrou muito bem na cabeça. Então, sim, então eu vou para lá para me sentir melhor e estou-me a sentir pior. Os meus pais tinham uma vida muito feliz, tinham um bom estatuto social, eram empresários, a minha mãe nunca teve uma doença nenhuma, nunca teve uma dor de cabeça, de repente aparece-me um tumor cerebral. Então, meu pai não tem mais nada, recorre outra vez lá. Passado um tempo, o meu pai aparece com outro tumor. A minha mãe tinha já morrido e passado um ano morreu o meu pai também. Como era uma pessoa depressiva, foi obrigatoriamente recorrer a psicólogos e a psiquiatras e diziam que o tempo ia lá. Eu tomava medicação, realmente, só que aquela tristeza, aquela escuridão que estava dentro de mim, aquilo não passava. Aquela tristeza sempre permaneceu dentro de mim e piorou quando eu perdi os meus pais. Nunca mais passou essa tristeza. Até que conheci o meu marido. Conhecemos, namoramos, casamos e tive 4 anos e não consegui engravidar. Quando eu não consegui engravidar, eu culpava muito o meu marido por não conseguir engravidar. Dizia que a culpa sempre que era dele. E qualquer coisa era motivo para eu discutir com ele. Ou seja, eu acabava por descarregar toda a minha frustração no meu marido. E então, a doutora virou-se para mim e disse assim: "Manela, não te preocupes, tu tens as trompas obstruídas, mas podes fazer inseminação." Ele mal bateu a porta do consultório e disse: "Manela, tu se quiseres engravidar, vais ao centro de ajuda." E eu fui e fiz tudo direitinho, eu obedecia tudo. Então eu tinha estado grávida em dezembro. A 5 de dezembro ainda vieram as minhas regras. E a 12 de janeiro já estava grávida de 5 semanas. Desde que eu entrei no centro de ajuda, já sou uma mulher completamente diferente, sou uma mulher alegre, sou uma mulher feliz, realizada, já tenho a minha filha, tenho a minha família e aquela Manuela do passado já não existe. Agora é outra Manuela, é uma Manuela realizada e com vontade de viver e de dar a conhecer a toda a gente para não cometerem a mesma asneira, porque foi a última porta que eu bati e devia ter sido a primeira. O ritual que estava na minha vida foi quebrado e hoje eu sou feliz.
0: Olha que coisa maravilhosa, o ritual da minha vida foi quebrado e hoje eu sou feliz. Quando uma pessoa, ela chega até o reino de Deus e o reino de Deus entra dentro dela, então, minha amiga, meu amigo, as trevas saem, causa dor da tristeza sai, a pessoa, ela se torna feliz. Há casos de pessoas que chegam aqui no cenáculo tão sobrecarregadas que após a oração elas começam a rir. Sabe quando uma pessoa, ela ri por nada, porque ela está feliz? Assim acontece com, olha, com muitas pessoas. Eu já vi isso acontecer várias vezes. A pessoa começa a rir de alegria, de alívio. O peso, a dor de cabeça sai, a pessoa fica livre. Sabe, meu amigo, minha amiga, você que está ouvindo esse programa agora, eu desafio você a ser feliz, a voltar a sorrir. E olha, você está a ser vítima de um mal, nós vamos te ajudar. Você não vai pagar nada por isso. Você não paga uma moeda para ser liberta dos males. Daqui a pouco, às 15 horas, e logo às 19h30, venha na reunião e veja. Eu só falo isso para si. Venha, veja e sinta. Você vai sair daqui leve, aliviada, porque a luz de Deus vai entrar na sua vida. Olha, pegue o seu telefone agora. Ligue na Central SOS Espiritual. Peça uma oração, peça uma orientação, uma palavra de fé, um versículo da Bíblia. Desabafe. 218-368-008. Esse número é todo Portugal continental e ilhas. Você pode ligar já. Tem ali pessoas à sua disposição. A dona Isabel Cardoso pede oração pelos filhos que estão muito doentes. Os dois filhos dela estão doentes. A dona Amélia, ela tem uma irmã que está doente e que foi amaldiçoada pela irmã na vida amorosa. A Luciana Bernardino pede oração pela filha, que à noite acorda aos berros, aos gritos, a falar coisas estranhas. A criança parece que é vítima de bruxaria. A senhora Paula Santos pede oração pela vida financeira, que está passando muita dificuldade. A dona Tina pede oração pelo Tomás, para o livramento, porque ele estuda e precisa, né, de entendimento. E a dona Arminda pede oração para a vida dela, porque ela está se sentindo muito mal. E você pode ligar agora e receber esse atendimento.
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0: Olha, minha amiga, meu amigo, se você está a ser vítima de invejas, de pragas, de bloqueios espirituais, então hoje é o dia de você se libertar. Essa sexta-feira, dia 2, não é? É a primeira sexta-feira do mês de outubro, o mês da batalha espiritual. O mês em que nós estamos lutando espiritualmente, porque esse mês é o mês da luz, é o mês da libertação, é o mês da vitória, é o mês do poder de Deus. Eu quero te convidar para hoje se libertar de todas as trevas e de toda a maldade. O mal trabalha, mas nós vamos trabalhar também para te libertar. E você não vai pagar uma moeda para estar conosco agora, às 15 horas e logo às 19h30. Rua Doutor Brito Câmara, 32, de frente, os bombeiros sapadores do Funchal. Vem ter conosco, traga a fotografia da sua família, traga a peça de roupa e nós hoje vamos te ajudar. Venha e veja. É, você que assiste esse programa, preste atenção. Venha e veja e sinta a paz entrar dentro de você. Só isso. Depois você segue a sua vida. Tá bem? Nós finalizamos a nossa participação de hoje. Voltaremos segunda-feira com o nosso programa Ponto de Luz e continuando com a oração, os 90 dias de oração. Deus abençoe a todos. Fique bem e a gente se vê daqui a pouco.
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3: Várias equipas de cientistas nacionais e internacionais vão estudar o Mar da Madeira durante 4 semanas numa expedição científica que pretende mapear ecossistemas pouco estudados e avaliar o estado atual das áreas marinhas protegidas na região. A iniciativa decorre entre esta sexta-feira e 28 de outubro, a bordo do antigo navio bacalhoeiro Santa Maria Manuela e de outras plataformas de investigação nas zonas norte e sul da Madeira, nas Ilhas Desertas e no Porto Santo. Quase uma centena de dispositivos está a monitorizar a utilização das estradas regionais. É um estudo de tráfego global que permite saber quantos carros circulam, o tipo de veículos e as horas mais movimentadas. Este estudo pretende assim ajudar nas futuras ligações Amparo Lazareto Caniço, variante do túnel da Encomiada e via rápida para a Calheta. O grupo parlamentar do PS apresentou na Assembleia Legislativa da Madeira um projeto de resolução que recomenda ao Governo Regional que passe a assumir o custo das propinas dos estudantes madeirenses que frequentam o ensino superior. A proposta prevê que o apoio corresponda ao montante efetivamente pago pelo aluno, tendo como limite o valor máximo da propina fixada para o ensino superior público e que seja atribuída aos estudantes madeirenses, independentemente de frequentarem uma instituição na Madeira, no continente ou nos Açores. O transporte das pás eólicas entre a Ribeira Brava e o Paúl da Serra voltam a condicionar a circulação rodoviária durante este mês de outubro. De acordo com uma nota enviada à comunicação social por parte da empresa que faz a gestão das energias renováveis do Grupo Eletricidade da Madeira, serão 5 as operações a ter lugar este mês. O transporte está agendado para os próximos dias 4, 7, 11, 14 e 18 de outubro. Estando previstos condicionamentos entre a 1 da manhã e as 6 da tarde em diversos troços da Via Expresso 3 e das estradas regionais 210 e 105 no percurso de acesso ao Paúl da Serra. A Câmara Municipal de Santa Cruz aprovou por unanimidade a abertura do período de candidaturas às bolsas de estudo e apoios complementares destinados aos estudantes do ensino superior no ano letivo 2026-2027. As candidaturas poderão ser apresentadas entre o dia 2 de outubro e 2 de novembro, num processo que este ano irá já decorrer ao abrigo do novo regulamento municipal. Uma das principais alterações passa pelo fim da obrigatoriedade de os candidatos fazerem prova de que não beneficiam de outras bolsas. Segundo a Presidente da Câmara, Elia Ascensão, esta simplificação deverá permitir tornar o procedimento mais célere e possibilitar que os primeiros pagamentos sejam efetuados logo no início de 2027. O vencedor do Eco Rally Madeira de 2025 e campeão FIA de Eco Rally regressa à prova madeirense com uma nova viatura e um projeto plurianual com a Lancia. Depois de uma lesão sofrida durante o Dakar de 2026, Guido Guerrini, o piloto italiano, tem como prioridade a evolução do projeto e os pontos para o campeonato de construtores. Na Liga das Nações, no último jogo, ontem à noite, Dinamarca-Portugal. Portugal bateu a Dinamarca por 4-2, com golos de João Cancelo, Gonçalo Ramos, Vitinha e João Félix. E é tudo por agora. Voltamos a atualizar mais notícias em próximos espaços.
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2: Olá, então, muito boa tarde, 13 horas e 5 minutos, tarde sexta-feira, 2 de outubro de 2026. Como sempre, após as 13 horas, ou 1 da tarde, cá estamos nós para o programa de música pedida, a partir de agora e consigo até às 17. Como sempre, a partir dos estúdios da Rádio Festival, frequência 98.4 FM, a Rádio do Conselho da Ribeira Brava. E o nosso habitual simultâneo, quer com as nossas rádios, ainda aqui na nossa região autónoma da Madeira, em frequência modulada, quer a Rádio Sol, frequência 103.7 FM, a Rádio do Conselho da Ponta do Sol, Rádio Zarco, frequência 89.6 FM, a Rádio do Conselho de Machico, e Rádio Palmeira, frequência 96.1 FM, a Rádio do Conselho de Santa Cruz. Para além da nossa vasta companhia e cobertura, através das nossas rádios em frequência modulada, juntinho a si, no rádio, na telefonia, estamos também nas plataformas digitais da Madeira para todo o mundo, quer no site individual de cada rádio ao longo das 24 horas por dia, em rfestival.pt, rsol.pt, rzarco.pt, rpalmeira.pt. Próximo das 14 horas, como sempre, ainda também na internet, o nosso habitual direto aqui a partir dos estúdios da Rádio Festival. Este é então o segundo dia deste mês de outubro, já em tempo à estação do outono e já com 275 dias passados deste ano. Querem saber quantos faltam? Pois só 90. 90 dias, 3 meses para o final do ano. A previsão do estado do tempo para o dia de hoje, graças a Deus, uma baixa leve de temperaturas, máxima e mínima, e também da umidade relativa do ar. Sendo assim, as temperaturas estão então já um pouco mais baixas, a umidade também, relativamente ao dia de ontem. No qual a máxima para o dia de hoje estará entre os 24 e os 25 graus, a mínima de 21. A umidade do ar reduzido dos 75% para os 65%. O tempo do dia de hoje será idêntico para o fim de semana, para muito alongado, segunda-feira e feriado. E teremos também ao longo do fim de semana o céu por vezes muito nublado. Concretamente, para o dia de hoje e para toda a região, o céu geralmente também muito nublado, aguaceiros mais frequentes nas vertentes norte da Ilha da Madeira e nas terras altas, vento fraco a moderado de 10 a 30 km hora de nordeste. Região do Funchal, céu geralmente também muito nublado para o final da tarde, também alguma possibilidade de ocorrência de aguaceiros fracos a partir da tarde, vento fraco inferior a 15 km hora. Quanto ao estado do mar, costa norte, ondas de 2,5 metros a 3 metros de altura. Costa sul, ondas de sudoeste, 1 metro. Temperatura da água do mar, excelente, melhor do ano, entre os 24 e os 25 graus. Fim de semana alongado, então tempo idêntico ao dia de hoje, apenas o céu vai estar mais nublado. Cá estamos nós então para mais uma grande tarde, o seu programa de música pedida, com as listas que já temos aqui em trabalho desde os últimos dias, mas também temos as surpresas novas para o dia de hoje.

se deseja então ter uma tarde bem agradável, junte-se a nós. Nesta tarde então, dia 2 de outubro, no dia que também se assinala o Dia Internacional da Não-Violência, instituído pela Organização das Nações Unidas em honra do aniversário de Gandhi, que foi defensor da paz e da resistência sem violência. É o nascimento de Gandhi a comemorar no dia de hoje e, por sua vez, como ele desejou, o Dia Internacional da Não-Violência e procurou fazer na sua vida. Feira é feriado, claro, vamos comemorar o 5 de outubro, é dia que então deixamos a monarquia para trás e implanta-se a proclamação da República Portuguesa. Até então tínhamos a monarquia e a partir então de 1910 foi então destituída a monarquia e implantou-se o regime republicano em Portugal. É feriado e por isso aproveite-o bem, se vai o ter. Um fim de semana mais alongado. Quanto ao nosso programa de música pedida, inicia-se a partir de agora. Também tem, ao longo das próximas 4 horas, muito boa música, palavras, também comerciais. Enfim, tudo aquilo que precisa para ter uma tarde super feliz na nossa companhia. Sinta-se feliz, mas não esqueça, há que fazer algo por si. Não podemos depender sempre dos outros. Pensamentos positivos. Não perder a esperança. E manter sempre esse sorriso. Mesmo que custe sorrir, o sorriso é milagroso, alivia o sofrimento, a dor, torna mais bonito e bela a sua face, contagia aqueles que estão em seu redor, dá saúde e sem receita médica. Sorria, que a vida sorri para si, assim esperemos também que sorria para todos nós nesta tarde e com a surpresa então que temos hoje dia 2 de outubro, como sempre, aniversário nos lados de Machico. Vamos sim senhor, mais um aninho de vida do nosso grande amigo.

0: Senhor Manuel Franco.
1: Uma salva de palmas.
0: Esta maravilhosa salva de palmas para um grande homem que é o Senhor Manuel Franco, que hoje então soma mais uma primavera. Esta é uma grande surpresa, amigo Manuel, dos seus amigos da Quinta do Pico do Facho, sempre em cima e nunca em baixo. O amigo também tem sempre pontos altos e nunca em baixo. São eles o Paulo Pestano, o Comendador, o Agostinho Carteiro, Emanuel Roseiro, o António Gouveia, o Jaime da Padaria Esperança, onde lá vai o melhor alcance. Todos deixem os parabéns, amigo Manuel Franco, e também os parabéns com o Teixeirinha. Mas vamos mais distante, e os parabéns são entregues também da Ilha de Jersey. Vamos ter, sim senhor, os parabéns do Teixeirinha, mas entretanto vamos cantar, é um jovenzinho cantar-lhe os parabéns neste dia, que então soma mais uma primavera, por isso o nosso coro agora sim preparadinho para lhe cantar os

Guilherme de Jesus Freitas. Salve! Uma salva de palmas, muitos parabéns também ao amiguinho Guilherme, está em Jersey, celebra o seu aniversário, os parabéns, um carinho, que seja muito feliz, é o que mais deseja, de coração cheio, a sua adorada e querida mãezinha Ana Jesus. Retribuímos também os parabéns ao amiguinho Rodrigo Afonso Freitas. Ah, temos outro aniversariante, vamos também com o nosso corista. Não está a ser assim como desejaria. Esqueci-me aqui, colocar no alinhamento as palmas, antes então dos parabéns do Teixeirinha. É sim, senhor, um jovenzinho também, que hoje celebra o seu aniversário com a Junta Habitacional do Palheiro Ferreiro São Gonçalo.

0: Rodrigo Afonso Freitas Abreu.
1: Uma salva de palmas.
0: Uma salva de palmas, muitos parabéns e os vossos também para uma vida toda ela repleta de saúde e felicidade. O que mais deseja o nosso amiguinho Rodrigo, residente no conjunto habitacional do Palheiro Ferreiro, São Gonçalo, sua querida mãezinha simpática Sandra Patrícia, a avózinha Maria Ascensão Quintal, a tia Gracinda, a tia Josefina, o tio Manuel, também primos e demais família e também os amigos aqui da Rádio Rodrigo. Um abraço da minha parte e do colega Júlio Pereira, desejando-te então, Rodrigo, muitas felicidades, que a saúde e a sorte esteja sempre ao teu lado. Renovamos sim os parabéns ao amigo, além de mim, que também é meu primo, Manuel Jerónimo Rodrigues Milho. Continuamos em festa nesta tarde no Citeira do Morão, Ribeira Brava, celebrando os seus 82 aninhos de vida. Continuamos também a deixar os parabéns à amiga Lígia Nunes, que reside no bairro da Nogueira Camacha, completou mais um aninho e ainda continua connosco a receber os parabéns e votos de muita saúde, muitas felicidades e muitos anos de vida.

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4: E na Música Pedida estamos então nesta primeira sexta-feira do mês de outubro. Dia então 2 de outubro, comemora-se o Dia Internacional da Não-Violência, mas também um dia que, como falei, do sorriso. É sempre também à primeira sexta-feira do mês de outubro, por isso não deixe de sorrir no dia de hoje. Não se esqueça, quem mais sorri, mais anos tem para viver. Assim, o sorriso tem os seus benefícios, reduz o stress, protege a saúde, aumenta o bem-estar. Sorria, sorria para alguém e tornando assim este dia do sorriso um dia mais feliz, com este sorriso de sempre, da minha parte também a todos vós. Fica então aqui também este apontamento, Dia Mundial do Sorriso. Não deixe de sorrir porque não faz mal e faz bem a toda a gente, não faz mal a ninguém. Assim é também o nosso amigo aniversariante, o Sr. Manuel Franco, então, que nasceu neste Dia Mundial do Sorriso. Eu julgo que, segundo o que ali, quando nasceu ainda não era Dia Mundial do Sorriso, só nasceu após a internet. Depois, amigo, pois isso, Manuel Franco, muito já passou, mas que o sorriso se mantenha e também a vida longa e feliz. O que mais desejo então nesta surpresa em dia de aniversário, os seus amigos da Quinta do Pico do Facho, sempre em cima, nunca em baixo. O amigo Paulo Pestana, que é comendador da Quinta, o Agostinho, o Carteiro, Emanuel Roseiro, António Gouveia, o Sr. Jaime da Padaria Esperança, todos deixam-lhe os parabéns, votos sinceros de muita saúde e, claro, também de muitas felicidades. Temos também mais música e parabéns, votos de vida feliz para o nosso amiguinho Rodrigo Afonso Freitas Abreu, ele que então celebra mais um aninho de vida, Conjunto Habitacional do Palheiro Ferreiro São Gonçalo. O Rodrigo então recebe os parabéns, os votos sinceros de felicidades da sua mãe Sandra Patrícia, avó Maria Ascensão Quintal, tias Gracinda e Josefino, tio José Manuel, primos e demais família. Não esquecendo aqui, um grande abraço, Rodrigo, da minha parte, Rogério Capelo, e também do amiguinho da Música Pedida, o DJ Júlio Pereira. Felicidades, tem recebido desde o dia 30 de setembro, também vai ter os seus agradecimentos. O amigo Manuel Jerónimo Rodrigues Milho, fez anos nesse dia, muita música decorreu, 32 aninhos só se faz uma vez, para o ano já será 83, Citeira do Mourão, Ribeira Brava. Felicidades, é o que mais desejamos, saúde, claro, para ser feliz. Assim são os votos da sua esposa Maria Jesus de Andrade, os filhos Lourenço, Alda, Irene, Lídia, Aníbal, Fátima, Cláudio, Genros, Noras, netos e netas e bisnetos presentes e ausentes. Também hoje será o dia de agradecimentos, mas ainda os votos de felicidades e que assim bem merece a pessoa que lhe é muito querida dos seus familiares e na nossa vida. Lígia Nunes, sorri, hoje é dia mundial do sorriso, a vida será mais longa e feliz. São os votos do seu filho Igor Manuel, da sua nora Tânia, das suas irmãs, a Véria Doriza, que tanto riso lindo tem, também os restantes familiares e as suas vizinhas, sorridentes, Goreta, Tânia e Cátia. E fiquem esses votos votos aos nossos aniversariantes, votos também de muitas felicidades. Não esquecendo também a música e esses votos à minha pessoa, Roger Capelo, após o meu período de férias. Felicidades, eu que mais desejo então à minha pessoa, com votos também de muita saúde, e também lhe desejo muita saúde e sorrisos mil, amiga Gorete Barros do Garichico.

0: Assim foram os votos de felicidades aos nossos aniversariantes. Claro, também são muitas folhinhas hoje, saltei, mas os votos de felicidades de uma rica saúde e uma rica vida também ao nosso amiguinho Guilherme de Jesus Freitas, que então celebra em digesta os seus 12 aninhos. É o que mais deseja do fundo do coração, que seja feliz, com muita sorte, saúde. A Guilherme, a tua querida e simpática mãezinha, amiga Ana Jesus.
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0: 13 horas e 30 minutos. Tarde, então, dia 2 de outubro. Tem a primeira sexta-feira deste mês, dia do sorriso. É esse sorriso que desejamos-te também ao nosso amigo Manuel Franco, mais um aninho de vida. Celebra então o nosso amigo, reside em Meixico, mais uma primavera, entre muitos amigos, Manuel, que assim vai festejar, mas desde já neste ano os parabéns e a surpresa é dos seus amigos da Quinta do Pico do Faz, sempre em cima, nunca em baixo, para que esteja sempre em cima também, nunca em baixo. São eles o Paulo Pestana, o comendador da Quinta, Agostinho Carteiro, Emanuel Rosário, também o António Gouveia e Bom Pão, não falta em esperança, do seu amigo Jaime da Padaria. Todos deixam-nos parabéns e também sábado. gostava, se o Manuel gosta muito de si, e esta amizade pura, quando a amizade é pura, melhor ainda, música do Starlight. Amizade pura que entrega também ao Rodrigo Afonso Freitas Abreu, a Conjunto Habitacional do Palheiro Ferreiro São Gonçalo, e sente essa amizade pura daquela que lhe deu a vida a sua mãezinha, Sandra Patrícia, a sua linda avózinha, Maria Ascensão Quintal, as tias Gracinda e Josefina, o tio José Manuel, demais famílias, amigos aqui da rádio, felicidades e pura, Rodrigo. Da minha parte, Roger Capelo, do fundo do coração, e DJ Júlio Pereira. Amizade pura e felicidades também, o amiguinho Guilherme de Jesus Freitas, à sua mãe, Ana Jesus, hoje em dia de aniversário, o Guilherme, que recebe os parabéns pelos seus 12 aninhos de vida em Jersey, da sua mãezinha, essa amizade pura, hoje e sempre, toda a vida. Amizade pura para o Manuel Jerónimo Rodrigues Milho, sítio da Era do Morão, Ribeira Bravo, 82 aninhos, muitos já aninhos de casado, amizade pura, que é da sua esposa, Maria Jesus de Andrade, filhos de Lourenço, Alda, Irene e Lídia, Aníbal, Fátima, Cláudia, genros, noras, netos e netas e bisnetos presentes e ausentes. Amizade pura do Starlight, também com muita amizade e parabéns, no bairro da Nogueira Camacha, para a simpática Ligia Nunes, essa amizade pura e bem pura, do filho Igor Miguel, da Nora Tânia, das irmãs Vera e Dorisa e restantes familiares, e também amizade pura, grandes amigas e vizinhas, Gorete, Tânia e Kátia. A minha pessoa, Roger Capelo, claro que tenho muitos amigos com amizade pura, do qual eu agradeço, perto ou distante, e nesta amizade pura também, uma amizade já de longa data, me desejar aqui bom regresso ao trabalho, só não sei quando foi que eu conheci, não foi? Foi há dias, não é? Da parte da tia Celeste Pestana, também sempre jovem como eu, bonita, me desejando então a tia Celeste Pestana bom regresso ao trabalho, desejo também a tia Celeste, olhos Dia Mundial do Sorriso, haja motivos para sorrir, deixando aqui também um beijinho e muito obrigado por esses votos e por essa amizade pura, tia Celeste.

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3: Amizade pura e parabéns e também sorrisos e saúde que continuamos a desejar ao grande amigo Manuel Franco, de Meixico, neste dia do seu aniversário. Mais um aninho de vida, entre muitos mais, para partilhar esses bons momentos e alegria com os seus amigos da Quinta do Pico do Faz, sempre em cima, nunca em baixo, o grande amigo Paulo Pestana, o Comendador, o Agostinho Carteiro, Manuel Roseiro, o António Gouveia, o Sujame da Padaria Esperança, que olha, vai, tudo melhor alcança, por isso, senhor Manuel, aqui estão todos a fazer-lhe os parabéns e também continuando, e é preciso, ao longo de toda a vida, à procura de bons amigos. Paco Bandeira. Bons amigos também para deixarmos aqui e para também levar para os bons caminhos, bons amigos. Rodrigo Afonso, Freitas Abreu, Conjunto Habitacional do Palheiro Ferreiro, São Gonçalo, pelo teu aniversário, que assim encontrem-se então os melhores amigos em bons caminhos, o que mais deseja a tua mãezinha Sandra Patrícia, a avó Maria Ascensão Quintal, a tios Gracinda, também Josefina e José Manuel, não faltando também os parabéns dos primos, de mais família, daqui da parte dos amigos da rádio, a minha pessoa Rocha Capelo e o colega Júlio Pereira, deixando-lhe os parabéns, da nossa parte já não procura, esses amigos já são os tais. É também que aconteça e procure sempre os melhores, porque para ter bons amigos, levam-nos sempre para bons caminhos. É o que mais deseja ao Guilherme de Jesus Freitas, em Jersey, pelos seus 12 aninhos de vida, de bom coraçãozinho, que assim seja, da sua querida mãezinha Ana Jesus, quero te ver sempre com bons amigos e também em bons caminhos e felizes. O Manuel Jerónimo Rodrigues Mir também conheceu, ou aconteceu o seu caminho, já vai no 82 aninhos de vida, como se fosse dizer, já se faz um balanço de altos e baixos, momentos de saúde, menos de saúde, mas tudo a correr bem. Do Cidadeira do Morão, Ribeira Brava, que assim acontece em encontrar ainda muitos amigos, mas para já, grandes amigos de sempre, a sua esposa Maria Jesus de Andrade, os filhos Lourença Alda, Irene, Lídia, Aníbal, Fátima, Cláudia, Genros, Noras, Netos e Netas e Bisnetos presentes e ausentes. Amiga Lígia Nunes, nem sempre se encontra, bons amigos, mas aqui tem Dior, as suas vizinhas amigas, mas não precisa procurar mais, cá estão elas e muito mais. O seu filho Igor Miguel, a lhe dar os parabéns, a sua nora Tânia também, as suas irmãs Vera e Dorisa, restantes familiares e não faltando então elas, boas amigas, Gorete, Tânia e Kátia. Procura de bons amigos, a voz é de Paco Bandeira, para mim eu sou Rocha Capelo, espero que assim eu tenha e muitos, para estar aqui e bem disposto sempre ao vosso lado. E o que mais desejo então esses votos à amiguinha Almerinda Pinto e família Almerinda, que também desejo muita sorte, muita saúde e também que encontre sempre bons amigos para se levar sempre a todos nós a bons caminhos. Mas não se esqueça, para ter bons amigos há que ter mesmo bons amigos para nos levar para bons caminhos, porque ao contrário leva-nos para maus caminhos, mas que seja procura de amigos para o melhor de nós e para a nossa vida.

E claro, quando a amizade é sincera, amigos seremos, até poderá ser para sempre, exatamente. Andamos sempre por a procura de mais de bons amigos. Então, também há aquele ditado que diz: diz-me quem andas, são os teus amigos e dir-te-ei quem é. Portanto, que ter sempre na vida bons amigos. Que assim seja. Ao nosso grande amigo, os amiguinhos vêm atrás, também não deixa de ser amiguinho, o senhor Manuel Franco. Reside em Meixico, em dia de surpresa. Olha, vamos até ao Ribatejo, vamos uma tourada com os parabéns dos seus amigos da Quinta do Pico do Facho, sempre em cima, nunca em baixo. Há alguns animais por aí, mas todos não há. Vamos então ao Ribatejo com os parabéns dele, senhor Manuel. É o Paulo Pestana, que é o comendador da Quinta, o Agostinho Carteiro, que consigo sempre o primeiro, o Manuel Roseiro, o António Gouveia e o Jaime da Padaria Esperança. António Mourão, quando eu vou para o Ribatejo, não vou só para a tourada, também vai cantar o fado. E assim é para o nosso amigo Rodrigo Afonso Freitas Abreu, Conjunto Habitacional do Palheiro Ferreiro São Gonçalo. Em dia de aniversário, Rodrigo, os parabéns da mãezinha Sandra Patrícia, da linda avózinha e sempre sorridente, a avó Maria Ascensão Quintal, os tios Gracinda, Josefina e José Manuel, os primos e também demais família. E não esquecendo de DJ Júlio Pereira, Rogério Capelo, dos grandes amigos, podes contar aqui da rádio. Está em Jersey, hoje celebra os seus 12 aninhos de vida, o Guilherme de Jesus Freitas. Que sejas sempre feliz e sorridente, Guilherme. O que mais deseja a tua mãezinha? Que o teu futuro seja brilhante, sem igual outra pessoa no mundo. Ela deseja-te isso de coração. Dia de aniversário, a mãezinha Ana Jesus, que assim acontece com esta música de António Mourão. O Manuel Jerónimo Rodrigues Milho, do sítio da Era do Mourão, Ribeira Brava. Penso eu, já teve vaquinhas, não é? Tours ou Bush? Tours é o outro, para estourar. Pelos seus 82 aninhos de vida, por isso vamos à tourada. Primo Jerónimo, com os parabéns da esposa, Maria Jesus de Andrade, filhos Lourenço, Alda, Irene e Lídia, Aníbal, Fátima, Cláudia, genros, noras, netos e netas e bisnetos presentes e ausentes. Quando eu vou para o Ribatejo, não vou só cantar o fado. Lígia Nunes, já lá estive, mas não fui para ver tourados, que eu sou um pouco anti-tourados. Portanto, fui lá ver muitas coisas no Ribatejo. Resido no bairro da Nogueira e recebo então esta bonita música na grande voz de António Mourão, com os parabéns do filho Igor Miguel e a sua nora Tânia, suas irmãs, as lindas irmãs Vera e Dorisa, restantes familiares não ficando para trás, os parabéns das vizinhas Gorete, Tânia e Cátia, que a estimam muito. Estou de regresso após o período de férias. Já estive no Ribatejo, esta vez foi nos Açores, mas estou aqui de volta e de regresso, sim senhor. E os votos aqui desejando, então, que eles que com a amizade pura sentiram a minha falta, a minha presença aqui na rádio, saúdo-me ao regresso. A amiga Ana Paula, marido do Sr. José Porfírio, do Empassão Pedro Câmara Lobos, filhos de Inácio e Diogo André, a filha Sofia Marta e namorado estão ausentes, e netos Cristina, Isara e Filipe José, amiga Carla, noivo Marco e os filhos da Carla na Inglaterra, amiga Elizabeth, esposo, filho, filhas, noras, genros, netos e netas, amiga Nélia, seu esposo, filhas, genro, noras, netos e netas, uma grande amiga de Câmara Lobos e família, mas também grandes amiguinhas de sempre, a Bernadette, marido, filhos e filhas, genros, noras, netos e netas, simpática Gorete Câmara Lobos, Gorete Fernandes, filhos, filhas, genro, noras, netos e netas e bisnetos, e também casal amigo e Dalina Serrado Mar e marido Geraldo, também filhas. Ou melhor dizendo, filhos, filha e também netos e família presente e ausente. Quando eu vou para o Ribatejo? Não vou para o Ribatejo, mas vou exatamente até Câmara de Lobos, onde se encontra o dentista Dr. Wilton Rocha Bezerra no seu consultório dentário, como sempre, continuando a dar as suas consultas na estrada João Gonçalves de Arco, número 36, em Câmara de Lobos, mais conhecido pelo Brasileiro. 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Não esquecendo também, deixando os votos de muitas felicidades aos seus pacientes, amigos e ouvintes da rádio.

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5: Está na hora então de voltarmos à música, deixarmos mais parabéns, mais uma surpresa em dia de aniversário. O grande amigo Manuel Franco, em Meixico. Esta surpresa e os parabéns, tudo bom e sobre a sua mesa na Casa Portuguesa. Dos seus amigos da Quinta do Pico do Faz, sempre em cima, nunca em baixo. Como sempre, boas comidas e não só. O Paulo Pestana, que é o seu comendador da Quinta. O Agostinho, o carteiro, Emanuel, o roseiro, António Gouveia, o Sr. Jaime, da Padaria Esperança. Uma Casa Portuguesa com Roberto Leal, é dele também, de certeza. O Rodrigo Afonso, o Freitas Abreu, que junto habitacional do Palha Ferreira São Gonçalo, pelo seu aniversário, fica então em Casa Portuguesa, os parabéns. Da sua estimada mãe, Dona Sandra, a Patrícia, a avó Maria Ascensão Quintal, também os tios, Gracinda, Josefina e José Manuel, os primos de mais família e aqui esta dupla de amigos da Rádio Rodrigo. Parabéns da minha parte, Rogério Capelo e do colega Júlio Prara. Uma Casa Portuguesa em Gersa e tudo bom sobre a mesa. Guilherme de Jesus Freitas, pelos teus 12 aninhos de vida. Aniversário em Gersa, mas em português, para celebrar então melhor assim o teu aniversário, assim fará tudo pelo melhor e deseja também o melhor da vida à mãezinha Ana Jesus. Casa Portuguesa para o Manuel Giró, Rodrigues Milho, que nada falta sobre a mesa. Cito da Era do Brão, Ribeira Brava, é que seja um copinho de vinho, aqui para brindar e receber mais parabéns pelos seus 82 aninhos de vida, da sua esposa Maria Jesus de Andrade, filhos Lourença, Alda, Irene, Lídia, Aníbal, Fátima, Cláudia, genros, noras, netos, netas e bisnetos presentes e ausentes. Uma Casa Portuguesa com Roberto Leal, também é da nossa amiga de certeza, no bairro da Nogueira Camacha, Lígia Nunes, aí está então, tudo bom e parabéns. Nós só na mesa, que é importante, mas também dos amigos e família, quer do filho Igor Miguel, da Nora Tânia, das suas irmãs Vera e Doris, restantes familiares e das suas vizinhas, Gorete, Tânia e Kátia. Uma casa portuguesa é a minha de certeza. Pode querer a dela também. Com fotos de bom regresso aqui ao trabalho, com um beijinho a quem também retribui e saúde à tia Celeste Pestana, do sítio Val de Cima, Ribeira Brava.

0: Também no seu aniversário, outra comemoração qualquer, não se esqueça, na sua casa portuguesa, música portuguesa, de certeza. São agora então 14 horas, este é o seu programa de música pedida, como sempre, todos os dias, entre as 13 e as 17. Programa a partir dos estúdios, como sempre, da Rádio Festival, frequência 98.4 FM, a Rádio do Conselho da Ribeira Brava, juntando também o simultâneo com a Rádio Sol, frequência 103.7 FM, a Rádio do Conselho da Ponta do Sol, Rádio Zarco, frequência 89.6 FM, a Rádio do Conselho de Meixico e também a grande rádio de Rádio Palmeira, frequência 96.1 FM, a Rádio do Conselho de Santa Cruz. No Serrar, na sua telefonia e no leitor do seu carro, fazemos sempre a melhor companhia, em especial aqueles que estão menos bem na vida, que possam hoje, este dia Mundial do Sorriso, ter muitos sorrisos e alegria ao longo da vossa vida. Via internet também sorrimos e poderão nos ver, sorrimos, eu, da minha parte, através do direto, já estamos no ar, que seja contingente então neste Dia Mundial do Sorriso, o meu, sem esquecer também, além da internet, no Facebook, estamos também na internet através do site individual de cada rádio, onde encontra toda a informação que precisa sobre a mesma, programação própria, no simultâneo programa o mesmo, para ouvir sempre a emissão. Lá fica gravada após o dia de emissão, entre as 13 e as 17. E também não esquecendo todas as músicas que vão passando ao longo da emissão e também nas playlists, que às vezes não são anunciadas, são todas lá identificadas. Em rfestival.pt, rsol.pt, rsarco.pt, rpalmeira.pt.
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0: Quero aqui na sede da Rádio Festival, no agente ou colaborador, através também, tornando mais acessível a entrega das vossas listas via mensagens na página do Facebook ou do meu, tem que ser sempre de segunda à sexta-feira. Portanto, ao fim de semana, o serviço de expediente de música pedida está encerrado. Por isso, deverá sempre entregar, segunda a sexta-feira, no horário de preferência, das 10 às 12 ou das 17 às 18, caso também entre as 17 e as 18 horas, cá estou eu. Caso dirigir-se antes dessa hora, não se esqueça também, há sempre um colega até às 19 horas, a partir das 7h30 da manhã. Caso não for atendido à porta, que tenha de quatro caras, e nem que for atendido, não leve a sua lista de volta, deixa ali ao lado, no bar aqui do pátio da rádio, ao seu David e não só, depois a sua lista.

0: entrega. Portanto, é assim, chegar sempre a horas e a tempos com antecedência e de segunda a sexta-feira apenas. Portanto, não se esqueça desse pormenor. Se registra aqui à sede da Rádio Festival, aguardamos por si, na Rua Estados Unidos da América, número 148, Barra da Nazaré, Freguesia de São Martinho.
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0: E na hora da sua música, agora o momento então de partilhar a alegria, fazendo então neste Dia Mundial do Sorriso, um sorriso e brinde ao mesmo e à saúde. Vamos então, com José Malhou, enche o meu copo. Vamos enchê-lo e brindar, seja com o que for, na Sra. Manuel Franco, há muitos aninhos de vida, por parte e esse brinde dos seus grandes amigos da Quinta do Pico do Faz, sempre em cima, nunca em baixo, para se sentir sempre em cima. Com o brinde à sua saúde, o amigo Paulo Costano, o coordenador da Quinta, o Agostinho, o carteiro, Manuel o Zero, António Gouveia, o Sr. Jean da Padaria Esperança, quem lá vem, o melhor pão, alcance, tudo rima. O amiguinho Rodrigo Afonso Freitas Abreu hoje também celebra o seu aniversário, o Conjunto Habitacional do Palheiro Ferreiro São Gonçalo. Vamos então, Rodrigo, não é uma idade, já podem encher o pinho com qualquer coisa, mas o importante é não ter o copo a não ser furado, ter algo que se possa encher lá dentro. Para brindar com os parabéns com a mãe Sandra Patrícia, a avó Maria Ascensão Quintal, tios Gracinda Josefina e José Manuel, demais família e os grandes amigos aqui da rádio, a minha pessoa Rogério Capelo e o colega Júlio Pereira. Ah, sim senhor, um tema que é o copo furado, claro, ser furado, este não é, este é bem cheinho. Para brindar à saúde do nosso amiguinho Guilherme de Freitas, em Gesta, neste dia em que celebra as suas 12 primaveras. Guilherme, os parabéns e esse brinde especial com carinho e amor infinito da mãezinha Ana Jesus. Mais parabéns para o Manuel Jerónimo Rodrigues Mir, que já encheu quantas vezes o copo, penso eu, mais de alguma, e faz muito bem. 32 aninhos só se faz uma vez, Citadeira do Morão, Ribeira Brava, então de copo cheio, todos saúda e deseja muitas felicidades, quer a esposa Maria Jesus de Andrade, os filhos de Lourenço Alda, Irene, Lídia, Aníbal, Fátima, Cláudia, Genros, Noras, netos e netas, e os netos presentes e ausentes. Enche, oh, enche o meu copo. Obrigado, Lígia Nunes, é para brindar a sua saúde. Bem como também todos aqueles que estão consigo, residente no bairro da Nogueira, Câmara de Cita Nogueira Camacha, assim que é, com esse brinde à sua saúde por parte do seu filho Igor Miguel, da sua nora Tânia, das suas irmãs Vera e Doriza e restante família, e também enche o copo às suas vizinhas, Gorete, Tânia e Cátia, que querem sim senhor fazer-lhe um grande brinde à sua vida e à sua saúde. Enche-me o copo. Vamos também encher e brindar aqui os votos de bom regresso ao trabalho, desde já então, com esse copo cheio, e brindarmos à nossa saúde, não é? Com um beijinho também a quem entrega, a Fátima Gomes, do Garichico.

E de copo cheio vamos brindar também a nossa amizade e neste dia então que é dedicado também o dia de não violência, dado que se comemora o nascimento de Gandhi, ele que foi um mentor da não violência e também nem sem armas, sem a paz e o amor. Hoje também é o dia mundial do sorriso, celebra-se sempre na primeira sexta-feira sempre do mês de outubro. Por isso hoje, neste dia mundial do sorriso, não esqueça de sorrir para si. É bom ao espelho, tornamos mais bonitos até. Sorri para quem está ao seu lado, porque o sorriso tem as suas vantagens. Quem sorri, mais vive. Vejam só, vou sorrir para ultrapassar os 100. Sorrir é ser feliz. Para acabar com o stress, basta sorrir e não é preciso outro remédio. Sorrir é gratuito e dá melhores. Sorrir é florir por dentro e brilhar por fora. Não sorrir é envelhecer aos poucos. Não tenha medo das rugas. Exatamente, do seu sorriso. Há outros benefícios, como diminuir a ansiedade, reduzir a pressão arterial, tonificar os músculos do rosto, claro, quando se ri, eles movimentam, relaxar, aliviar as dores e aumentar a concentração. Vamos então sorrir e também não esquecendo, então, neste dia mundial, sorria para si, que toda a gente também sorri para lhe ver feliz. E por isso vamos a esta música, sorria, sorria, dá saúde e alegria. E assim é para entregar, neste dia especial, em dia de aniversário, ao Sr. Manuel Franco, em Mexico, pelo seu aniversário. Motivos para sorrir? Já teve outros, menos boas, mas olha, sorria. E a vida também continuará a sorrir para si, com os parabéns dos seus amigos da Quinta do Pico do Faz, sempre em cima, nunca em baixo, o Paulo Pestana, que é o comendador da Quinta, o Agostinho Carteiro e Manuel Roseiro, António Gouveia, o grande amigo, o Sr. Jama, da Padaria Esperança, que lá vai, tudo melhor alcança. O Anguinho Rodrigo Freitas Abreu, aprender a sorrir, porque quem sorri mais feliz é, goza melhor saúde e mais longa vida tem. Que assim seja, Rodrigo. No conjunto habitacional do Palheiro Ferreiro São Gonçalo, os votos mais sinceros da mãezinha Sandra Patrícia, da avó Maria Ascensão Quintal, dos tios Gracinda, Josefina, José Manuel, dos primos e demais família, não esquecendo este belo sorriso da minha parte, Rogério Capelo, que seja contagiante por uma vida sorridente e feliz, e também do DJ Júlio Pereira. O amiguinho Guilherme de Jesus Freitas está na ilha de Jersey. Vamos embora também neste dia do sorriso, que coincide este ano, o dia do aniversário, que é sempre a primeira sexta-feira do mês de outubro, e que haja mesmo motivos para sorrir, sorrisos de bem-estar, de saúde e felicidade. Guilherme Jesus Freitas, o que mais deseja a tua mãezinha Ana Jesus, para assim poderes celebrar com muita alegria, muitos aninhos na vida. Também a sorrir, nunca é tarde, sejam criança e criançada, as crianças quando os bebezinhos começam a sorrir, e até os adultos e depois os mais de idade. O Manuel Jerónimo Rodrigues Milho vai com o seu sorriso, já há 82 anos, a sorrir, no citeiro do Manuel Ribeira Brava, recebendo então, amigo, sorria, sorria para estar feliz ao seu lado, a esposa Maria Jesus de Andrade, os filhos Lourença, Alda, Irene, Lídia, Aníbal, Fátima, Cláudia, genros, noras, netos e netas e bisnetos presentes e ausentes. Sorria, sorria, dona Lígia Nunes, que eles vão sorrir para si, deixando-lhes parabéns também para uma vida bela e sorridente no bairro da Nogueira Camacha, com os parabéns e o sorriso do seu querido filho Igor Miguel, da sua nora Tânia, das suas irmãs Vera e Dorisa, restantes familiares e também das suas vizinhas, com um belo sorriso, e amigas, Gorete, Tânia e Kátia. Sorria, sorria, que também sorri para si, são os votos então aqui também de bom regresso ao trabalho, de grandes amigos, também quero ver hoje e sempre com motivos, sorrir toda a vida. Esse voto é quem desejo, e também saúde, e uma amiga de longa data, a tia Celeste Pestana, do sítio Valdecima Ribeira Brava. A tia Celeste, quando sorri, estamos melhor de saúde e muito bem na vida. Espero que também sorria, e este sorriso especial ao Sr. Rocha da Bem Posta, que então relembrou este dia mundial do sorriso, à amiga Maria de Jesus e a sua irmã do Campanário, outros amigos mais, e aqui no direto, onde é que ele anda, estamos com os nossos amigos que possam também sorrir para este lado, sorrir nas vossas fotos. Quando as fotos não têm um sorriso, não queremos fotos de tristeza. Mas podem ver o meu sorriso então neste dia e sorriem, sorriem. Assim, desde o início, Maria Conceição Franco Pereira, nossa amiga sorridente, Maria Helena Plantes no Brasil, Cristina Gouveia em Santa Cruz. Sorriso, um abraço, amigo Lúcio Pinto, bem aparecido, amigo Lúcio, espero que esteja tudo bem. Também a Rita de Freitas, Anabela Ferreira, que tem o seu belo sorriso e vai
sorrir melhor neste dia. E Orlando Jesus, olá, gente linda, tudo gente linda. E claro, a Orlando e todos aqueles que possam sorrir, ainda ficamos mais bonitos. Por isso, que haja sempre motivos na música de Carlos Alexandre, que é exatamente para então hoje festejarmos o dia do sorriso.

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5: E estamos já com o canto à Galícia, na voz de Paulo, exatamente de Rui Iglesias, e neste canto à Galícia levamos, e muito bem, mais parabéns, votos de saúde e também de alegria aos nossos aniversariantes, assim é, para o nosso amigo neste canto à Galícia. O canto também é para si, que delícia, como disse a nossa amiga brasileira, Sr. Manuel Franco, mais conhecido então, nosso amigo em México, pelo seu aniversário. Em dia de festa, continua os parabéns dos seus amigos da Quinta do Pico do Faz, sempre em cima, nunca em baixo. A oferta então de um canto à Galícia, canto também é para si, que delícia, do amigo Paulo Pestano, comendador da Quinta, o amigo Agostinho Carteiro, Emanuel Roseiro, António Gouveia e também o Sr. Jaime da Padaria Esperança. Um canto à Galícia é um canto também, que delícia, não é? Rodrigo Afonso Freitas Abreu, alcançar mais um aninho de vida, haja muitos e a felicidade sempre ao teu lado. O conjunto habitacional do Palheiro Ferreira São Gonçalo são os votos da tua mãezinha Sandra Patrícia, da avózinha Maria Ascensão Guintal, os tios Gracinda, Josefina e José Manuel, de mais família, não esquecendo também os primos, DJ Júlio Pereira e o colega aqui da rádio e a minha pessoa, Rogério Capilo. Mesma música, é um canto de amizade, carinho e também amor sem igual ao Guilherme de Jesus Freitas, neste dia dos seus 12 aninhos de vida em Gesta. E tudo isso, Guilherme, recebes também com a amizade infinita da tua mãezinha Ana Jesus. Desejo-te o melhor da vida. O Manuel Jerónimo Rodrigues Milho também tem direito a este canto à Galícia, no cemitério do Umbral Ribeira Brava, para mais receber parabéns pelos seus 82 aninhos de vida, por parte então Jerónimo, da esposa Maria Jesus de Andrade, filhos Lourença, Alda, Irene e Lídia, Aníbal, Fátima, Cláudia, genros, noras, netos e netas e bisnetos presentes e ausentes. Mais um canto, onde desta feita à Galícia, mas também no bairro da Nogueira, Camacha, para a simpática amiga Lígia Nunes. Tudo isto tem neste canto, os parabéns do filho Igor Miguel, da sua nora Tânia, das suas irmãs Vera e Doris, e restantes familiares e das suas amigas, que também são suas vizinhas, a Gorete, Tânia e Cátia. Um canto à Galícia, um canto à minha pessoa, Rogério Capelo, com vós também, de muita saúde e bom regresso ao trabalho, a quem me deseja após este período, a quem também retribui com um belo sorriso neste dia especial e que haja sempre motivos para sorrir, amiga Gorete Barros, do Garechico.

então da Rua Iglesias, este canto à terra dos seus pais, que é Galícia, terra bonita, acima de Portugal, onde já lá estive várias vezes, onde já fiz também o famoso Caminho de Santiago, mas se fosse para fazer hoje em dia, já não era possível, só podemos fazer com boa perna. Foi muitos quilómetros a fazer até lá chegar a Santiago de Compostela, fica na Galícia. E a música agora, vamos para Elvas, ou cidade, exatamente, Elvas, cidade à vista, para o amigo Manuel Franco, de Machico, bonita cidade também, da cidade de Elvas, exatamente no Alentejo, com os parabéns, e sim, já com a Espanha à vista. Badajoz, com os parabéns dos seus amigos de Quinta do Pico do Faz, sempre em cima, nunca em baixo, quero o Paulo Pestana, o Comendador de Quinto, Agostinho, o Carteiro, Emanuel Roseiro, António Gouveia, o Jaime, o Sr. Jaime da Padaria Esperança, ou Elvas, cidade à vista. Tinha um irmão que se chama Elvas, gostava desta música, pensava que era para ele, Elvas, Elvas. Rodrigo Afonso Freitas Abreu reside exatamente no conjunto habitacional do Palheiro Ferreira, São Gonçalo, com direito a tudo o que é seu hoje e sempre para um mundão de felicidade. Assim deseja a mãe Sandra Patrícia e a avó Maria Extensão Quintal, tios Gracinda e Josefina e José Manuel, primos de mais família, bem como também, não esquecendo, dois grandes amigos, com um forte abraço, a minha pessoa Rogério Capelo e o colega Júlio Pereira. A minha cidade é o Funchal, para já, e o nosso amiguinho Guilherme Freitas está com a sua em Jersey, onde celebra os seus 12 aninhos de vida. Aqui está bem dito, 12 primaveras. Com os parabéns então da sua mãezinha, que lhe é muito querida e amiguinha, Ana Jesus, que quer ver o seu filho sempre bem acompanhado e cheio de luz. O Manuel Jerónimo Rodrigues Milho, Cidadeira do Mural, Ribeira Brava. Também esta música leva mais parabéns pelos seus 82 aninhos de vida, na voz de Paco Bandeira, com os parabéns da esposa Maria Jesus de Andrade, os filhos Lourença Alda, Irene, Lídia, Aníbal, Fátima, Cláudia, genros, noras, netos e netos e bisnetos presentes e ausentes. Não está nem Elvas, nem Badajoz à vista, Dona Lígia Nunes, mas está-se bem no bairro da Nogueira Camacho, onde vai celebrando o seu aniversário, com os parabéns e a amizade incalculável do seu filho Igor Miguel, da sua nora Tânia, as suas irmãs Vera e Doriza, restantes familiares e três, um trio de amigas e vizinhas, Gorete, Tânia e Kátia. Para mim, o Rogério Capelo, também de regresso ao trabalho, já disse, e quanto bem, quando houver saúde e houver algum dinheirinho também é bom viajar, já estive, e vale a pena. Vamos então, exatamente, ver estas duas cidades, com Badajoz à vista já em Espanha, com os votos então, bom regresso e, por que não, dia destes à Espanha, que eu tanto estimo, eu vou ir e voltar. São os votos então das amiguinhas Ana Paula, do Impasse São Pedro Câmara de Lobo, o seu marido, o Sr. José Porfírio, filhos de Inarte e Diogo André, filha Sofia Marte e namorado, ausentes, e também netos, Cristina, Isara e Filipe José, amiga Carla, noivo Marco, grande amiga Marco e filhos da Carla na Inglaterra, da amiga Bernadette Câmara de Lourdes, marido, filhos, filhas, genros, noras, netos e netas, saúde, um beijinho amiga Gorete, muito obrigado, não lhe falo também, filhos, filhas, genros, noras, netos e netas e bisnetos, a Idolina Serrado Mar e marido Geraldo, filhos e filha e netos e família, da parte da amiga simpática Elizabeth, esposo, filho, filha, noras, genros e netas, de igual modo, com a simpatia quer da amiga Nelly, esposo, filho, filha, genro, noras, netos e netas, bem como também de uma amiga que me é muito querida, minha família, me desejando muitas felicidades. Já íamos esquecendo os agradecimentos, amiga Verónica Pereira, ainda bem que ela não está no direto. Depois de receber a música, o momento então da Verónica também, na África do Sul, e a sua netinha Tatiana Gia, a agradecer aqueles que dedicaram música, em especial neste momento à família, aos filhos, a Ivone deixa felicidades, Ivone, genro Nicolau, Roberto Carlos, Vanessa e genro Dani, também os netos Danivo, Ricardo, Lisandro, Diego, Tatiana Gia, Tiago, Mateu e Juliana. Deixa um beijinho a todos, quer os filhos, também como sogra e avó, muita saúde e felicidades. Não esquecem também, a sua netinha Tatiana fez anos, agradeço à avó. Alegria também aos seus pais, quer o Dani e Vanessa Marisa, aos seus irmãos
irmãos Santiago, Mateu, irmã Juliana, Mila, Elvó, Verónica, tio padrinho, Roberto Carlos. Deixa um beijinho a todos e este canto, o canto da Galícia já foi, está a minha cidade, referente à cidade de Elvas. Não está em Elvas, está mais próximo da cidade de Câmara de Lobos, o nosso amigo, que é o dentista Dr. Wilton Rocha Bezerra, do consultório dentário da Câmara de Lobos, desejando então a todos os seus pacientes, amigos e os ouvintes da nossa rádio, uma tarde maravilhosa, com muitos sorrisos, amigos, já que hoje é o dia do sorriso. 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Faça a sua marcação e não esqueça que esta música é para todos nós, da parte deste grande amigo, o lentista Dr. Hilton Rocha Bezerra, em Câmara de Lobos, mais conhecido pelo Brasileiro.

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5: E na hora está então de continuarmos o nosso programa de Música Pedida com mais música. A voz é de Lindomar Castilho. Vou rifar o meu coração. Vamos pôr ele em lindão. 14 horas e 36 minutos. Para o amigo Manuel Franco, residente da México, o nosso grande amigo que celebra hoje mais um dia de vida, com os parabéns e surpresa dos grandes amigos de sempre, da Quinta do Pico do Faz, sempre em cima e nunca em baixo. O Paulo Pestano, comendador da Quinta, Agostinho Carteiro, Emanuel Roseiro, António Gouveia, o grande amigo, o Sr. Jaime, da Padaria Esperança. Quem lá vai, melhor pão e não só alcança. Vou rifar meu coração. O Rodrigo Afonso Freitas Abreu vai receber na música o Conjunto Habitacional do Palheiro Ferreira São Gonçalo, com aqueles que então de bom coração desejam muitas felicidades sem fazer leilão. É a sua querida mãezinha Sandra Patrícia, a avó Maria Ascensão Quintal, que deseja o melhor de vida, também os tios que são a Gracinda, a Josefina e o José Manuel, primos e demais família, e não esquecendo grandes amigos da minha parte, José Capelo, e do colega Júlio Pereira. Vou rifar meu coração, vou fazer leilão para o amiguinho Guilherme de Jesus Freitas. Celebra então o nosso amiguinho Guilherme, 12 primaveras, está em Jersey. São os parabéns desta data tão bonita, festejar 12 primaveras da sua querida mãezinha Ana Jesus, que tenha sempre saúde e alegria, e com esta simpatia da mãezinha recebe a música e os parabéns. O Manuel Jerónimo Rodrigues Milho, sítio da Era do Moral, Ribeira Brava, o seu coração já está rifado, não é? O seu 32 anos, já não é tempo então de voltar a leiloar. Com os parabéns da esposa Maria Jesus de Andrade, dos filhos Lourenço, Alda, Irene, Lídia, Aníbal, Fátima, Cláudia, genros, noras, netos e netas, bisnetos presentes e ausentes. Mesmo tema para a amiga Lígia Nunes, carregadinha de parabéns, saúde e felicidade no bairro da Nogueira, Camacha, daqueles, dona Lígia, que lhe querem o melhor da vida, o seu filho Igor Miguel, a sua nora Tânia, as suas lindas manas, a Vera e a Doriza, restantes familiares, não esquecem também vizinhas, Gorete, Tânia e Cátia. Lindo Marco Castilho, vou rifar o meu coração, também aqui por alguém, aqui me desejando muitas felicidades, muita saúde, muitos aninhos de vida, é o que deseja, e muito obrigado e um beijinho para ela, a tia Celeste, de bom regresso ao trabalho, tia Celeste também, ao regresso à nossa amizade, que é longa, e assim será por muito, muitos anos.

dia de aniversário, neste dia então 2 de outubro, está de parabéns o amigo, o Sr. Manuel Franco de Meixico. Mais um aninho de vida, surge então festa com os amigos, dia 5 do Pico do Faixo, sempre em cima, e nunca em baixo, também amigos sempre em cima, não se deixe ir abaixo. São os vossos sinceros de mais uma primavera, com os parabéns do grande amigo Paulo Pestana, o comendador da Quinta, Agostinho Carteiro, Emanuel Rosário, António Gouveia, o Sr. João da Padaria Esperança, todos desejando muita esperança e saúde, e com a oferta da musical de Roberto Leal, meu verde gaio. Verde gaio também para o amiguinho Rodrigo Afonso Freitas Abreu, Conjunto Habitacional do Palheiro Ferreira São Gonçalo. Rodrigo, aqui está a presença sempre amiga e ao teu lado toda a vida, que seja por muitos mais. A mãe, a Sandra Patrícia, a avózinha querida, a Dona Maria Ascensão Quintal, a tio, as Gracindas, Lucina, José Manuel, os primos e demais famílias, grandes amigos também, podes contar sempre comigo, José Capelo, e o colega Júlio Pereira. São 12 primaveras que o nosso amiguinho Guilherme Jesus Freitas usa este sinal e está em Jersey, assinalando da melhor forma, com música e os votos sinceros, de coração cheio, de coração luminoso para o seu filho. Aqui ficam esses votos da mãezinha Ana Jesus, que quer o melhor da vida, Guilherme. Manuel Jerónimo Rodrigues Milho também tem o Verde Gaio, Sítio da Era do Morão, Ribeira Brava, na música de Roberto Leal, com os parabéns pelos seus 82 aninhos de vida, quer da esposa Maria Jesus de Andrade, filhos Lourença, Alda, Irene, Elídia, Aníbal, Fátima, Cláudia, genros, noras, netos e netas e bisnetos presentes e ausentes. O Verde Gaio ainda soma também mais parabéns para a Dona Lígia Nunes, reside no bairro da Nogueira, Camacha, que é por parte do filho Igor Miguel, da sua Nora Tânia, das suas irmãs Vera e Dorisa, dos restantes familiares. Não falhando também, amiga Lígia, os parabéns, pessoas que lhe são queridas, vizinhas, Gorete, Tânia e Kátia. A amiga Verónica Pereira, já não, que ando um pouco esquecida, ela está connosco, ela também teve música pelo seu aniversário, bem como também a sua neta Titiana Gia, avó e então neta na África do Sul, vão agradecendo, deixando também um obrigado e quem enviou os parabéns, em especial à amiguinha Almerinda Pinto, marido e família, no qual, além de agradecimentos, deseja a Almerinda e família muita saúde e muitos sorrisos, para que a vida lhe corra sempre pelo melhor. Música sim também para a minha pessoa Rogério Capelo, neste meu verde gaio, não tenho meu, mas é meu, porque a música é para mim. Neste dia tão especial, em que ainda festejo o meu regresso ao trabalho após o período de férias, com a amizade e também o carinho de sempre da amiga Gorete Barros, do Garixi, com um beijinho e também saúde e felicidades.

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6: E hoje é sexta-feira, segunda-feira, é feriado, dia da implantação da República, fim de semana longo. Que seja um fim de semana e aqueles que o vão gozar muito feliz. E continuamos agora com o Leodoro Jardim. A música é Deus Preciso Falar Contigo, e precisamos também falar com ele, Sr. Manuel Franco, para lhe dar muita saúde e muitos aninhos de vida. Hoje em dia de aniversário em Mexico, são também os votos e esse pedido que, sim, a Deus lhe conceda o melhor de sempre, dos seus amigos da Quinta do Pico do Faz, sempre em cima, nunca em baixo, o Paulo Pestana, que é o comendador da Quinta, o Agostinho Carteiro, e o Manuel Roseiro, o António Gouveia, o grande amigo, o Sr. Jaime, da Padaria Esperança. Deus Preciso Falar Contigo e os familiares do nosso amigo Rodrigo Afonso Freitas Abreu também, para que alcance sempre do melhor e do bom, Rodrigo. Assim seja, com o Conjunto Habitacional do Palheiro Ferreiro São Gonçalo, com os parabéns e os votos pelo seu aniversário da mãe Sandra Patrícia, da avó Maria Exceção Quintal, tios, Gracinda, Josefina e José Manuel, primos e demais família, grandes amigos. Olha, Deus Preciso Falar Contigo, para te conceder sempre muita coisa boa, a minha pessoa Cheio Capelo e o colega Júlio Pereira. De igual modo, Ana Jesus, Deus Preciso Falar Contigo, para dar o melhor ao seu filho, assim é, ao Guilherme de Jesus Freitas, ele que então celebra os seus 12 aninhos de vida em Jersey. Guilherme, do bom e do melhor que assim aconteça, são os votos mais sinceros da tua querida, simpática e grande mãezinha, Ana Jesus. Deus Preciso Falar Contigo também, para o primo ter muitos aninhos de vida e cá voltar, vai nos 82. Manuel Jerónimo Rodrigues Milho, sítio da Eira do Morão, Ribeira Bravo, fazendo também essa prece, que lhe conceda muitos assistência nutricionista ficam os votos da esposa Maria Jesus Andrade, os filhos Lourença, Alda, Irene, também Lídia, o Aníbal, Fátima, Cláudia, Genros, Noras, netos e netas e bisnetos presentes e ausentes. Deus, preciso falar contigo, também para a amiga Lígia Nunes, reside no bairro da Nogueira, e que tenha sempre uma vida de primeira, com saúde, dinheirinho, amor e tudo o que bem precisa. São os votos mais sinceros, amiga Lígia, do filho Igor Manuel, da Nora Tânia, das suas irmãs Vera e Doris, dos restantes familiares e também das suas vizinhas, Gorete, Tânia e Kátia. Para a nossa amiga Verónica Pereira, que muita música recebeu na África do Sul, e a sua linda netinha Tatiana, agia pelos seus 11 aninhos de vida, também tem a música Deus Preciso Falar Contigo, para agradecer a todos que dedicaram música, não esquecendo em especial a família, para que possam ser felizes e nada faltar. Da parte da Verónica, agradecimento e esses votos aos filhos de Ivone e genro Nicolau, Roberto Carlos, Vanessa e também o genro Dani. Aos netos de Nível, Ricardo, Lisandro, Diego, Tatiana, Gia e Santiago, e o Mateu, Gia e Mila. Bem como também os pais, se agradece aos pais, a Tatiana, que é o Dani e Vanessa Marisa, e irmão Santiago, Mateu, e irmã Juliana, Mila, a avó Verónica, o tio e padrinho Carlos, Roberto Carlos. Ficam agradecimentos da avó e neta, sem esquecer, claro, não é Verónica, é aquelas amiguinhas também, não esqueceram aqui do grupinho da música, ao longo de todas as tardes, todos os dias. Para a minha pessoa, Roger Capelo, diz preciso falar contigo, que me conceda então muitos sorrisos, muita saúde e partilhar isso com todos vós. É o que mais deseja também aqui, que haja sempre um ir e voltar, e são os votos sinceros dos grandes amigos, então diz preciso falar com ele, para vos desejar também saúde também. Muito obrigado. A amiga Ana Paulo, de Impasse São Pedro Câmara de Luz, marido do Sr. José Porfírio, filhos de Inarte e Diogo André, filha Sofia Marta e também namorado ausentes, netos Cristina, Isaura e Filipe José. A amiga Bernadette, marido e filhos, e genros e netos e netas, também Deus conceda saúde e alegria a quem deseja assim esses votos e agradeço a Gorete de Câmara dos filhos, filhas, genros, noras, netos e netas e bisnetos, a Idelino Serrado Mar e marido Geraldo, também aos seus filhos, filha e netos e família presente e ausente, a grande amiguinha, muito obrigada, e que precisando de Deus falar comigo, também peço pelos seus, quer a amiga Elizabeth, esposo, filho, filha, noras, genros, netos e netas, amiga Nelly, esposo, filho, filha, genro, noras, netos e netas, e uma grande amiga e família de Câmara de Lobos.

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1: E sempre de segunda à sexta-feira, entregas das vossas listas. E não se esqueçam, são mesmo de segunda à sexta-feira para este programa de música pedida. Avançamos mais uma hora nesta tarde, já do outono, tempo mais fresquinho e nublado, quando o relógio se assinala às 15 horas. Estamos já com uma temperatura agradável, 24 graus. Quanto à umidade, essa também baixa um pouco. E para muitos será um fim de semana alargado. Já estaremos também que segunda-feira é dia de celebrar a implantação da República. Não sou republicano, muito, mas foi a data que deixamos a monarquia para trás, veio a República e a República, enfim, há muito que se diga. Pois é, caros amigos, vamos então com mais música nesta tarde. Relembrando também neste momento, além de ser 15 horas, as nossas rádios que estão consigo sempre em festa, em transmissão deste programa e outros mais ao longo do dia, 24 horas com programação própria e, claro, na música pedida, o simultâneo e o programa é o mesmo. 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Para além destas nossas quatro rádios, das seis rádios que compõem o grupo Rádios Madeira, em FM, na sua caixinha mágica, na sua telefonia, no seu rádio, estamos cheios de alegria. Hoje é Dia Mundial do Sorriso. Não se esqueça de sorrir para viver com mais saúde e uma longa vida. Estamos também via internet, 24 horas por dia, onde encontra toda a informação sobre a rádio. Emissões ficam logo, os programas ficam lá gravados e ficam também as emissões. Basta aceder a www.rfestival.pt, sol.pt, resarte.pt, palmeira.pt e os nossos amigos de sempre, através do nosso habitual direto, que gostam de estar connosco, eu também convosco. Estão aqui a ver as mensagens, mas já estou presente. Exatamente, nós que acende então, Almerinda Pinto, Maria Ornelas, o amigo Daniel Sol, Verónica Pereira, o Sr. Plácido, um abraço. Obrigado, Sr. Plácido. Tudo bom? E a Dona Ivone. Ariete Gomes também nos acompanha sempre. Pois também os votos são para outros amigos mais. Conceição Maria Ferreira, grande amiga de sempre na Itália. E não esquecendo sua família e amigos aqui na Madeira. Conceição, que será feriado na próxima segunda-feira. Mais distante, temos então a nossa simpática amiga Fátima de Sousa Ferreira. Como vê, Fátima, quando cá estou, não falha, certinha, sempre ao seu lado, bem como também, não esquecendo, se não sendo possível no direto, estamos em www.rfestival.pt. Não nos vê, mas ouve. O Manuel Costa, em Vancouver, no Canadá, e Zaza Camacho, tantos estes amigos e outros mais, nossos votos sinceros, numa tarde bem agradável de sexta-feira, com o tempo já mais fresquinho e também ainda aqui deixando um olá a Ivi Raposo, que chegou e também connosco está por cá. Vamos então relembrar a entregar as vossas listas sempre de segunda a sexta-feira.
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0: E este vosso amigo de sempre, Rogério Capelo, de segunda a sexta-feira, dias úteis aqui convosco. Pois é, estava ali com as imagens de stream, estava o telefone, mas aconteceu. Estou de regresso com todos vós e através das nossas rádios em FM, em especial também, com o nosso aniversariante, o Sr. Manuel Franco, de Machico, no dia de aniversário. Gosta muito de música, claro, música também de revolucionária, também gosto, sou muito fã da música revolucionária, não só portuguesa, bem como também do México, do Brasil, tem músicas revolucionárias lindíssimas e outros países mais. Esta é uma delas que dei mote ao 25 de Abril, José Afonso Grandolar, Vila Moreira. E então é para o nosso amigo Manuel Franco, que viveu essa época, até esteve também, não foi no ultramar, bons e menos bons momentos a recordar, mas olha, foi um modo para uma vida melhor de todos nós, com os parabéns dos seus amigos da Quinta do Pico do Faz, sempre em cima, nunca em baixo. O Paulo Pestana, que é o comendador da Quinta, o Agostinho Carteiro, Manuel Rosário, António Gouveia, e não esquecendo também o grande amigo, o Sr. Jaime, da Padaria Esperança, Grandolá, Vila Morena, é outra cidade também do Alentejo. Com a voz do José Afonso, que também foi um cantor de revolução. Para o nosso amigo Rodrigo Afonso Freitas Abreu, que então ainda está a celebrar mais um aninho de vida, em plena juventude, ou ainda também a crescer, e que assim seja, Rodrigo, por muitos aninhos de vida, com a Junta Habitacional do Palheiro Ferreiro São Gonçalo, também é importante saber da história do 25 de Abril, ele ainda não era vivo, mas fica aqui este mote na música, com os parabéns da mãe Sandra Patrícia, da avó Maria Ascensão Quintal, tios, Gracinda, Jocine, José Manuel, os primos e demais família, e dos amigos, José Capelo, que era criança, no 25 de Abril, pouco me lembro. E também do colega DJ Júlio Pereira, que também ainda não era nascido nessa quadra, em 1974. O amiguinho Guilherme Jesus Freitas está na ilha de Jersey. Continua a celebrar o Guilherme os seus 12 aninhos de vida, lado a lado com a amizade incalculável. E quem lhe quer o melhor da vida, sua mãezinha Ana Jesus, e recordando também este mote do 25 de Abril, que também nos trouxe tempos melhores que os dias quem já viveu antes dele. Manuel Jerónimo Rodrigues Milho, 82 aninhos de vida, claro, se lembra do 25 de Abril, já com essa idade, situado no Moral Ribeira Bravo. E passamos agora, Jerónimo, para os agradecimentos. Com obrigado à esposa Maria Jesus de Andrada, músico empenho ao seu lado, aos filhos Lourença, Aldi, Irene, Lídia, Aníbal, Fátima, Cláudia, Gilgos, Noras, netos e netas e bisnetos presentes ausentes. Além do seu obrigado, também retribui com música. Agradecimento é também por parte da amiga Lígia Nunes, residente do bairro da Nogueira Camacha. Também com esta música agradeço ao filho Igor Miguel a ternura recebida assim com carinho do filho à sua mãe, também da Nora Tânia, das suas irmãs Vera e Dorisa, restantes familiares e das suas amigas e vizinhas Gorete, Tânia e também a Cátia. Estamos com a amiga Verónica na África do Sul e a sua netinha, a Tatiana Gia, completaram o seu aniversário. A vozinha, sempre jovem, mais uma primavera. Há muitas primaveras. E a netinha ainda vai nos seus 11 aninhos de vida, 11 primaveras. Agradeço então a ambas, e em especial a Ivone, aos seus queridos filhos e familiares. Ivone, genro Nicolau, o filho Roberto Carlos, a filha Vanessa e o genro Dani. Aos seus netinhos, a quem deseja o melhor da vida. Davino, Ricardo, Lisandro, Diego, Tatiana Gia, Santiago, Mateu e Juliana Mira. Também a vez da oportunidade, além da Verónica, a sua netinha a agradecer, um beijinho à sua avó, Verónica, aos pais, Dani e Vanessa Marisa, ao irmão Santiago Mateu, a irmã Juliana Mila, a avó, o tio e padrinho Roberto Carlos. Deixam as duas o seu sincero obrigado com esta grândula Vila Moreira. Portanto, este tema também, penso que nasceu antes do 25 de Abril, portanto, eu tenho aqui a data é de 1971, não sei se está certo ou não. Mas foi a música de mote que ficou bem célebre o 25 de Abril, e de regresso à minha pessoa, Rochê Capelo, aqui de como disse, ainda era muito criança, pouco me lembro, e por isso aqui vamos com esta música, aqui deixar-me esses votos de bom regresso ao trabalho, saúde e felicidades, e que diga, não é? Amiguinho Gorete Barro, que era vida antes do 25 de Abril, deseja muitas felicidades, retribuo, e também muita saúde, Gorete, que não lhe falte nada do melhor e do bom na vida.

Pois é, penso que a azinheira também sabe a idade, é uma linda flor, ou uma linda planta, ou uma linda, exatamente, árvore. A azinheira é uma árvore. E o Sr. Manuel Franco vive esses momentos de alegria e também recordando outros tempos. Em Meixico, continua a receber os parabéns dos grandes amigos de sempre, da Quinta do Pico do Faz, sempre em cima, nunca em baixo. O Paulo Estana, o comendador, já ia dizer o congelador. Não, Paulo Estana, não está congelado, o comendador. Agostinho, o carteiro, também o Manuel Roseiro, o António Gouveia, o Sr. Jaime da pastelaria, padaria, também tem pastelaria, Esperança. Deixa os parabéns e música de Roberto Leal, ó minha gente, estou chegando. Chego também ao Conjunto Habitacional do Palheiro Ferreira, São Gonçalo, através da música e também através da rádio, para desejar ao Rodrigo Afonso Freitas Abreu, pelo seu aniversário, muitos aninhos de vida, cheio de saúde, luz e alegria. São os votos da mãe Sandra Patrícia, da avó Maria Ascensão Quintal, dos tios, Gracinda, Jusfina e José Manuel, dos primos e demais amigos, aqui a restante família e os amigos da rádio, o Rogério Capelo e o colega Júlio Pereira. Nosso amiguinho Guilherme de Jesus Freitas está na ilha de Jersey. Olá, Guilherme, tudo bom? Que festejas da melhor forma os teus 12 aninhos de vida em boa companhia da tua querida e sempre a grande amiguinha mãezinha Ana Jesus. Deseja-te o melhor da vida, Guilherme, e por isso quero te ver sempre sorridente e feliz. Mais um agradecimento por parte do Jerónimo Rodrigues Milho, sítio da Era do Mourão, Ribeira Brava, pelos seus 82 aninhos de vida. Foram muitos, boa gente, a todos a celebrar o seu aniversário e não esquecendo a família. À sua esposa agradeço, Maria Jesus de Andrade, aos filhos, Lourenço, Alda, Irena e Lídia, Aníbal, Fátima, Cláudia, genros, noras, netos e netas e bisnetos presentes e ausentes. Mais um agradecimento por parte da amiga Lígia Nunes, reside no bairro da Nogueira, Camacha. Completou o seu aniversário no dia 29. O agradecimento faz também, uma vez mais, com este tema musical, ao seu filho Igor Miguel, à sua nora Tânia, no qual deseja inúmeras felicidades, às suas irmãs Vera e Dorisa, restante famílias, grandes vizinhas. Coreta, Tânia e Kátia. Amiga Verónica, na África do Sul, também continua a agradecer conjuntamente à sua neta Tatiana. Fizeram anos, estão na África do Sul. Esteve por cá a Verónica, já tem saudades de cá estar, mas por lá celebrou em família o seu aniversário e não foi esquecida. Por parte da amiga Almerinda Pinto, marido e família, no qual então as duas, a avó e neta, agradecem e deseja também a Almerinda e família tudo o que é de melhor na vida. Roberto Leal, ó minha gente, estou chegando. Já cheguei de férias na quarta-feira, aqui estou então, também a receber a música e os votos de continuação de uma vida próspera e feliz de alguém que é muito especial e inesquecível e longa data, tia Celeste Pestana, do Sítio Val. Saúde também, tia Celeste, muito obrigado. 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
4: Bom, 18 horas ainda falta algum tempo para lá chegar, já que o relógio assinala já 15 horas e 24 minutos. De regresso com mais música. O amigo Manuel Franco, que além do 25 de Abril, que a música revolucionária lhe marcou muito, também o seu tempo, exatamente em Ultramar. Também houve, nessa altura, muitos conjuntos típicos e no fado também, Cruz de Guerra e não só, sentido para aqueles que tiveram que deixar ir para a África lutar. Assim aconteceu com o nosso amigo Manuel Franco, deixando para trás as mães, na esperança de vir ou não voltar. Também falei dos conjuntos típicos, se procurarem nessa época, há muitos deles que têm essas músicas alusivas a quem esteve no ultramar. Este é o conjunto de Oliveira Muge, Amém. Partiu, mas voltou e espero que ainda tenha encontrado. Amigo Manuel Franco, está recordando essas músicas e desses tempos, menos fáceis, não é? Mas a vida também não é fácil, Manuel. Se lembro dando o seu aniversário, oferecendo então esta grande música também. Música então, não é revolucionária, mas sim da guerra do ultramar. Com os parabéns dos seus amigos da Quinta do Pico do Facho, sempre em cima, nunca em baixo. O Paulo Pestano, o Comendador, Agostinho, o Carteiro, Emanuel Roseiro, António Gouveia e o amigo Jaime da Padaria Esperança. Com certeza também alguns deles viveram, graças a Deus, quando eu fui à tropa já não havia a guerra, ainda bem. Rodrigo Afonso Freitas Abreu, pois é, deu muito tempo, Rodrigo, era obrigado a ir à tropa, fui, mas fui feliz, no Porto e na Madeira. Agora já não é obrigado, só vai quem quer, mas a nossa amiga Rodrigo, um grande homem, celebra o seu aniversário, com a Junta Habitacional do Palheiro Ferreira de São Gonçalo, com mais parabéns e estima e o carinho da sua mãezinha, Sandra Patrícia, a avó Maria Ascensão Quintal, tios Gracinda, Josefina e José Manuel, os primos, também demais familiares, o colega DJ Júlio Pereira, desejar-te muitas felicidades, a minha pessoa Rogério Capelo. Lita música, recordando então esses tempos e estes grandes grupos típicos que surgiram na altura, para o amiguinho Guilherme de Jesus Freitas, muito longe disso, tem apenas 12 aninhos de vida, festeja que acha não é, não guerra, mas sempre paz e amor, e que mais te deseja em Jersey, o carinho e os parabéns, Guilherme, da tua querida e santa mãezinha Ana Jesus. O primo Manuel Jerónimo Rodrigues Milho, cito da Era do Mourão, Ribeira Bravo, 82 aninhos, cá cantam. Mas não se preocupe, primo, muitos mais hão de vir. Agradeço sim a esses votos recebidos da esposa Maria Jesus de Andrade, os filhos Lourença, Aldo, Irene, Lídia e Lídia. Ganho-me sempre, Lídia. É Lídia. Aníbal, Fátima, Cláudia, genros, noras, netos e netas e os netos presentes e ausentes. Também mais um agradecimento por parte da amiga Lígia Nunes, resida no bairro da Nogueira. Muita música recebeu. Hoje completou o seu aniversário no dia 29. A todos agradece, não esquecendo, ao seu obrigado. Quero o filho Igor, Miguel, à nora Tânia, às suas irmãs Vera e Doris e restantes familiares, também as suas vizinhas, Gorete, Tânia e Kátia. A amiga Verónica Pereira, na África do Sul, continua a celebrar o seu aniversário, mas já nos seus agradecimentos. Hoje foi no dia 27, no passado domingo, a música começou na quarta-feira. Os agradecimentos também da neta Tatiana Gia pelos seus 11 aninhos de vida, agradecendo quer à família, quer aos amigos. Bem especial agora o agradecimento é por parte da netinha Tânia Giga, a sua avózinha, aos pais, Dani e mãe, a Vanessa Marisa, ao irmão Santiago Mateu e também a irmã Juliana Mila e além da avó, tia e padrinho Roberto Carlos. De regresso, cá estou eu ao trabalho após o curto período de férias e também com esta música que me ofereceu. Eu gosto muito também destes temas. Minha entrega então, com votos de muitas felicidades e com amizade, amiga Almerinda Pinto, um beijinho Almerinda e família, marido e família, que então me desejam saúde e muitas felicidades. Vamos a ela, a mãe, 1965.

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5: Quem pede para oferecer, quem é que vai ouvir e se é benfiquista vai gostar. O hino do Benfica. Assim é, não é? Sr. Manuel Franco, mais uma dedicatória, mais um tema a ver consigo. Em Meixico, com mais parabéns por mais um ano de vida. Os seus grandes amigos de sempre, da Quinta do Pico do Faz, sempre em cima e nunca em baixo, com certeza, muitas conversas de futebol também, e a atualidade o Ronaldo pela sua forma de ser, mas vamos ao Benfica, que interessa, olha, também ao Jesus, que já foi treinador deste clube. Com os parabéns do amigo Paulo Pestana, que é o coordenador da Quinta, o Agostinho Carteiro, o Emanuel Roseiro, o António Gouveia, o Jame da Padaria Esperança, não sei se são todos do mesmo clube. O Rodrigo Afonso Freitas Abreu continua também a receber os parabéns por mais um aninho de vida, dia especial, dia 2 de outubro, com os parabéns do Conjunto Habitacional do Palheiro Ferreira São Gonçalo, da sua querida e estimada avózinha, que lhe deixa os parabéns, votos de muitas felicidades. E o que eu vi agora aqui na lista? Ai, ai, minha cabeça, vamos cantar os parabéns. Alguém, perdão, dona, estou meio assim, foi de dormir. Bem ou mal, esqueci-me de cantar os parabéns e a surpresa também por parte da nossa amiga, também não ligou, às vezes acontece. E antes da dedicatória vamos então cantar os parabéns desta amiga, que assim deseja então estas pessoas, dos amigos que são gêmeos, que os fazem anos, aí ia-me esquecendo, às vezes tenho que me lembrar que isto já não é fácil, lembrar-se de tudo, e são já 15 horas e 36 minutos.

0: É para a dupla de gêmeos, Marco e Telma.
1: Salva de palmas.
0: Pois é, não me lembrou, mas tinha aqui a nota, a Dona Maria Extensão Quintal, peço desculpa, pois estes amigos também fazem anos no mesmo dia que o seu neto, por isso tinha aqui, mas isto na cabeça já vai falhando. Vamos então, antes do hino do Benfica, ter os parabéns então, para além do Rodrigo Afonso Freitas Abreu, por parte então da sua mãe, Sandra Patrícia, da avó Maria Extensão Quintal, que uma vez renovam-lhe os parabéns, também a restante família e amigos. E os parabéns então, esta surpresa nesta tarde, não posso esquecer, aqui assinalado, para os gêmeos Marco e Telma, são os filhos do casal Zé António e Manuela, que hoje também celebram o seu aniversário. Aqui estão estes gêmeos, então, já crescidos, o Marco e a Telma, a receber os parabéns e a surpresa desta amiga, Dona Maria Extensão Quintal, filha e neto Rodrigo Afonso, que sejam muito felizes, e já agora distribuindo os parabéns ao Marco e a Telma, e já agora a todos os nossos aniversariantes, os parabéns são com o vosso pai, Marco e Telma. Parabéns para vós e também para todos os aniversariantes. Parabéns para todos. Muitas

0: Amigos também, sorrisos também, então este casal de gêmeos, Marco e Telma, que são filhos do Zé António e Dona Manuela. Pois estava aqui assinalado e com óculos, acho que tenho que mudar de óculos, não esqueci-me de entregar os parabéns. Aqui ficou então para os dois, era para ter iniciado, mas vale tarde do que nunca, Marco e Telma, que sejam felizes junto à vossa família. Os parabéns também são sinceros, com muita amizade, amiga Maria Ascensão Quintal, filha Sandra Patrícia Neto. Rodrigo Afonso.
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0: Pois é, só quem trabalha acontece e às vezes acontece. Voltamos então agora, assim, o hino do Benfica. Para aqueles que o são e também a oferta para aqueles que o são, aqui é o caso do nosso amigo aniversariante, que é o Sr. Manuel Franco. Mais um aninho de vida em México, então vamos o hino do seu clube, com os parabéns dos seus grandes amigos da Quinta do Pico do Faz, sempre em cima, nunca em baixo. Não sei se são todos no mesmo clube, o certo é que sim. Deixam-lhe os parabéns com a amizade do Paulo Pestana, comendador da Quinta, Agostinho o Carteiro e Manuel Roseiro, António Gouveia, o Ciro Chama da Padaria Esperança. O hino do Benfica para o amiguinho Rodrigo Afonso Freitas Abreu, conjunto habitacional do Palheiro Ferreiro São Gonçalo. Mais uma dedicatória com amizade e carinho, Rodrigo, para que neste dia de aniversário façam votos para inúmeras felicidades e o mais feliz do mundo. Assim são os votos da mesinha, que quer ver então muito feliz a Sandra Patrícia, a avó Maria Ascensão Quintal, também os tios Gracinda, Josefina e José Manuel, os primos e demais família, DJ Júlio, Rogério Capelo, os amigos aqui da rádio. Extensivos também estes votos de parabéns. Disse mais vale tarde do que nunca, Dona Maria Ascensão Quintal, devia-me ter-me lembrado. Para o casal de gêmeos, então, o amigo Marco e a Telma, sim, não foi Dona Manuela em vez de um, foi dois, no mesmo dia, uns aninhos atrás. Ficam então os votos de parabéns ao Marco e também à Telma, e também de parabéns aos amigos de António, Manuela e família, por parte então da amiguinha Maria Ascensão Quintal, filha Sandra Patrícia, neto Rodrigo Afonso. Guilherme de Jesus Freitas, 12 aninhos de vida, em Jersey. Os parabéns continuam, um beijinho também de amizade e o carinho infinito da tua querida e sempre a mãezinha, que podes contar com ela toda e sempre, a mãezinha Ana Jesus. O Manuel Jerónimo Rodrigues Milho, o sítio da Era do Moral Ribeira Brava, continua nos seus agradecimentos. Foi uma grande festa, durou, e as coisas boas não faltam. Música também pelos seus 82 aninhos de vida, tudo isso graças a quem ele agradece. À esposa Maria Jesus de Andrade, os filhos Lourença, Aldi, Irene e Lídia, Aníbal, Fátima, Cláudia, genros, noras, netos e netas e bisnetos presentes e ausentes. Mais um agradecimento desta feita por parte da aniversariante Lígia Nunes, que reside no bairro da Nogueira. Também festa linda. Fica o hino do Benfica, Benfiquista ou não. Olha, é o que, tá, que sai agora na rifa. É com os agradecimentos ao seu filho Igor Miguel, à sua nora Tânia, às suas irmãs Vera, Dorisa, restantes familiares e também às suas vizinhas, que era a Goreta, Tânia e a Cátia. Hino do Benfica para a Verónica Pereira, uma vez mais, grata está a todos aqueles que dedicaram música pelo seu aniversário e a neta a Tatiana Gia, os seus 11 aninhos de vida, da África do Sul. Chega assim e um obrigado a Miguel Marinda, marido e família aqui da Nazaré, que não esquecer os vossos aniversários. A minha pessoa que chega pelo, vou ver o hino do Benfica, também com os votos então de muita saúde e que regressa ao trabalho e de muitas felicidades por parte da grande amiga. Será que ela é benfiquista ou não? Fátima Gomes, do Garichica, obrigado e também muita saúde e muitas felicidades. Fica também este tema com um beijinho especial ao amiguinha que hoje também está em festa. Tudo lhe corra bem, gargantinha afinada e boa saúde. Amiga Paula Correia, Paulinha, um beijinho, muito obrigado pelas suas palavras e que a saúde também às vezes foge, não é? Mas esteja sempre ao seu lado. Beijinhos, Paula, e felicidades.

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3: Tempo mais fresquinho, algures por aí, sem esquecer que alguns lugares já está com alguns chuviscos, mas onde o sol castiga mais, diz Paco Bandeira, e é verdade, é no Alentejo, quando há sol, as temperaturas ultrapassam dias quentes os 40 graus. Aqui na Madeira, mais ou menos 40, mas lá no Alentejo, o sol castiga mais, e é verdade. Paco Bandeira, mas com os parabéns na música para o Emanuel Franco, está em México e celebra o seu aniversário, com os parabéns, mas sem castigo, claro, dos amiguinhos de sempre, esta companhia certa de amigos da Quinta do Pico do Faz, sempre em cima, nunca em baixo. O Paulo Pestana, comendador da Quinta, o Agostinho, o carteiro, Emanuel Roseiro, António Gouveia, o senhor Jaime da Padaria Esperança. Onde o sol castiga mais, onde ele aparece, Rodrigo Afonso Freitas Abreu, e mais coincidência no, para nós, no verão e no Alentejo Maior ainda. O Conjunto Habitacional do Palheiro Ferreiro São Gonçalo, os parabéns e a música das pessoas que te amam muito na vida. A mãezinha Sandra Patrícia, a avó Maria Ascensão Quintal, os tios Gracinda, Josefina e José Manuel, primos e demais família, DJ Júlio Pereira, grandes amigos daqui da rádio, e a minha só Rochê Capelo. Mas faz questão, a dona Maria Ascensão Quintal, filha Sandra Patrícia Neto Rodrigo Afonso, neste dia também deixar os parabéns aos filhos do casal amigo, o Sr. Zé António e Dona Manuela, aos gêmeos, Marco e Telma, para crescidinhos, que sejam muito felizes e que a vida vos corra sempre pelo melhor. E saudações também ao amigo e à amiga destes, o casal amigo da Dona Maria Ascensão Quintal e família. O amiguinho Guilherme de Jesus Freitas está com a sua mãezinha em Chester a celebrar os seus 12 aninhos de vida, não é, Guilherme? Que bom! Vai crescendo, vai sim sabendo estar na vida, sim deseja o melhor que possa acontecer, coisas boas, toda é uma vida recheada de coisas maravilhosas. Tua querida mãezinha Ana Jesus, onde o sol castiga mais, para o Manuel Jerónimo Rodrigues Milho, era outro tempo, não é? Quando andava a trabalhar, agora na reforma não castiga tanto, se está a sol, passa à sombra. Citéria do Moral Ribeira Brava, nos agradecimentos à sua esposa Maria Jesus de Andrade, filhos Lourença, Alde, Irene e Lídia, Aníbal, Fátima, Cláudia, Genros, Noras, netos e netas e bisnetos presentes e ausentes. A amiga Lígia Nunes reside no bairro da Nogueira e continua os seus agradecimentos. Fez anos no dia 29 ao seu filho Igor Miguel, a sua nora Tânia, as suas irmãs Vera e Dorisa, restantes familiares, também as suas vizinhas Gorete, Tânia e Cátia. A amiga Verónica, que eu digo também, quando aquece a África do Sul, oi, é mais por cá, mas desde já, é por lá é outra estação, está-se com mais fresquinho no Brasil também. A Verónica Pereira, que recebeu música pelo seu aniversário, a neta TT Energia, todos agradecem em especial aquele grupinho de amigos que jamais esquece. A minha pessoa, Rogé Capelo, onde o sol castiga mais, eu também, e que não gosto de calor, me castiga, me dá suor e alergias, também onde já apanhei mais calor, que este calor foi em Roma, 50 e tal graus. Mas para já suportar que era mais jovem. Com este tema fica então também os votos sem castigo, não é? E o sol volte sempre à minha pessoa Rogé Capelo, esses votos sinceros por parte então de amizade, que é exatamente a amiga Almerinda, marido e família, desejando esses votos muita saúde e felicidade. O sol às vezes castiga, mas também há que tratar da dos nossos dentes para que não nos nos castiga. 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
1: Sempre de segunda à sexta-feira, dias úteis. Não esqueçam, sempre com antecedência, também poderá fazê-lo. Aqui já mencionamos os nossos agentes. Vamos agora os nossos colaboradores. Se os conhece, com garantia, entrega a sua lista e não tarda que ela chegue aqui. Amiga Ana Paula, a quem agradecemos. Amiga Ana Paula, do Impasse São Pedro, Câmara de Lobos. Amiga Bernardete, Bico da Figueira, Cidade de Câmara de Lobos. A Teresa Caldeira, da Linha Cerrado Mar, Câmara de Lobos. Fernanda Carreira, Carreira Ribeira Brava. Também a Dona Agostinha Pestana, Chote Jardim da Serra. A Dona Maria Ascensão Quintal, Junta Habitacional do Palheiro Ferreiro São Gonçalo. Dona Manuela Quintal, Cita Contenda Gaula. Sr. José Manuel, Rua das Levadas Santa Cruz. Sr. Rocha, da Bem Posta Água de Pena. Maria Isabel, Queimado de Baixo Água de Pena. Anabela Nascimento, Ribeira Seca Meixico. DJ Lino, Ribeira Seca Meixico. Dona Luz Abreu, que é esposa do Sr. António, ele mais conhecido pelo Pensa e Faz. Caminho do Lombo do Gual, 52, Estreito de Câmara de Lobos. E o Sr. João Batista Gouveia, bem conhecido da Melaria Flor do Corral, Corral dos Remeiros Monte, onde há o melhor mel, que é exatamente o bem conhecido também pelo Teixeirinha da Madeira. Também poderá fazê-lo, e se acaso entregar a sua lista aqui na sede da

0: Sim, senhor, música de intervenção. Sim, senhor, estas grandes músicas são músicas poderosas, com lindas mensagens. É verdade, como já ouvimos, Vila Morena, esse revolucionário, então, de intervenção, que também não devemos esquecer. Um abraço, amigo. São agora 16 horas. Continuamos com música pedida até às 17, através das nossas rádios em sintonia, quer a Rádio Festival, a frequência 98.4 FM, a Rádio do Conselho da Ribeira Brava, Rádio Sol, frequência 103.7 FM, a Rádio do Conselho da Ponta do Sol, Rádio Zarco, frequência 89.6 FM, e a Rádio, que é a Rádio do Conselho de Machico, e a Rádio Palmeira, frequência 96.1 FM, a Rádio do Conselho de Santa Cruz. Via internet, contamos também consigo 24 horas por dia, em qualquer parte do mundo, no site individual de cada rádio, rfestival.pt, rsol.pt, rsarco.pt, rpalmeira.pt, e também, como acontece, e nas manhãs de sábado, assim vai acontecer no dia de amanhã, o nosso habitual, nas páginas do Facebook, das nossas rádios. Aqui então, amigo, essas músicas de intervenção, como disse, gosto muito, não só de Portugal, mas também os do Brasil, do México, em qualquer parte do mundo, são sempre músicas. Será que eu sou revolucionário? Não, eu gosto da música. Amiga Florinda Carmo, um grande abraço, e gosto um pouco de tudo, gosto da música do mundo. Estava eu ontem aqui, a Florinda Camacho, um grande abraço, exatamente, muita música dos anos 80, aqui no Paralelo 27, não sei o que é, Verónica, espero que esteja bem. Com mais um abraço ao Rui Correia, não esquecendo Lídia Maria Gomes Garcês, muito bem-vinda. Olha, um brinde com vinho à nossa saúde e faz muito bem. José Oliveira, em bonita localidade, Valbom, Godomar, em Valbom, um grande abraço, tudo é bom. Amiga Almerinda parece que já nos deixou, e outros daqueles que não nos deixam, claro, através das nossas rádios em FM, porque gostam da nossa emissão, gostam do nosso programa. Se assim gostam, é que não forçamos de estar connosco, nós só temos a agradecer a essa oportunidade de estar convosco nesse lado. Por isso, um sincero obrigado a todos aqueles que nos acompanham até às 17 na Música Pedida.
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0: Está na hora e estamos na última hora de emissão do nosso programa. Pois, amigo, músicas de intervenção, músicas deste nosso amigo e não só, em muitos que tiveram exatamente na Guerra Ultramar, que foram 13 anos, desde 1961, ainda não era nascido, até 1974. A todos esses homens de garra e de força, que alguns tramas trouxeram muita força e que possam ainda ter uma feliz vida. Assim acontece com o nosso aniversariante, músicas que também marcaram esse tempo, que não devia ter acontecido, mas aconteceu.

com este tema, que também é bem bonito, outro conjunto típico, Canção de um Soldado à Mãe. Pois era geralmente às noivas, depois houve aquelas também madrinhas, não é, de guerra, mas assim celebraram da melhor forma. E nós ficamos sem nada. Foi uma guerra, poderei dizer, inútil, porque ficamos a perder e por isso eles estão lá e muito bem, e nós por cá. Amigo Manuel Franco, assim aconteceu consigo, mas voltou ainda bem, está em México, eu celebro mais um aninho de vida, que assim seja por muitos mais. São os votos dos seus amigos da Quinta do Pico do Faz, sempre em cima, nunca em baixo, não sei se estiveram consigo lá ou não. O Paulo Pestana, Comendador, o Agostinho Carteiro, Emanuel o Roseiro, António Gouveia, o Sir Jaime, da Padaria Esperança, nas nossas ex-colónias, Guiné-Bissau, também Angola, e também, não esquecendo, outros países mais. Os parabéns para o Rodrigo Afonso, o Freitas Abreu, continua com, no conjunto habitacional do Palheiro Ferreira São Gonçalo, já nosso amigo, assim passou esses momentos. Rodrigo, já não vai ser outros tempos, mas guerras há sempre, é verdade, Rodrigo. Seja em qualquer altura, se formos à história, há sempre guerras. Que tal haja mais paz na tua vida, que mais deseja a mãezinha Santa Patrícia, a avó Maria Ascensão Quintal, tios, Gracindas, Josefina e José Manuel, os primos e demais família, e aqui os amigos da rádio, DJ Júlio Praia e o Rogério Capelo, sou eu, Rodrigo, e fui a tropas, mas já fui em bom tempo. O amiguinho Guilherme de Jesus Freitas continua ao lado da mãe, a sua querida mãezinha Ana de Jesus, a festejar os seus 12 aninhos de vida. Dela, o Guilherme continua a receber muito amor e carinho em Jersey, e também para melhor celebrar o seu aniversário, demonstra tudo isso e muito mais ao seu filhote, a sua mãezinha, que é muito simpática. O Manuel Jerónimo Rodrigues Milho fez anos no dia 30, está nos agradecimentos, e toda era do Morão Ribeira Brava, pelos seus 82 aninhos de vida. Grato está à esposa Maria Jesus de Andrade, aos filhos Lourenço, Alda, Irene e Lídia, Aníbal, Fátima, Cláudia, genros, noras, netos e netas e bisnetos presentes ausentes. O Jerónimo, que soma 82, mas muitos mais onde vir. Quem somou também mais uma primavera no dia 29 foi a amiga Lígia Nunes, do bairro da Nogueira Camacha. Recebeu, agora retribui. Tudo isso aos seus queridos, amados filhos e família. Quer ao seu filho Igor Manuel, a sua nora Tânia, às suas irmãs Vera e Dorisa, restante família e às suas amigas, assim que era, família e amigas. Gorete, Tânia e Cátia, que também são suas vizinhas. A Verónica Pereiras continua na África do Sul, nós por cá, e o seu neta Tatiana Gia também por lá. Uns aninhos celebrou, a neta, a avó mais uma primavera, continua a agradecer aos seus familiares, a Ivone, aos seus filhos, Ivone e Genro Nicolau, Roberto Carlos, Vanessa e o Genro Dani, aos netos Davino Ricardo, Lisandro Diego, Tatiana Gia, Santiago Mateu e Juliana Mia. Por sua vez, a netinha Tatiana agradece à avó, com um beijinho de muito amor e carinho, aos pais Dani e mãe Vanessa Marisa, aos irmãos Santiago Mateu e Juliana Mia. Não esquecendo o tio e padrinho Roberto Carlos e o grupinho de amigos, também não esqueceram o seu aniversário. Pois é, a tropa marcou para mim, foram tempos, olha, que a mulher se voltar atrás, bons tempos também, fui soldado ao longo de quase 2 anos, mas para já não estive no ultramar, ainda bem, os que lá estiveram, muita força, amigos, sei que não foi fácil e também não continuo a ser recordar esses momentos, mas no entanto cá estou eu a receber fotos de bom regresso, mas de férias, melhor ainda, outros tempos, depois estive fora, e quem me deseja então esse bom regresso é a grande amiguinha Gorete Barros do Garichica, que para estar sempre junto ao vosso lado. Recordando então, música então também a referir também aqui a guerra colonial, este tema, Canção de um Soldado.

Muitos tiveram um bom regresso, outros nem tanto, alguns com alguns problemas, outros também lá purificaram ou voltaram já sem vida. Foi um tempo difícil quem viver nessa quadra, as mães, as noivas, as esposas verem os filhos, os maridos partirem, com um futuro incerto. Foi tudo por causa de uma política, aliás, as guerras políticas por vezes são inúteis, esta foi uma delas, a guerra colonial, no qual foram, no governo da altura, meter um montão de jovens em plena juventude ir para a África defender Portugal e muitos não voltaram e não defenderam nada porque ficamos sem elas. Mas ficamos e guardamos grandes amigos dessa época. É o caso do Sr. Manuel Franco, grande amigo. Vamos agora vestir de camisa negra, não sei porquê, mas está na lista. Com os parabéns dos seus amigos da Quinta do Pico do Faz, sempre em cima, nunca em baixo. O Paulo Pestano, o comendador da Quinta, o Agostinho, o carteiro, e Manuel Roseiro, António Gouveia, o Sr. Jaime, da Padaria Esperança. Os que estão no direto veem que eu estou completamente ao contrário. Tivemos há pouco o hino do Benfica. Não estou, aliás, não gosto muito da cor negra, mas sim, estou de vermelho. É para festejar o Ronaldo. Também com os parabéns ao Rodrigo Afonso Freitas Abreu. Com os parabéns pelo seu aniversário, Conjunto Habitacional do Palheiro Ferreiro São Gonçalo. Ele que então continua a receber os parabéns e uma bonita camisa negra também. Hoje está na moda, o escuro. Com os parabéns da mãe Sandra Patrícia, da avó Maria Ascensão Quintal, dos tios Gracindas, Lucina e José Manuel, dos primos e demais família, e não esquecendo dos amigos aqui da rádio, a minha pessoa Rocher Capelo e o colega Júlio Pereira. Júlio Preta só tem uma, mas fica bem. Mas a dona Maria Ascensão Quintal, filha Sandra Patrícia Neto Rodrigo Afonso, além de saudar o casal amigo, Zé António e Dona Manuel, em especial Dona Manuel, foi mãe, alguns aninhos atrás dos gêmeos, Marco e Telma. Este casal de gêmeos recebem os parabéns, por parte então da Dona Maria Ascensão Quintal, filha Sandra Patrícia Neto Rodrigo Afonso. La Camisa Negra, esta versão é em português, é do Starlight, para o Guilherme de Jesus Freitas, pelos seus 12 anos de vida, em Jerez, seja qual cor seja da camisa, seja qual cor for a oferta, é sempre bom agrado, Guilherme. Provém da parte da mãezinha que te adora, mãezinha Ana Jesus, que quer-te ver muito feliz. O amigo Manuel Jerónimo Rodrigues Milho, a citadeira do Moral, Ribeira Brava, com certeza de outros tempos, não é primo Jerónimo, para um funeral, para uma coisa assim, era a camisa negra. Agora, nem por isso, até vão ou pedem o branco, ou então vão às cores. Os tempos mudam. Mudam-se os tempos, mudam-se as vontades. Pelos seus 82 aninhos de vida, espero não de camisa negra, mas sim de bom agrado, agradecendo a sua esposa Maria de Jesus Andrade, os filhos Lourença, Alda, Irene e Lídia, Aníbal, Fátima, Cláudia, Genros, Noras, netos e netas e bisnetos presentes e ausentes. Chama-se Ligia Nunes, reside no bairro da Nogueira Camacha, recebeu música e parabéns pelos seus 29 aninhos, pelos seus aninhos de vida, 29 era bom, diria 29, assim é que é. Agradece ao seu filho, Igor Miguel, a sua nora Tânia, as suas irmãs Vera e Doriza, as restantes familiares e também as vizinhas, Gorete, Tânia e Cátia. Para a Verónica Pereira, que já vi de camisa negra, mas é melhor o colorido, para uma vida colorida. Está na África do Sul, a sua neta também, Tatiana Gia, completou uns aninhos de vida, todos agradecem e agradece da melhor forma com esta música do Starlight, versão portuguesa de La Camisa Negra. Nós tudo negro, como disse, aqueles que estão através da rádio não podem ver, mas estão no direto, tudo vermelho hoje. Fica bem, as cores coloridas. Para uma vida colorida, assim seja, e para muitos anos de vida, são também com idas e regressos aqui ao trabalho. São os votos sinceros, uma vez mais, da parte da grande amiga. Também não quero ver camisa negra, nem cinzenta, assim bem colorida. Fátima Gomes, do Garichico.

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5: 12 horas e 22 minutos após a música escolhida para o nosso amigo de Machico, vamos agora para a música escolhida para a festa do Rodrigo Afonso Freitas Abreu. Começamos da melhor forma, entrando na sala, Rodrigo, para te deixar os parabéns, um lindo dia de aniversário, no conjunto habitacional do Palheiro Ferreiro, São Gonçalo, tudo isso graças à mãe, Sandra Patrícia, à avó Maria Ascensão Quintal, aos tios Gracinda, Josefina e José Manuel, aos primos, também demais famílias, amigos aqui da rádio, vamos lá, entrar na sala, abre a porta, a minha pessoa Rocha Capelo, via rádio, DJ Júlio Pereira, mas deixamos e entramos também na sala, os parabéns ao casal de gêmeos, Marco e Telma, que são grandes amiguinhos aqui do casal Amigos e António e Dona Manuel, também sejam felizes na sala, quer que estejam a festejar o vosso aniversário, com os votos de parabéns e de longa vida da grande amiga, também dos pais, a Dona Maria Ascensão Quintal, filha Santa Patrícia e neto Rodrigo Afonso. Entrei na sala, Guilherme de Jesus Freitas, de propósito, via internet desta feita, em gesto, para te deixar os parabéns pelos teus 12 aninhos de vida, só basta abrir a porta e vou bater e entrar, com os parabéns de quem também me recebe bem e para te desejar inúmeras felicidades à tua simpática mãezinha Ana Jesus. Entramos na sala do Sr. Manuel Franco, na Quinta do Pico do Facho, sempre em cima, nunca em baixo, não sei se é a sala ou não, acho que não. Mas entramos para o Sr. Manuel Franco, então em Machico, desde já agradecer a música recebida e continuar sempre essa longa amizade dos amigos da Quinta do Pico do Facho, sempre em cima, nunca em baixo, nesta surpresa. O amigo Paulo Pestana, comendador da Quinta, o Agostinho, o carteiro, o Manuel Rosário, o António Gouveia, o amigo Jaime da Padaria Esperança, grato está ao e Manuel pela esta grande tarde. Entrei na sala da... Olha, também já lá estive. Sim, senhor, na sala do primo. Um dia disto vamos lá entrar novamente. Manuel Gerónimo Rodrigues Milho, cidadeira do Moral Ribeira Brava, não sei se está na sala ou não, os seus 82 aninhos de vida. Onde quer que esteja, Jerónimo? O agradecimento é para todos, aqueles que então sim, fizeram do seu aniversário inesquecível os seus 82 aninhos de vida. À esposa Maria Jesus de Andrade, filhos Lourença, Alda, Irene, Lídia, Aníbal, Fátima, Cláudia, genros, noras, netos e netas, bisnetos presentes e ausentes. Entramos na sala da amiga Lígia Nunes, residente no bairro da Nogueira, para mais agradecimentos. Não pelos 29 anos, pelo seu aniversário feito no dia 29. Era bom, mas não volta atrás. Agradeço então a Lígia, ao seu filho Igor Miguel, à sua nora Tânia, às suas irmãs Vera e a simpática Dorisa, a restantes familiares e também as vizinhas, muito queridas e amigas. Um beijinho para elas, da aniversariante, agora é Tânia e Cátia. Amiga Verónica Pereira, vamos então entrar aí na sala, exatamente na África do Sul, para que a Verónica uma vez mais possa agradecer toda a amabilidade, toda a surpresa recebida pelo seu aniversário e também da sua neta, Gia. Assim agradece a Ivone, na sala ou não, aos filhos Ivone e genro Nicolau, Roberto Carlos, Vanessa e também o genro Dani, netos Danivo, Ricardo, Lisandro, Diego, Tatiana, Gia, Santiago, Mateu e Juliana Mila. Quanto à nossa Tatiana, é que neta da Verónica, agradeço um beijinho à avó, também aos seus familiares, que é os seus pais, Dani e Vanessa Marisa, os manos Santiago Mateu e irmã Juliana Mia, a avó, o tio e padrinho Roberto Carlos. Não esqueçam também quem enviou esses votos, um obrigado a Verónica, em nome também da neta, a Miguel Merinda Pinto, marido e família, que também não esqueceram desta festiva, esta data festiva. Entrei na sala, não estou aqui na sala, estou no estúdio, já estou dentro destas 13 horas. E é para receber uma vez mais os votos de uma alegre vida e também sempre bons começos, bons regressos. Assim são os votos por parte deste conjunto de amigas de Câmara de Lobos, a quem eu agradeço e desejo também tudo bom na vida. Amiga Ana Paula, marido do senhor José Porfírio, filhos de Inarte e Diogo André, filha Sofia Marta e namorado que estão ausentes, e netos Cristina, Isaura e Filipe José. Na Inglaterra, esses votos também por parte da amiga Carla, o noivo Marco, o grande amigo Marco sempre, e os filhos da Carla. Não esquecem também esses votos dirigidos, entrando na sala, da amiga Bernadette, aqui no estúdio, já nunca mais cá vem. Marido, filhos, filhas, genros, noras, netos e netas. Amiga Gorete de Câmara de Louros, seus filhos e filhas, genros, noras, netos e netas e bisnetos. Amiga Adelina Serrado Mário e marido Geraldo, também esses votos à minha pessoa, Roger Capelo, seus filhos, filha e netos e família presente ou ausente. Sempre bem na sala, também esses votos da parte da amiguinha Elizabeth, esposo, filho, filha, noras, genros, netos e netas. Amiga Nélia, esposo, filho, filha, genro, noras, netos e netas. E uma grande amiga de Câmara de Louros e família. 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
4: E na hora está de voltar, mas com mais música para o Rodrigo Afonso Freitas Abreu, que no dia de hoje, 2 de outubro, celebra mais um aninho de vida, reside no conjunto habitacional do Palheiro Ferreiro São Gonçalo. Com mais parabéns e um beijinho da sua querida mãe, Sandra Patrícia, da sua linda avózinha, Maria Ascensão Quintal, também dos tios Gracinda, Josefina e José Manuel, dos primos, não faltando também de mais família e dos amigos aqui da rádio, o meu professor Rogério Capelo e o colega Júlio Pereira. Rodrigo, todos nós em junto deixamos os parabéns e também a música Amor de Carrapicho. Não quero mais, mas eles querem o teu amor para sempre. Bem como também, mesmo tema dirigido ao casal de gêmeos, Marco e Thelma, do Monta, celebram mais um aninho de vida, casal, filhos então, casal de gêmeos, casal dos amigos José António e Manuela. Por parte então, da Dona Maria Ascensão Quintal, filha Sandra Patrícia e neto Rodrigo Afonso. Amor de Carrapicho para o nosso amigo, sempre jovem e bonito, não é? Guilherme de Jesus Freitas. Que a beleza esteja sempre por dentro e por fora da tua vida, o que mais deseja pelos teus 12 aninhos de vida em Chester, a tua simpática querida mãezinha Ana Jesus, que te ama muito. O amigo Manuel Franco, mais um aninho de vida, completando neste dia, surpresas não faltou, dos amigos da Quinta do Pico do Faz, sempre em cima, nunca em baixo. A todos agradece com o seu obrigado e com amor de carrapicho, não quero mais. Ao amigo Paulo Pestana, comendador da Quinta, Agostinho Carteiro, Emanuel Roseiro, António Gouveia e também o amigo Jaime da Pastelaria Esperança. Quem lá vai, o melhor alcança. Também o amor de carrapicho por parte do Manuel Jerónimo Rodrigues Milho, pelo sítio da Era do Marão, Ribeira Brava, completou 82 aninhos de vida. É amor de carrapicho, olha, carrapicho, com o agradecimento à sua esposa Maria Jesus de Andrade, filhos Lourença, Alda, Irene, Ilídia, Aníbal, Fátima, Cláudia, genros, noras, netos e netas e bisnetos presentes e ausentes. Penso eu, carrapicho, ou alguma palavra mais usada no Brasil. Mas usada também para a música de agradecimento da Dona Lígia Nunes, do bairro da Nogueira Camacho. Agradecer com um beijinho e de bom agrado e felicidades ao seu filho Igor Miguel, à sua Nora Tânia, às suas manas Vera e Doris, a restantes familiares e grandes amigas, vizinhas Gorete, Tânia e Kátia. A amiga Verónica Pereira está na África do Sul, continua também nos agradecimentos à sua neta Gia pelos seus 11 aninhos de vida, foram feitos no dia 30. As duas agradecem também familiares e amigos esta data festiva e da melhor forma com amor de carrapicho. Amor de carrapicho eu não quero mais não, mas aqui voltar que é sim. Regresso ao trabalho após o período de férias, o que me desejo através deste amor de carrapicho, saúde e felicidades para muitos aninhos aqui estar, por parte da amiga Almerinda, marido e família, que são grandes amigos de sempre, aqui agora mais próximo de nós na Nazaré.

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6: É sempre bom haver festa, seja aniversário ou outra qualquer, e a música é pedida não faltar. Assim acontece nesta tarde com o amiguinho Rodrigo Afonso Freitas Abreu, do Conjunto Habitacional do Palheiro Ferreiro São Gonçalo. Vai festejando o seu aniversário com os parabéns da sua querida e querida mãezinha, que é simpática, Sandra Patrícia, a avó Maria Ascensão Quintal, tios, também é a Gracinha, Josefina e José Manuel, os primos e demais família e os amigos aqui da rádio, DJ Júlio Pereira e a missão Rogério Capelo. Ó Rodrigo, deixa os parabéns, com certeza é como dizer, com olhitos negros, os meus são claros. Também os parabéns ao casal de gêmeos, Marco e Telma, eles que são do Monte, celebram o seu aniversário, filhos do casal amigos, António e Manuela, para que sejam muito felizes, ficam esses votos ao Marco e a Telma, por parte da amiguinha Maria Ascensão Quintal, filha Sandra Patrícia e neto Rodrigo Afonso. Olhitos negros também para ti, Guilherme Jesus Freitas, pelos teus 12 aninhos de vida em Jersey. Também negros são os votos dos olhitos da tua mãezinha, que te adora e te ama para sempre. A mãezinha Ana Jesus quer te ver sempre sorridente e feliz. Também olhitos negros para o Sr. Manuel Franco, mais um aninho de vida a completar o dia de hoje. Recebi música e parabéns e surpresa. Agradeço aos seus amigos da Quinta do Pico do Faz, sempre em cima, nunca em baixo. O Paulo Pestana, comendador da Quinta, o Agostinho e o Carteiro, por esta linda lembrança, amigos de sempre, e do peito, Emanuel Roseiro, António Gouveia e o Sr. Jaime da Padaria Esperança. Olhitos negros para o Manuel Jerónimo, Rodrigues Milho, Cidadeira do Mourão, Ribeira Brava, completou 82 aninhos de vida, este já ninguém os tira, Jerónimo. Agradece então quem se envolveu na sua festa, com obrigado, saúde e felicidades. À esposa Maria Jesus Andrade, aos filhos Lourença, Alda, Irene e Lídia, Aníbal, Fátima, Cláudia, genros, noras e netos e netas e bisnetos presentes e ausentes. Também mesmo tema com os agradecimentos por parte da amiga Lígia Nunes, residente no bairro da Nogueira Camacha. Completou o seu aniversário no dia 29. Agradecimentos faz-se então neste dia 2 de outubro ao seu filho Igor Miguel, a sua nora Tânia Tânia, às suas irmãs, a Vera e a Doris, a restantes familiares e também às suas vizinhas, Gorete, Tânia e Kátia. Amiga Verónica Pereira, na África do Sul, cá esteve, mas foi para lá celebrar o seu aniversário em família, mais um aninho feito no dia 30, sua neta também, Tatiana G11 Primaveras, agradecem a família e amigos, que a Verónica e a Tatiana sejam muito, muito felizes. Olhitos negros, para mim, de olhos claros e esverdeados, para de bom regresso ao trabalho, que continuam a ser brilhantes, e espero bem que sim, por parte deste grupinho de amigas que desejam-me então, e família, muita saúde e muitas felicidades. A amiga Ana Paula, marido do José Profírio, filhos de Dinarte e Diogo André, a filha Sofia Marta e namorado ausentes, netos Cristina, Isara e Filipe José, a Carla e o noivo Marcos, filhos da Carla na Inglaterra, a amiga Bernardete, marido, filhos e família de Câmara de Louros, a amiga Gorete, filhos, filhas, noras, netos e netas e bisnetos, e Delina Serrado, Mário e marido Geraldo, também filhos, filha, netos e família presente e ausente, de olhitos negros, mas sempre brilhantes, muito obrigado, amiga Elizabeth, esposo, filho, filhas, noras, genros, netos e netas, simpática amiga Nelly, esposo, filho, filhas, genro, noras, netos e netas, e amiga, outra grande amiga de sempre, que a saúde e a alegria reine também na sua vida, esta amiguinha e família de Câmara Lobos.

Olhitos Negros, também já fui feliz com esta música. Há um pouco esqueci-me de dizer, também já, acho que já tinha dito, fui à procura, o que é amor carrapicho, de facto é um termo brasileiro, amor ciumento, a nossa amiga brasileira deve conhecer, é um termo lá usado, carrapicho, amor ciumento, alguns no Brasil. Vamos terminar o nosso programa de hoje com Despica, e eu despico dos camacheiros, porque não é camacheiro, mas a sua avó é. Vamos terminar com esta música, para amanhã ainda vai continuar, claro, para o Rodrigo Afonso Freitas Abreu, ele que então hoje se deu uma mais um aninho de vida, com o Junto Habitacional do Palheiro Ferreira, São Gonçalo. Fechamos da melhor forma o programa do dia de hoje com este despico dos camacheiros, com os parabéns da mãe Sandra, Patrícia, da banda Além e camacheira avó Maria Ascensão Quintal, a tios, a Gracinda, Josefina, José Manuel, primos e demais família, e aqui os amigos, não camacheiro, DJ Júlio Pereira, o colega, meu colega, e o Rogério Capelo sou eu. Os parabéns então, Rodrigo, sejas feliz, continuas a ter um feliz aniversário, mas também aqui os parabéns deste despico dos camacheiros vão para os monteiros, será que é assim se diz? As pessoas do Monte, não sei muito bem. Para os gêmeos, António do Monte, Marco e Telma, de filhos do casal amigo, o Sr. José António e Dona Manuela, para que a música, através da mesma, seja muito feliz, a dedicatória e os votos da amiga Maria Ascensão Quintal, filha Sandra Patrícia e neta Rodrigo Afonso, continuando a ter um aniversário feliz. A música é também para estar para durar ao fim de semana e não só, para o amiguinho Guilherme, de Jesus Freitas. Celebra os seus 12 aninhos de vida. Em gesto, nada melhor, com uma musiquinha bem tradicional da nossa terra. Esse pico de que é dos camacheiros, com os parabéns e um doce beijinho da mãezinha Ana Jesus. Aos dois, felicidades, Guilherme, que também sejas muito feliz. O amigo Manuel Franco amanhã ainda regressa para alguns, exatamente, alguns agradecimentos, porque há sempre aquela confusão, os camacheiros são camacheiros, ou também, por aí também diz-se, camacheiros ou camachenses, ou masquenses ou masqueres, olha, um deles, depois averiguados. Com os votos, então, Manuel Franco recebeu, retribuiu os amigos da Quinta do Pico do Faixo, sempre em cima, nunca em baixo. O amigo Paulo Testano, o comendador da Quinta, força e alegria de todos vós. O Agostinho, o Carteiro, Emanuel, o Roseiro, António Gouveia, o Jame da Pastelaria Esperança, que lá em breve irei e alcança. É o último agradecimento, fechamos da melhor forma, com despico, a maneira do Jerónimo Rodrigues Milho, sítio da Era do Moral, Ribeira Brava. Música a receber pelos seus 82 aninhos de vida, da esposa, filhos e família. E também um abraço aqui do primo Rogério Capelo e os prêmios, Manuel Jerónimo, que venha muitos, muitos mais, para o ano será, se Deus quiser, os seus 83. Saúde e coite-se, primo. A Lígia Nunes também fica por aqui no bairro da Nogueira, com este agradecimento. Olha, está na Camacha ao filho, à Nora, às irmãs Dorisa e Vera, restantes familiares, as amigas e vizinhas. A Dona Lígia Nunes, que é felicidade e o sorriso se mantenha sempre. Também o último agradecimento por parte da amiga Verónica Pereira e da sua neta Tatiana, 11 aninhos de vida na África do Sul, agradecendo a família e amigos que não esqueceram o seu aniversário. Verónica, sorrisos mil, Tatiana, muitas felicidades. A minha pessoa, Rogério Capelo, ainda regresso, não com os camacheiros, mas ainda com mais música, será na terça-feira, no meu horário de música pedida. Estamos então no dia de sexta-feira, vamos fechar com esta música e com um bom despique, relembrando que após as 17 horas, cada rádio segue a sua emissão própria, teremos um intervalo musical aqui na Festival. Temos depois também sempre em festa com o DJ Júlio Pereira e hoje não o Fados terá a oportunidade de ouvir, e hoje por ser sexta-feira, com vozes da Madeira, cantar o fado entre as 21 e as 22 com os fados sempre. Amanhã cá estarei convosco, também com música ao vivo e não só, a partir das 10 da manhã, vale a pena acompanhar sempre as manhãs de sábado, na Músicas do Arte Velho, e estar connosco sempre às 24 horas por dia. Os que nos acompanharam através das nossas rádios em FM, em no C Rádio, na telefonia, beijo e abraço, bom fim de semana, que foi um fim de semana alongado, segunda-feira e feriado, dia 5 de outubro. Até terça-feira, então, todos vós, Músicas do Arte Velho, até amanhã. Pois é, eu tinha razão. Maria Helena fica longe demais, o carrapicho. É um termo brasileiro. Anabela Ferreira, o Escapa e tantos amigos mais que estiveram connosco. Olha, Severina Santos, e não tinha cumprimentado, também é do Brasil, saudades de Portugal. Florinha da Carmo e outros amigos mais. Já há tempo para mais. A todos, me despeço por hoje, desejando continuação de um excelente dia de sexta-feira. Se vai ser o seu caso, fim de semana alugado, aproveite da melhor forma. Se não vai ser, tenha um fim de semana feliz. Tudo bom e até breve, até amanhã, se Deus quiser.

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0: 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Olá Carolina, olá. 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

0: Esta dupla maravilhosa, Roberto Carlos e Caetano Veloso, esta garota de Ipanema a tocar na sua rádio. 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
2: A delegação da Madeira da Cruz Vermelha Portuguesa anunciou a abertura de inscrições para uma recruta de voluntários na área de emergência, com vista a reforçar as suas equipas e captar novos elementos para a missão de apoio e assistência à população. Em nota divulgada pela instituição, esta informa que a integração na área de emergência proporciona aos voluntários a possibilidade de colaborar numa das principais áreas de intervenção da Cruz Vermelha Portuguesa, contribuindo para a prestação de apoio à população em diferentes situações e contextos. O preço das casas para arrendar na Madeira aumentou 7,8% em setembro, face ao mesmo mês do ano passado, fixando-se em 15,9 euros por metro quadrado, segundo o índice de preços do portal Idealista. O valor fica ainda assim abaixo do máximo histórico de 16,2 euros por metro quadrado, registado em agosto. No Funchal, a subida anual foi de 7,4%, com o preço mediano atingir os 16,8 euros por metro quadrado. Já em Santa Cruz, o valor situou-se nos 12,3 euros o metro quadrado. De acordo ainda com o mesmo portal, a Madeira mantém uma trajetória de subida no mercado de arrendamento, apesar do ligeiro recuo face ao máximo registado no mês anterior. De referir ainda que entre as capitais de distrito e regiões autónomas analisadas, o Funchal surge como o terceiro preço mais elevado, atrás de Lisboa e do Porto. A PSP registou 76 acidentes de viação na região autónoma da Madeira entre 25 de setembro e 1 de outubro, dos quais resultaram 33 feridos ligeiros e 2 feridos graves. Não foram registadas vítimas mortais neste período, de acordo com os dados provisórios divulgados pelo Comando Regional da Madeira. O Funchal concentrou o maior número de acidentes, com 21 ocorrências, seguindo-se Santa Cruz com 13 e Câmara de Lobos com 10. A saber ainda que o preço máximo do gasóleo na região vai baixar 2,8 cêntimos por litro, já a gasolina 95 irá baixar 0,8 cêntimos por litro. De acordo com a atualização semanal dos preços dos combustíveis na região, o gasóleo colorido e marcado também desce 2,8 cêntimos por litro. Os novos preços máximos de venda ao público entram em vigor na segunda-feira e mantêm-se até 11 de outubro.
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3: Olá, meus amigos e amados de meu Pai. Que Deus abençoe todos vocês. O Espírito Santo que só veio depois de Jesus, que Jesus ressuscitou e ascendeu aos céus, o Espírito Santo é quem guia a gente nos nossos pensamentos, para que nós possamos entender a palavra dele. Eu estava meditando sobre Nicodemos, porque Nicodemos era um homem extremamente religioso, sincero, ele era verdadeiro. Eu creio que Nicodemos, Jesus gastou tempo com ele, porque sabia que ele era um homem sedento de conhecer a vontade de Deus para a sua vida. Porque ele era um mestre, ele fazia discípulos, ele desde criança foi criado, educado para ser um mestre. Então a vida dele inteira, não sei quantos anos ele tinha, mas não sei, eu sei que a vida inteira de Nicodemos era para servir a Deus. Então, obviamente, Deus viu que havia nele uma sinceridade, uma verdade. Então, é claro que Jesus não estava perdendo o seu tempo com Nicodemos. Ele estava abrindo os olhos, tentando abrir os olhos de Nicodemos, que é o que acontece, porque Nicodemos é o perfil, é o retrato da maioria das pessoas religiosas. É isso mesmo. Então, a pessoa é religiosa, ela é caridosa, ela procura viver a vida certinha. Essa criatura é como Nicodemos, que fazia as coisas direitinho, mas não tinha nascido de novo. Esse é o problema. Conhece a palavra, conhece a teologia, conhece a Bíblia de cabo a rabo, digamos assim, mas não tem entendimento para compreendê-la. Esse que é o grande problema. Nós tivemos aí no testemunho da Rosimeire, essa senhora

na igreja e na Igreja Universal, e ouviu a palavra da verdade, a palavra libertadora, a palavra que traz entendimento, que faz a pessoa pensar, porque a religião trabalha com sentimento, a religião não trabalha com pensamento, a religião trabalha com o sentimento. E justamente por conta disso, ela não entendia a palavra de Deus. E porque não entendia a palavra de Deus, ela era subjugada à escravidão de uma depressão, de agonia, de medo. Ela vivia mesmo dentro da igreja. Então, com certeza, Nicodemos é o perfil da maioria dos religiosos. Seja evangélico, católico, espírita, seja lá o que for, não importa. É religioso. A maioria tem em Nicodemos o perfil, o seu perfil. É isso aí. Eu era assim. E eu posso falar isso com vocês, eu tenho autoridade para falar sobre isso. Porque, como eu falei ontem, eu fui batizado nas águas 4 vezes. Eu passei 4 vezes pelo batismo nas águas. Mas eu já tinha sido batizado a primeira, a segunda, a terceira. E por que não aconteceu nada? Porque eu não entendia a palavra de Deus. E quem traz o entendimento da palavra de Deus é o Espírito Santo. Por quê? Porque é o espírito do diabo é que faz a pessoa não entender a palavra de Deus. É o que está escrito, o apóstolo Paulo fala ali. Fala que o Deus deste século, se referindo ao diabo, o Deus desse século cegou os entendimentos dos incrédulos. Cegou. Isso é muito, muito revelador. Porque enquanto a pessoa, ela pode estar numa boa religião, pode ter todas as informações, ela pode ser mestre dos mestres na religião onde frequenta. Mas se não tiver o entendimento libertado pelo próprio Deus na pessoa do Espírito Santo, ela vai continuar cega no seu entendimento. E isso que você, amiga e amigo, deve analisar na sua vida. Porque você acredita que Deus criou religião? Eu não acredito. Porque a religião é que cega o entendimento da gente. Eu era de outra aí, religião, etc. Eu era cego, completamente cego. Não entendia nada. Jesus estava falando para... Jesus, hein? O próprio Deus falando para Nicodemos. Olha, Nicodemos, presta atenção. Se você não nascer de novo, você não pode nem ver o reino de Deus. Você não pode ver o reino. Entrar no reino de Deus, você tem que nascer da água, é o batismo nas águas, e do Espírito Santo. O Espírito Santo tem que gerar você. Se isso não acontecer, você vai continuar às cegas. Você não vai entender nada. A linguagem bíblica é uma linguagem estritamente espiritual, que obriga a pessoa a pensar, raciocinar, para então ela mesma chegar numa conclusão, para então decidir a sua vida. Porque ela trata da vida eterna e da morte eterna também. Então a gente tem que entender, se o Espírito Santo não nos der um entendimento da palavra, a gente vai andar às cegas, a gente vai andar perdido. Então a depressão, o que é a depressão? É um problema físico? Não é um problema físico. É um problema emocional? Não é um problema emocional. A depressão é um problema espiritual. E quem pode consertar um problema espiritual? Quem? Quem pode? A igreja? A religião? Não. O pastor, o bispo, ou quem quer que seja o pai?

pecado? Não. O problema espiritual, você só resolve com o Espírito Santo. E é para isso que ele veio. Jesus disse, olha, não vou deixá-los órfãos. Eu enviarei outro Consolador. Consolador. E ele estará para sempre convosco e em vós. Quer dizer, dentro de vós. Para quê? Para guiá-los em toda a verdade. Então, essa é a realidade. Se a pessoa é sincera como Nicodemos, eu creio que a ela vai ser revelada ao reino de Deus. E ela finalmente vai entrar no reino de Deus. Não vai só ver, não. Ela vai entrar no reino de Deus. Agora, se ela não for uma pessoa sincera, transparente, verdadeira, ela tem que ser verdadeira. Porque Deus conhece os nossos corações, as nossas mentes. Não adianta a gente querer fingir. A gente pode fingir para o mundo, mas não para Deus. Ele conhece as profundezas da nossa alma. E ele mesmo diz que o nosso coração é enganador e cruel. Cruel. A pessoa pensa que ela está no caminho certo, mas ainda não foi liberta. Não foi revelada para ela a verdade que abre os olhos do entendimento, o entendimento para entender a palavra de Deus. Eu me sinto fracassado, frustrado, quando termino a reunião e não vi o resultado do Espírito Santo agindo nas pessoas. Ah, eu fico tão frustrado, porque parece que eu joguei conversa fora, porque não é possível. Como é que eu posso falar de um Deus vivo, um Deus grande, um Deus que era, que é e que há de virá de ser para todo sempre, o mesmo, ontem, hoje e o será eternamente, e não acontecer nada? Tem que acontecer! Tem que acontecer! Eu digo tem que acontecer, por quê? Porque ele prometeu. É a promessa dele. E foi isso que abriu o entendimento da dona Rosimeire. Ela disse realmente, eu entendi, agora eu entendi. Ela finalmente entendeu que ela era religiosa, mas não era convertida. Por isso ela era uma religiosa oprimida, possuída. É, possuída mesmo, pelo mal, que é o que mais existe dentro das igrejas. Todas elas, sem exceção. Infelizmente, desgraçadamente. Mas é uma realidade. Então, o que eu estou falando aqui, o que o nosso discurso não é para agradar a B ou C. Eu não estou aqui buscando voto de ninguém. Eu não estou buscando voto. Eu não quero voto de ninguém. Eu não quero louvor de ninguém. Eu não quero clique de ninguém. Eu não estou buscando nada de vocês. Nada, zero. Mas eu quero dar para vocês aquilo que Deus me tem dado. E ele sabe disso. Ele sabe disso. Você, minha amiga, meu amigo, tem que ter a experiência pessoal com Deus, porque senão você não vai conhecê-lo. Você não sabe, não vai saber nunca quem é Deus. Como é que o pai pode gerar um filho que não o conhece? É ou não é? Pensa comigo. O pai conhece os filhos e os filhos conhecem os pais. O eterno Pai nos conhece, mas nós nem sempre o conhecemos. E só o conhece aqueles a quem ele, o Pai, o Espírito do Pai, o Espírito Santo, revela. Porque ele veio para isso. Ele veio, substituição a Jesus, para revelar o Pai, para que você possa realmente, na sua oração, quando falar Pai Nosso que estás nos céus, você está falando diretamente com o Pai. Você possa ter essa intimidade. Ó, meu Pai, o Pai é Espírito. E o Pai, quando nos dá o direito de chamá-lo de Pai Nosso, é porque o Espírito Santo
agiu ali. Não é porque a pessoa fala Pai Nosso que é o Pai Nosso, que é o Pai dela. Não, você tem que ter essa experiência. Não adianta frequentar a igreja. Você pode ter uma vasta informação religiosa, mas se ele não vir sobre você, amiga e amigo, você vai ficar patinando, vai patinar e não vai chegar a lugar nenhum. Você vai continuar a mesma coisa. Essa é a realidade. O espírito do mundo, o Deus deste mundo, que é o diabo, cegou os entendimentos dos incrédulos. É. A dona Rosimeire era uma incrédula, embora estivesse na igreja. E muita gente está dentro das igrejas, inclusive na Igreja Universal do Reino de Deus, e são incrédulos, porque não tiveram experiência com o Espírito Santo. E muitos pastores, eu não sei quem, eu não cuido disso, não tem como fazê-lo. Muitos pastores, infelizmente, não têm o Espírito Santo. E por isso são depressivos, casamentos falidos, problemas emocionais, problemas sentimentais, problemas familiares. Todos vivenciamos problemas, mas quando a pessoa é nascida do Espírito Santo, os problemas dela são causados pelos de fora, pelos que estão vivendo no reino deste mundo, não pelos que estão vivendo no reino de Deus. Porque quando você convive com pessoas que nasceram do mesmo Espírito Santo, é uma paz, é uma bênção, é uma vida nova, transformada. Então, o casamento, se não for feito, se as duas pessoas, se o casal não tiver o Espírito Santo, eles vão ter problemas, porque se um tiver o Espírito Santo e o outro não tiver, vai ter problema, muitos problemas. Por quê? Porque são dois reinos diferentes, o reino do mal e o reino do bem. Então, Jesus, quando falou para Nicodemos, o homem com uma vasta experiência religiosa, informações, muitas informações, um homem catedrático da fé, digamos assim, eu diria não da fé, mas da religião, e mesmo assim, coitado, não entendia nada. Como é que pode, Senhor? Como é que pode um homem, sendo velho, nascer de novo? Nem se fosse recém-nascido, poderia voltar ao ventre da mãe, quanto mais sendo velho. Essa é uma pergunta esdrúxula, uma pergunta que, coitado, realmente mostrou falta de conhecimento, de revelação. Jesus disse, Nicodemos, você tem que nascer de novo. Se você não nascer de novo, você não pode entrar no reino de Deus, quanto mais vê-lo. E Jesus gastou tempo com ele, com certeza. Nicodemos foi salvo, com certeza. Então, amiga e amigo, que Deus venha abrir o seu entendimento. Você vem entender. Desculpa quando a gente fala de forma tão bruta. É porque nós queremos... É o nosso propósito despertar você, porque você talvez esteja dormindo o sono da morte eterna. Esse é que é o problema. Então, não se esqueça, para você conhecer a Deus, você tem que ter uma experiência com Ele, não é com a igreja, com o pastor, nada disso. O bispo, nada disso. É com ele. Ele que revela. É o Espírito Santo que nos revela o reino de Deus. Aleluia. Que maravilha. É por isso que as pessoas, quando falam, quando receberam o Espírito Santo, elas falam com um sorriso assim, diferenciado. É uma coisa assim, pura, verdadeira, transparente. Porque a pessoa sabe em quem tem crido. Ela sabe, ela conhece agora o seu pai. Ela conhece o seu pai. O pai a conhecia, mas ela não
conhecia o Pai. Agora ela pode chegar e dizer: meu Pai, Pai nosso que estás nos céus. Quando eu falo Pai nosso que estás nos céus, eu sinto aqui, sinto não, eu coloco o meu pensamento no Espírito Santo, porque ele que me gerou. É o Espírito Santo que nos gera. Assim como Jesus, o Espírito Santo desceu sobre a Virgem Maria e gerou nela Jesus, assim também, quando o Espírito Santo vem sobre nós, gera um filho de Deus, uma filha de Deus, um verdadeiro filho de Deus. Isso tem que acontecer com você. Portanto, não descanse os seus olhos, não cochile, não se distraia. Coloque toda a sua força, toda a sua inteligência, toda a sua capacidade, toda a sua esperteza, toda a sua energia na busca e recebimento do Espírito Santo. Domingo é a reunião, domingo e quarta-feira são duas reuniões que nós, os 2 dias que nós buscamos o Espírito Santo. Levamos as pessoas a receber o Espírito Santo. Vai um desses 2 dias. Porque numa corrente de libertação, ou mesmo numa corrente de cura divina, de milagres, não creio que o Espírito Santo vai descer. Mas eu creio que quando você buscá-lo com todas as suas forças, e sabe, e domingo e às quartas-feiras, na Igreja Universal do Reino de Deus, nós temos, inclusive, nesta segunda-feira, nós vamos fazer uma vigília às 3 horas da manhã. Digamos assim, a vigília de pijama para quem estiver longe. Mas para quem estiver perto aqui, por exemplo, onde nós estamos, então nós vamos ter uma vigília presencial na busca do Espírito Santo nesta de domingo para segunda, viu? De domingo para segunda, às 3 da manhã. Bispo, por que que é tão difícil assim, um horário tão difícil? Por que que não faz um horário mais? Jesus não facilitou a vida do cego de nascença. Não, ele não facilitou. Ele deu a ele uma obrigação. Ele deu a ele um motivo para despertar a sua fé. Então, é por isso que nós fazemos 3 horas da manhã. Nós vamos ter essa vigília às 3 da manhã. Às 3 horas da manhã. No Brasil, esse horário deve ser às 11 da noite. 11 da noite. Mas você deve preparar um lugar para você e Deus. Você e Deus, sozinho, aí na sua casa. Você pode fazer isso aí na sua casa, de pijama, já preparado. Mas se você estiver aqui em Portugal, seja bem-vindo. Aqui em Chelas, nós estaremos às 3 da manhã, orando, clamando, pedindo, suplicando, ensinando, orientando, dando tudo que nós temos para que aqueles que vierem recebam o Espírito Santo. Deus abençoe a todos, em nome do Senhor Jesus. Amém.

0: Queremos hoje te convidar a fazer uma pesquisa que talvez você nunca tenha feito. Lugares mais difíceis de chegar. Quais serão? Nessa lista, encontramos de montes e cavernas a lugares construídos pelo homem. K2, no Paquistão, a segunda maior montanha do mundo. Fort Knox, onde está localizado o depósito de ouro dos Estados Unidos. A área militar restrita, conhecida como Área 51. A cratera de Bossave, em Papua Nova Guiné. Mas nessa lista ficou faltando o lugar mais difícil de todos. Ali, isolado no topo, deveria estar o Reino dos Céus. Aliás, o que não faltam são mitos sobre esse lugar. O que talvez justifique o fato de tanta gente acreditar que é para pessoas bondosas e que basta não fazer determinadas coisas, a ida para lá é certa. Ou que é possível se limpar dos pecados em um purgatório depois da morte, antes de ir para o céu. Ou mesmo que Deus aceitaria todos ali indistintamente. Mitos que acabam encobrindo a real essência deste lugar. E o fato de que pouquíssimos conseguirão chegar lá. Por um motivo. Uma das principais características do Reino dos Céus é a justiça perfeita. Por isso, ninguém entra nele pelas boas obras. A salvação só vem pela fé em Jesus, a obediência à sua palavra. Enquanto este mundo se esforça para se tornar a filial do inferno, o Reino dos Céus é um lugar de total santidade. Recebemos de Deus, sem merecer, o direito de ser salvos. O nome desse favor é graça. Mas seria justo se limpar pelo sacrifício dele e continuar vivendo na sujeira? Existe um setor empenhado em te fazer errar o alvo. Você talvez nunca tenha ouvido falar, mas certamente já foi vítima de suas estratégias inúmeras vezes. É o Departamento de Marketing do Inferno. Ele trabalha noite e dia para convencer consumidores a comprar as ideias do diabo e evitar que eles cheguem ao céu. Uma das ideias promovidas por esse setor é de que uma vez salvo, salvo para sempre, pois a graça de Deus seria suficiente para garantir o céu, mesmo para quem permanece no pecado. Acreditando nisso, quem vai se empenhar para se manter na fé? Se você assiste aos noticiários, certamente já ouviu falar de golpes financeiros. Atraído pelo lucro fácil, quem cai nesses golpes aceita fazer depósitos para o golpista e acaba perdendo todo o dinheiro. Espiritualmente, o golpe da graça também funciona assim. Quem é atraído por essa ideia enganosa, quer a salvação sem sacrifício, e aceita apostar nisso, a sua eternidade e a sua alma. Consome o pecado. Espera que no final a graça e a misericórdia paguem a conta para voltar a pecar. O Departamento de Marketing do Inferno mistura a verdade com a mentira para criar meias verdades, usando até a palavra de Deus. Muito cuidado. Quem cai nesse golpe perde muito mais que dinheiro. Perde a própria alma. A verdade é que a graça não é de graça. Segui a paz com todos e a santificação sem a qual ninguém verá o Senhor. Ou seja, se separar do pecado é pré-requisito para a salvação. Não se deixe enganar. Para a eternidade com Deus, é necessário passar primeiro pelo arrependimento. E esta é a parada obrigatória de quem se arrepende. O símbolo de quem morreu para a injustiça. Quem não passar por aqui, dificilmente vai entrar lá. Somente com a atitude de arrependimento e uma vida de obediência à palavra de Deus, você deixa o reino deste mundo e se habilita a passar a eternidade no lugar que Ele preparou. E essa decisão é inteiramente sua. Arrependei-vos, porque é chegado o reino dos céus.
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2: Ao contrário de muitas pessoas, eu não era vazia. Eu era cheia de angústias, depressão e medos. Frequentava uma certa denominação e lá eu ouvia a palavra de Deus. Fiquei alguns anos nesse lugar e passei por outros lugares também, porque eu sempre tive sede de aprender, né? E eu estava vivenciando aquela situação da depressão, que eu não conseguia cuidar da minha filha, que era bebê, ela tinha 1 ano de idade. Eu não conseguia cuidar dela, eu não conseguia cuidar da minha casa. Eu olhava para a pia cheia de louça, a casa suja, e eu só queria ficar deitada. Eu sofria muito, porque eu precisei tomar muitos medicamentos, muitos. Eu tomava medicamento para dormir, medicamento para acordar, medicamento para ir ao banheiro, medicamento para comer, porque eu não tinha vontade de comer. Final da tarde, você começa a entrar numa angústia, numa tristeza, num medo de não acordar no dia seguinte. E no dia seguinte, você saber que você dependia dos remédios. Então a vida, para mim, era cinza, não tinha cor. Era desbotada. Inclusive, eu me lembro que eu sonhava, às vezes, e os meus sonhos eram cinzas. E aí eu resolvi passar no médico. Passei no médico, o médico olhou para mim e falou assim: a senhora está intoxicada de medicamentos. Todo mundo falava: ah, depressão, ah, é hormônio. Então, assim, era aquela angústia dentro de mim. Para piorar a situação é que você começa a se sentir fracassada. Por quê? Porque você não consegue cuidar da sua casa, você não consegue cuidar da sua filha, você não queria fazer comida, não cuidava do meu marido, do meu casamento. Então, assim, estava indo ladeira abaixo. Até que uma noite, sem dormir, porque eu não estava conseguindo dormir, acordava, eu liguei a TV. E tinha uma pessoa falando na TV exatamente aquilo que eu estava passando. E aí eu pensei, eu falei, se deu certo para ela, por que não? Eu já tinha escutado falar da Bíblia, já sabia algumas coisas, mas por que eu não ia àquele lugar? Eu me lembro que na época eu tive muita discriminação. Muitas pessoas se afastaram, falavam que era bobagem, que a igreja só queria o dinheiro, que não ia funcionar. Mas eu falei, eu não tenho nada para perder, eu vou. Eu vou ouvir, eu vou experimentar, né? E aí eu fui. E quando eu cheguei, eu já saí diferente. Eu já saí sem aquele peso, sabe? Não foi mágico, mas foi uma coisa sobrenatural. Eu cheguei como muitos, querendo resolver os problemas, querendo a solução dos problemas. Mas o que eu encontrei? Alívio, paz e acolhimento. Então eu comecei a ler a Bíblia mais profundamente. Então quando eu abri a Bíblia, eu via Deus falando comigo, sabe? Então eu falava assim, tá escrito aqui, né? E eu ouvi isso, o pastor falar, né? Que a gente tinha que tomar posse daquela promessa, né? E a gente acha um pouco estranho, um pouco assim, arrogante até. Porque a gente fala assim, ué, como é que pode, né? Pedir, você vai afrontar Deus, você vai pedir para Deus, porque Deus é Deus, né? Então você fala assim, como que eu vou tomar posse disso? Mas eu comecei a aprender, aprender, aprender. E aí a coisa foi acontecendo, sabe? Eu fui me libertando daquilo, eu fui vendo que eu já conseguia dormir, eu comecei a comer, eu comecei a ter força, eu comecei a ter coragem. Não tinha mais aquele medo, no final da tarde já não tinha medo, né? Então assim, foi acontecendo as coisas. Ainda eu fiquei um tempo na Universal e na outra igreja, porque meu marido estava lá. Comecei a ficar discriminada, as pessoas já não conversavam direito, já começaram a se afastar. E aí um certo dia, nessa denominação, começaram a debochar da corrente da prosperidade. E aquilo me incomodou muito, porque meu marido estava desempregado há 5 anos e conseguiu um trabalho. Aí eu me revoltei naquele momento. Hoje eu sei que é uma revolta, né? Eu levantei na escola dominical e eu falei, eu não aceito isso, porque eu vivenciei esse problema e meu marido desempregado. E Deus abriu uma porta para ele. Desse dia eu falei para meu marido, eu não volto mais lá. Eu vou direto para a Igreja Universal. Nossa, a casa caiu, né? A casa caiu. Aí ele ficou muito bravo, muito bravo. Mas eu enfrentei a situação. Eu comecei tudo de novo. Eu zerei tudo. Eu falei, então, meu Deus, eu comecei aqui. Eu vou me batizar, eu vou fazer os propósitos, eu vou esquecer tudo que eu já conheci. E aí, obedecendo, seguindo as orientações, a palavra de Deus começou a se cumprir, né? As coisas começaram a acontecer. Eu comecei a ver as coisas acontecendo. Então, eu não sabia. Eu conhecia a letra, mas eu não conhecia o espiritual, a força que tinha, né? Quando eu ouvi falar que a palavra era um testamento, né? Era uma herança. Então eu falei, puxa vida, eu recebi uma herança, né? Então, olha só, eu tenho direito, né? Então eu entendi que eu era filha, eu comecei a ver Deus como meu pai mesmo, sabe? Então assim, foi uma coisa muito sobrenatural. Então Deus falava comigo na palavra, eu não precisava de nada, eu precisava de ouvir a voz de Deus, sabe? Então assim, foi tão glorioso, foi tão maravilhoso. E agora eu vou contar a melhor parte. Eu já não tinha mais a depressão, eu já conseguia comer, eu já conseguia dormir. Eu não tinha mais medo, eu não tinha mais insegurança, eu não tinha mais ansiedade. Então, o que que eu encontrei? O meu maior tesouro, Espírito Santo. Eu cheguei numa quarta-feira e quando eu pisei, Ele falou comigo. E naquele dia, eu recebi o batismo com o Espírito Santo. Aquela quarta-feira vai ficar marcada na minha história, na minha vida, porque foi o melhor dia da minha vida. Eu senti a paz. Eu tinha certeza que Ele estava dentro de mim, que Ele estava falando comigo, que Ele estava cuidando de mim. O meu pai terreno não estava aqui, mas agora eu tinha um pai de verdade, um pai celestial que cuida, que toma conta, que guarda, que protege. Então eu não tinha mais medo, eu não tinha mais ansiedade, eu não tinha mais tristeza. estava escrito na palavra que a alegria do Senhor é a minha força. Então eu sabia que eu tinha força, sabe? Então assim, é uma coisa inexplicável, imensurável. Essa é a palavra, sabe? É uma coisa grandiosa. O Espírito Santo é glorioso, é maravilhoso. Olha, se eu pudesse, alguém falasse para mim, você trocaria? Jamais. Jamais, jamais, jamais, jamais eu trocaria. E dali em diante, Deus fez de mim uma nova pessoa, uma nova mulher, uma nova mãe, sabe? Uma nova filha. Tenho falhas, tenho defeitos, limitações, erro, mas eu sei que eu sou uma nova pessoa. A minha família toda está na igreja, na presença de Deus, né? Meu marido, que falava que não vinha, está aí, né? Meu filho, meu genro, minha nora, meu netinho, todos na presença de Deus, né? E além de tudo, a nossa vida foi transformada. De tudo que eu conquistei, de tudo que eu tenho, foi o melhor presente, a maior riqueza é o Espírito Santo. E a minha vida mudou, não foi por placa de igreja, foi porque hoje eu sei que eu faço parte da igreja espiritual, da igreja do Senhor Jesus Cristo. E hoje eu vivo o reino de Deus aqui nessa terra.
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4: A sua alma é tão valiosa, tão preciosa, tão querida por Deus, que Jesus disse: o que adianta o homem ganhar o mundo inteiro e perder a sua alma? 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É você quem dá o destino para a sua alma. Para onde ela vai?
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5: É a nossa primícia para Deus, é o início da semana, é a forma que temos de mostrar a Deus que estamos aqui. Podia estar na praia, podíamos estar a fazer outra coisa qualquer, mas não. É vir à casa do Pai, é vir buscar a palavra, ouvir do que Deus tem para nos dizer e para que a semana depois também corra bem. Acho que são reuniões muito completas, que nos preenchem muito, que nos fazem pensar. Há sempre uma mensagem, há sempre uma palavra que Deus quer, nos quer transmitir, e por isso são reuniões importantes. Vale a pena não ir à praia hoje num dia de calor como este para vir aqui de manhã, sim.
6: A minha vida sempre foi um bocadinho triste, mas desde 2 de 2 de 2022, quando conheci o verdadeiro Deus.
7: E hoje como é que se encontra?
6: Excelente, com o Espírito Santo.
8: São reuniões muito completas em que buscamos pela nossa família, em que buscamos para nós mesmos, em que temos uma palavra, em que conseguimos fazer uma introspectiva de nós mesmos e pronto, conseguir andar no nosso dia-a-dia, não é? As principais lições que eu levo daqui é ter a fé para continuar mais um dia, a perseverança quando acontece o dia mau, o ter o cuidado com o próximo, são as lições principais que eu levo.
9: Era muito triste, na realidade. verdade. Era muito triste, muito vazio, às vezes sem direção, sem rumo, por assim dizer. Olha, posso dizer que está bem, que está abençoada, cada área no seu devido lugar, e por isso é que eu continuo a vir, não é? Já são alguns anos que eu venho e que não falto, e que faz-me bem. Faz-me bem e eu recomendo exatamente quem nos esteja a assistir, nos esteja a ver, até esteja indeciso e pensa, será que isto é mesmo verdade? Será que o que é dito? Venha, venha, venha e experimente e veja o resultado.
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10: Se Deus trabalha com a fé, o diabo trabalha com a dúvida. Ela é a principal arma do inferno para enfraquecer e desestruturar as pessoas no mundo inteiro. Diariamente somos bombardeados por vozes que chegam de todos os lados e a maioria carregando invisivelmente o veneno da dúvida. O que temos visto são pessoas que, de tanto beberem deste conteúdo oferecido pelo reino das trevas, estão se tornando inseguras e apavoradas. A voz que damos ouvidos vai ditar as nossas atitudes e reações. O pesquisador e cientista japonês Masaru Emoto, em um dos seus experimentos mais intrigantes, provou que as palavras têm o poder de influenciar fisicamente tudo que existe. Emoto colocou 3 porções de arroz cozido em frascos de vidro separados e os cobriu com água. Todos os dias ele dizia: "Obrigado, eu te amo" para um pote. "Eu te odeio, você é um idiota" para o segundo. E o terceiro ele ignorava completamente. Após um mês, o resultado foi surpreendente. O arroz que recebia obrigado começou a fermentar, apresentando um agradável aroma. O arroz do segundo pote, que recebia palavras negativas, ficou totalmente escuro e apodrecido. E o terceiro, que foi ignorado, começou a mofar. Certamente isso te faz pensar: se a palavra fez isso com o arroz, imagine o que é capaz de fazer no interior de uma pessoa. Por isso encontramos tantos tomados pelo medo e em pânico. Tudo por causa de uma voz que ouviram em algum momento. É possível a pessoa ter paz, estando ela na dúvida? A única fórmula capaz de blindar a sua fé é não dar ouvidos àquilo que possa te enfraquecer. E se alimentar da palavra que vem de Deus, pois esta gera certeza, convicção e força. E mesmo diante de um momento difícil, você não se abalará, pois ela te sustentará em qualquer situação. "Tenho-vos dito isto para que em mim tenhais paz. No mundo tereis aflições, mas tende bom ânimo. Eu venci o mundo." Somente os que estão nele vencem como ele venceu. A partir de agora, dê mais ouvido à voz da fé, pois enquanto as outras te jogam para baixo, ela te leva para cima.
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12: Em nome do Senhor Jesus, meu Deus, nós elevamos a Ti os nossos pensamentos. E neste momento oramos em favor de todas as pessoas que estão aflitas. Oramos em favor dos oprimidos, daqueles que estão doentes, enfermos, desenganados pela medicina, pessoas que já foram a tantos sítios à procura de uma solução, de uma saída para os seus problemas. Pessoas, Senhor, que têm chorado, têm sofrido, têm vivido tristes, amarguradas, e eu oro por elas. Eu oro por aqueles que têm vivido momentos de dor, de amargura, de sofrimento. Pessoas, meu Deus, que já não sabem mais a quem pedir ajuda, a quem pedir socorro. O Senhor disse na Tua palavra que tudo aquilo que pedíssemos ao Pai em Teu nome crendo, o Senhor faria. Nós pedimos, meu Deus, estenda as Tuas mãos para curar, para libertar, para livrar essa pessoa de tudo aquilo que tem trazido a dor, a tristeza, a amargura, o sofrimento, tudo aquilo que tem feito essa pessoa chorar, se desesperar. Venha ao encontro de todas elas. Ajude essa pessoa. Ajude esse homem que está há muito tempo a sofrer com esse problema. Essa pessoa, meu Deus, que já foi a muitos sítios, muitos lugares, à procura de uma solução e não encontrou. Só o Senhor pode dar a solução, a saída. Só o Senhor pode mudar essa situação. Só o Senhor pode livrar essa pessoa de todo o sofrimento, de todos os males. Portanto, ó Espírito Santo, traga a solução, traga uma saída, traga agora a paz para esta pessoa que sofre. Eu peço em favor de todos, eu oro para que o Senhor, em nome de Jesus, traga para esta pessoa a solução que ela tanto necessita. Eu oro por todos, eu peço pelas famílias, pelos lares. Eu peço que o Senhor venha tocar nessa criatura que sofre, toca neste homem, toca nesta senhora, livra essa pessoa de todo o sofrimento, faça um milagre acontecer agora, faça, Espírito Santo, um milagre acontecer na vida deste homem, desta senhora, mas que acabe agora o sofrimento, que acabe a tristeza, a angústia, a opressão, a depressão, a amargura, a tristeza, que acabe o sofrimento da vida desta pessoa e que ela receba a paz que ela tanto deseja, a alegria que ela tanto espera receber. Ó Espírito Santo, faça um milagre nesta hora. Há pessoas que não suportam mais, que estão há anos que sofrem com essas dores, com essas doenças incuráveis. Há anos que essa pessoa sofre com dores pelo corpo, dores de cabeça, dores nos ossos, o sofrimento já dura tanto tempo, o sofrimento tem tirado até a vontade de viver. Essa pessoa perdeu o prazer de viver, mas que o Senhor toque nela agora, meu Deus, e faça um milagre. Faça um milagre, Senhor, cura, liberta, abençoa, remova o sofrimento, remova o mal, remova a dor, remova a angústia, o desespero, traga a saúde para essa pessoa que sofre. Faça um milagre, ó Espírito Santo. Eu entrego a vida de todos em Tuas mãos. Que o Senhor abençoe a todos, abençoe as famílias, abençoe os lares, abençoe a cada pessoa que ora conosco neste momento. Seja este copo com água consagrado, abençoado, e todos que dele beberem recebam a saúde, recebam a cura, recebam a libertação em o nome do Senhor Jesus. E aquele que crê, diga amém e graças a Deus. Agora, beba com toda a sua fé dessa água e seja livre, seja curado, seja liberto, seja abençoado agora.

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1: Olá, meus amigos, que o Espírito de Deus venha atuar, alcançar sua vida nesta madrugada de sábado, onde nós chegamos até você com toda a força, com toda a disposição para trazer vida, paz para você. Queremos te ajudar, podemos te ajudar. E a Bíblia fala que sem mim nada podeis fazer. Deus é a fonte da água da vida. Não vamos ficar falando muito aqui, não. Nós vamos agora ouvir uma canção de fé e vamos voltar daqui a pouco interagindo com o nosso amigo pastor Flávio, da igreja de Machico, aonde vamos falar do que vai acontecer nesse domingo. Vamos essa canção bonita, voltamos já.

0: Domingo, pastor Flávio, é a reunião que nós colocamos toda a nossa força. Em todas as reuniões, de segunda a sábado, nós colocamos força. Mas domingo é diferencial. Aonde eu fico com saudade, quando termino as reuniões da manhã, eu já fico já pensando na próxima semana, como que vai ser. Já procurando, tendo aquela expectativa, porque é prazeroso. Nós buscamos o Espírito Santo, temos momento da palavra, tem um momento que nós ensinamos ali as pessoas, oramos pela família, pelo casamento, enfim. É prazeroso, é completo a reunião de domingo.
1: No domingo nós fazemos oração por todas as áreas da sua vida. Você que tem problemas na saúde, nós realizamos a oração para a cura de todas as doenças. E várias pessoas têm sido curadas, deixadas a medicação. Várias pessoas têm tido a libertação da depressão, começado a dormir quem não dormia. Oramos também para a restauração da família, e o poder de Deus tem agido nas famílias que antes estavam destruídas. E principalmente nós buscamos o Espírito Santo, onde nós buscamos a cura da alma, buscamos a fé, buscamos a força, buscamos a direção na palavra de Deus para viver e vencer nestes dias difíceis em que o mundo está a atravessar. E graças a Deus, vidas têm sido transformadas e muitas pessoas têm sido salvas. E você que nos acompanha, você é o nosso convidado também a dar esse passo de fé e estar conosco na reunião de domingo.
0: Vamos ouvir agora testemunho. Pessoas que chegaram na Igreja Universal do Reino de Deus e as suas vidas foram transformadas. Voltamos já já com o programa A Hora do Milagre.
2: Senhora Ana Figueiredo, a senhora tem um histórico de muito sofrimento, inclusive muito. De várias tentativas de suicídio.
3: Muitas.
2: Por qual motivo?
3: Começou desde criança que coisas que me foram acontecendo durante, em criança ainda, foi abusos sexuais, foi a escola.
2: O seu sofrimento começou então na infância?
3: Infância.
2: A senhora foi abusada sexualmente,
3: sim,
2: por alguém próximo?
3: Foi um tio meu.
2: Isso aconteceu muitas vezes?
3: Muitas. Aquela vontade de não querer viver, refugiar-me em mim própria, estar sempre muito sozinha, sempre muito quietinha no meu canto. E começaram a... Comecei a ter aquela vontade de morrer. Só queria morrer. E comecei a tomar a medicação, tudo que apanhava, lexívias, venenos, tudo que apanhava eu consumia.
2: E esses traumas acompanharam a senhora, esse passado, acompanhou até que fase da sua vida?
3: Até, se eu for bem sincera, até há um ano e meio para trás.
2: Até, ou seja, foram muitos anos.
3: 54 anos. Eu tentei me matar, pai, umas 20 vezes, tenho as marcas nos pulsos.
2: E levou para o casamento e toda essa tristeza?
3: Sim, eu tive que contar ao meu marido, só que ele não acreditou.
2: A senhora quis contar para ele?
3: Sim.
2: Contou?
3: Contei. Porque, e... Contei porque ele percebeu que não estava bem, não era?
2: A senhora não era feliz, né?
3: Pois.
2: Ah, os traumas afetavam o seu relacionamento com o marido?
3: Sim. E isso provocou muita coisa em mim. Porque a partir daí eu fiquei ainda pior do que estava. A partir daí, levando porrada, eu trabalhar e levar porrada na rua, em casa, no trabalho.

0: trabalho em todo ao lado, eu cheguei a um ponto que é várias tentativas que eu fiz, muitas tentativas, muitas, muitas,
1: De
0: muitas,
1: tirar a vida.
0: tirar a vida.
1: 8 anos de sofrimento com esse homem, esse ex-marido. E quando terminou, a senhora ficou com a sua criança.
0: Fui abandonada numa casa, alugou uma casa e pôs-me lá. Faltava 4 dias para o Natal. Fiquei abandonada. Aí caí novamente.
1: Não dava assistência para a senhora, para a criança.
0: Aí não, não dava.
1: Esqueceu que tinha filha.
0: Sim. Aí caí novamente. Foi quando caí, fui mesmo ao fundo do poço.
1: E com os pensamentos de cometer suicídio, tentativas também.
0: Nessa altura foi quando ele me abandonou, foi uma das grandes, mas grandes tentativas que eu fiz. Estava com a minha Cátia, tinha 1 ano e meio, numa casa desconhecida, sem dinheiro, sem nada. Fui à cozinha, peguei na serra elétrica daquelas do pão e cortei o pulso.
1: E cortou.
0: Cortei com a serra.
1: Por pouco a senhora perdia a vida.
0: Sim, e deixava uma bebê sozinha lá em casa.
1: A senhora
0: O
1: foi
0: desespero
1: socorrida
0: era
1: por
0: tão
1: alguém?
0: grande que eu não pensei na bebê. Não pensei.
1: Alguém socorreu a senhora? Como foi?
0: Passado 4 dias, no dia de Natal, porque a minha mãe ligou para o meu ex-marido e o meu ex-marido disse que tinha-me posto numa casa e deu a morada à minha mãe no dia de Natal. E a minha mãe foi lá, encontrou as paredes cheias de sangue, o chão cheio de sangue, as meninas com sangue, era sangue para tudo que era sítio, o pulso estava aberto. E eu quase a morrer. E a menina ao meu lado.
1: Diga-me uma coisa, a senhora está há pouco tempo na Universal.
0: Há 1 ano e 3 meses.
1: Dona Ana, nesse 1 ano e 3 meses, eu não sei se a senhora chegou à Universal a convite de alguém, como foi?
0: Foi um convite de uma amiga muito próxima.
1: Certo. Essa amiga viu a sua dor, seu sofrimento
0: Sim.
1: e levou-a à Universal.
0: Sim.
1: Esse período de pouco mais de 1 ano que a senhora está na Universal, a senhora já viu mudanças significativas na sua vida?
0: Ah, oh, tanta mudança. Eu não ria, eu não cantava, eu só chorava. Escuridão em casa, fechava as janelas, muita escuridão, chorava muito, muito, muito. Agora não, agora estou sempre a rir, canto, canto. Levanto-me a cantar, sempre a rir.
1: Tem
0: É da
1: paz.
0: noite para o
1: A senhora
0: dia.
1: tem paz na sua alma.
0: Muita paz.
1: Os
0: Desde que eu.
1: pensamentos de morrer, de tirar a vida, acabaram.
0: Acabou. Desde que eu recebi o Espírito Santo, acabou tudo.
1: A senhora hoje tem paz.
0: Muita paz.
1: A senhora conseguiu vencer o trauma dos abusos sexuais?
0: Agora posso dizer que sim, mas tive muitos anos com medo que alguém se me aproximasse de mim. Eu ficava
1: Com
0: cheia,
1: medo, com receio de que
0: é medo, era
1: acontecesse.
0: suores, era
1: Eu
0: arrepios.
1: sei, imagino como a senhora se sentia. Mas isso agora é passado.
0: É
1: Pôs
0: passado.
1: uma pedra no seu
0: Pus
1: passado.
0: uma pedra no meu passado, sim.
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1: Só aqui o casal, a Marta e o Daniel. Marta, antes de vocês se conhecerem, a sua vida amorosa, sentimental, como era?
3: Então, familiarmente, eu vinha de um lar destruído, porque os meus pais separaram-se quando eu era muito nova, portanto, eu nunca tive referência de um casamento. A referência de casamento mais próxima que eu tinha era dos meus avós. Portanto, a partir daí, eu nunca, sempre fui buscando que ter uma vida diferente da que a minha mãe teve. Portanto, ter um relacionamento, um casamento que fosse para a vida inteira e ter a minha própria família. Portanto, eu via a mim como a minha mãe uma meia família, éramos só nós as duas. Portanto, sempre foi essa a minha busca, foi tentar encontrar alguém para que eu formasse a minha família.
1: Não via isso, não via essa felicidade na casa dos seus pais?
3: Não, não via. A minha mãe era uma pessoa muito infeliz pelo término do casamento e pela situação toda como foi.
1: O casamento dela durou quanto tempo?
3: Durou cerca de 5 anos.
1: Bem pouco, não é?
3: Sim. Portanto, eu cresci sempre com o sentimento que eu queria ter uma vida totalmente diferente daquela que eu via a minha mãe a ter. Eu sabia que não era por culpa dela, tinha sido circunstâncias da vida, mas eu... Quando eu procurava para mim, eu queria uma coisa que fosse para a vida toda.
1: Mas tinha medo que acontecesse o mesmo?
3: Sim, tinha esse medo. Tinha esse receio de cometer o mesmo erro, de casar com uma pessoa que não quisesse realmente assumir o compromisso
1: comigo. Antes de conhecer o seu marido, teve outros relacionamentos?
3: Sim, tive. Tive um relacionamento que durou bastante tempo. Entretanto, terminou por opção minha, porque realmente não estava a corresponder àquilo que eu procurava. E outro foi o relacionamento que tive seguinte, foi realmente porque não quis assumir um compromisso sério comigo.
1: O primeiro durou quanto tempo?
3: 8 anos.
1: 8 anos de namoro sem querer compromisso?
3: Sim.
1: E o segundo durou quanto tempo?
3: O segundo durou 1 ano e meio.
1: Também não ia, não...
3: Sim, porque depois quando...
1: Não ia dar em nada.
3: Sim, porque quando eu quis que a coisa se tornasse mais séria e realmente houvesse aqui uma aliança, da outra parte não tive a mesma resposta. Então eu vi que não era a pessoa certa para mim. Se à partida já não queria assumir um relacionamento, para que é que eu ia estar a insistir, perder mais tempo com uma pessoa que não queria assumir?
1: Também, o Daniel, antes de conhecer a sua esposa, teve outros relacionamentos?
4: Não. A minha mãe casou muito nova, com 16 anos, e teve 3 filhos. Eu sou o terceiro desse relacionamento. E ela sofria violência doméstica em casa. Vários tipos de agressões, ao ponto de nós crianças tínhamos sempre que nos esconder para não sobrar também para nós, devido ao vício da bebida. O meu pai chegava a casa e agredia muito a minha mãe, desde ferros, cintos, etc. Então eu ficava já com medo. Para mim, família era eu, as minhas irmãs e a minha mãe. O meu pai não fazia parte daquele quadro. Depois, com o avançado do tempo, a minha mãe decidiu separar-se. E o tribunal decretou que eu e as minhas irmãs ficaríamos com os meus avós. Aí via o exemplo da minha avó e do meu avô, eram casados, tinham um casamento estável. Mas eu, adolescente, comecei a olhar para os exemplos mais próximos da minha idade, tinha o meu tio um pouco mais velho, que tinha vários relacionamentos. E depois, quando se juntavam, aquilo durava 3, 4 meses, às vezes 1 ano, e o relacionamento deles acabava. Eu então fui ficando com medo. Porque a minha mãe não tinha dado certo. O meu tio, o exemplo mais perto que eu tinha, vários exemplos que ele tinha, nunca nada dava certo com ele. Eu então fui-me escondendo muito, fiquei muito retraído.
1: Como os dois se conheceram?
3: Conhecemos-nos através do Força Jovem, Universal.
1: Chegaram ao Universal? Foi na Universal?
3: Sim,
1: então?
3: Foi.
1: Ambos estavam na Universal?
3: Sim, já frequentávamos.
1: E tiveram experiência com Deus, no seu caso, antes de conhecer o Daniel, teve uma experiência com Deus na fé?
3: Sim, quando eu conheci e vim à Igreja Universal pela primeira vez, o meu foco deixou de ser eu ficar a resolver a parte amorosa e resolver o meu todo. Portanto, conseguir estar sozinha, porque era uma coisa que eu também não conseguia, a viver bem comigo mesma. E sim, foi a minha primeira preocupação, o meu primeiro... objetivo foi realmente eu tratar o meu interior, ficar com todos os traumas do passado, todas essas situações que eu vivi dos meus pais familiarmente, ficar livre dessas mágoas, desses traumas que eu tinha carregava dentro de mim.
1: Bom, os dois se conheceram, namoraram quanto tempo?
3: Cerca de 1 ano.
1: E estão casados há quanto tempo?
3: Faz 9, em março.
1: Como é que foi o momento, Daniel, que você falou do casamento com ela? Chegou para ela e falou assim: olha, eu quero me casar contigo. Fez aquele... comprou a aliança e levou, mostrou. Como é que foi?
4: Eu sempre fui muito decidido e acho que lhe dei indicação que estava prestes para pedir em casamento. E foi um momento mais reservado, mais particular. E foi o que fiz e já estava convicto que ela ia dizer assim.
1: E depois de quanto tempo que se casaram, depois desse pedido?
3: Foi pouco tempo, foi 3 meses, porque nós estávamos decididos, nós sabíamos que era a pessoa certa um do outro, portanto foi uma coisa mais assim, vamos avançar, não vamos estar a perder tempo também.
1: E quer dizer, o casamento está muito bom?
3: Sim.
1: É a esposa que você almejava?
4: Sim, eu acho que eu supero um bocadinho as expectativas que eu tinha. Até porque às vezes ela vem com os temas, quer que eu passe um creme ou quer que eu faça uma coisa. Eu naquele momento digo não, mas depois fico a pensar, ela quer o meu bem e depois começa a fazer e depois começa a notar a diferença. Então acho que ela encaixa muito bem os conselhos que ela me dá. Às vezes sou um bocadinho mais teimoso, ela já me sabe levar melhor. Então acho que está perfeito. Eu acho que não trocaria por nada. Por isso não tenho mesmo como queixar.
1: Casaria de novo com o Daniel se ele pedisse casamento hoje?
3: Eu todos os dias agradeço por ele estar na minha vida, porque realmente eu vejo que foi a pessoa certa para mim. É a pessoa certa para mim.
2: Faltam 21 dias para a Caminhada do Amor 2026.
5: O meu nome é Jarganga e antes de conhecer o Centro de Ajuda sofri com problemas no meu casamento. Quando eu casei com a minha esposa, portanto, a gente foi feliz, casei porque amava, gostava dela, mas aos poucos, portanto, tem inveja entre o nosso casamento e aos poucos o nosso casamento foi-se destruindo. Onde havia alegria, onde havia paz, portanto, começou a existir brigas, confusões, chegou um ponto que até nem sabia se havia lutar pela vida, sabia desaparecer, não é? Porque compramos terreno, estávamos a construir uma casa, estava a casa quase concluída, mas eu punha a pensar, estou a olhar para quê? Mais tarde nos separar um do outro. O fundo do poço foi quando eu agredi a minha esposa. Depois conheci o Centro de Ajuda, fiz as correntes, a gente começou a usar a fé e as coisas foram-se, portanto, a gente voltou ao normal na mesma. A gente hoje é feliz. Cheguei a casar na igreja e a gente começou o casamento depois no Centro de Ajuda. Hoje somos um casal feliz.
6: Bonito, testemunho forte, mas nada melhor, meu amigo, minha amiga, agora, nesse momento que você está aí a nos ouvir, eu tenho certeza que você está a nos ouvir aí. E gosta da programação, gosta das orações, gosta da mensagem. Agora você vai ouvir uma belíssima canção preparada para você, você que está aí com a cabeça cheia, triste, desanimado, abatido. Então, essa canção é para você que está aí ouvindo esta programação. Voltamos já já com a programação A Hora do Milagre.

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1: Olha, que Deus abençoe a todos. Hoje nós começamos um propósito de 90 dias de oração até o dia 31 de dezembro, na vigília da virada do ano. Estou aqui em cima do altar do Cenáculo, junto com os pastores aqui da Ilha da Madeira, onde nós vamos, nesse período de 90 dias, fazer orações todos os dias em cima do altar. Claro, você vai participar da oração pela rádio, você vai participar, né, da oração pelos programas, você vai orar aí em casa, os horários você escolhe, qualquer horário que você fizer a oração, é esse o horário. E a oração será para que o que aconteceu com a família de Noé, que Deus poupou a esposa, os três filhos e as três noras, por causa de Noé, porque Noé andava com Deus, Noé tinha um caráter de Deus, Noé era um homem de Deus, e Deus resolveu poupar a família dele por causa dele, Noé, não por causa da família em si. E é esse o propósito de oração. Nós vamos levantar as mãos, se possível dobrar os joelhos e pedir: Deus, poupa a minha família. Deus, poupa o fulano, e aí você diga o nome dele. Deus, poupa ele, poupa aquele outro, porque Deus vai ouvir a nossa oração, e por causa da nossa fé, Deus vai poupar a nossa família. Então, se inicia hoje 90 dias de oração direto do altar, aonde nós vamos todos os dias, sem falhar, pedir a Deus que poupe a nossa família. E nós convidamos você, meu amigo, minha amiga, para participar desse propósito de oração. Que Deus abençoe a todos e até mais.
2: O testemunho, pastor Flávio, é que comprova a veracidade do poder de Deus. Quantas pessoas, elas pensam que ir na igreja é cumprir um ato religioso, é para cumprir uma promessa, uma obrigação, onde a pessoa ela vai ficar de joelho ali, rezando, e não tendo resposta. Não tem problema você ir na igreja ficar de joelho orando, rezando, não tem problema. Mas eu não posso aceitar saber que um Deus é tão poderoso, eu não posso aceitar de saber que Deus é tão grande e eu tenho um vazio, um buraco no meu peito, aonde talvez essa pessoa ela toma medicamento para depressão. Inclusive agora, domingo, nós estaremos no combate à depressão, vida a cores. E Deus quer libertar essa pessoa, Deus quer transformar a vida dela, basta ela crer. E daqui a pouco nós vamos falar algo que aconteceu, pastor Flávio. É importante a pessoa se libertar do mal que está no coração dela.
3: Nós temos tido vários testemunhos que comprovam que a palavra de Deus não pode falhar. E nós não estamos apresentando para você aqui uma religião, para você frequentar um culto, uma reunião, e isso não trazer qualquer benefício na sua vida, pois a palavra de Deus é espírito e vida. E quando nós cremos nela e tomamos posse, ela se materializa na nossa vida, e por isso nós temos aí os testemunhos. Você vai ouvir agora o caso do Manuel Silva, ele que sofreu vários traumas porque foi para a guerra do ultramar, mas isso não foi o pior. Mais tarde ele se casou e começou a ter muitos problemas no seu casamento, até que a sua mãe se suicidou, e aí começou o vazio dentro dele que ele não conseguia preencher com nada. Mais tarde, o seu funcionário também se suicidou, o seu sogro se suicidou e ele já estava tendo vários pensamentos também para colocar termo à sua própria vida. Mas quando chegou à Igreja Universal, ele foi liberto dessas trevas, foi liberto dessa depressão e foi cheio do Espírito Santo. Hoje, ele tem um casamento restaurado, ele tem a alma salva, ele tem uma vida excelente, realizada em todas as áreas, em todos os sentidos, porque é o que Deus faz, ele transforma a vida de dentro para fora.
2: Vamos agora ouvir esse belíssimo testemunho, voltamos com todos vocês e em seguida vamos ouvir uma belíssima canção. O programa A Hora do Milagre é dedicado para você. Voltamos já já.
4: O dinheiro não chegava para nada e entrei numa depressão bastante profunda. Que hoje reconheço que era o mal espiritual que estava ali. Tudo me perturbava, estava completamente vazio. O meu sofrimento começou, enfim, com o acumular de muitas coisas. Quando eu vim do ultramar, porque eu fui combatente durante 2 anos na guerra, e vim com os traumas de lá. Já era casado nessa altura. Quando cheguei cá, comecei na minha profissão, tudo corria muitíssimo bem. O casamento começou a entrar em declínio porque as coisas não estavam a correr bem, não havia comunicação entre nós, andávamos muito afastados, eu não andava bem, até que o casamento acabou por terminar. E eu continuei, pronto, tinha uma boa vida, sem dúvida, mas portanto, sentia muito vazio. Entretanto, também depois o falecimento da minha mãe que se enforcou, tudo isso foi-me traumatizando. Depois do casamento ter terminado, vim também depois a conhecer a minha esposa que é hoje. Começámos a viver, na união de facto, tudo bem, a vidinha correu sempre muito bem, tínhamos uma vida estável. Começámos com o comércio da restauração, tínhamos uma vida boa, tínhamos o restaurante que estava a funcionar bem, só que era pequeno para a procura que tínhamos naquela época. Então entrámos no investimento para ampliar e criar melhores condições. O investimento, nós não tínhamos dinheiro suficiente e tivemos que pedir à banca. Só que a crise entrou em Portugal, como todos sabemos, e a partir daí tudo complicou. Começou a haver menos clientes, porque muitos também não tinham poder para suportar vir comer fora, e começou tudo a correr mal a partir daí. As dívidas começaram a aparecer, não tínhamos um movimento suficiente e entrámos em ruptura, digamos assim, praticamente falimos. Tudo isso foi fazendo uma bola dentro de mim. Eu já com todos aqueles traumas que eu tinha, depois entretanto também o meu sogro se enforcou, tive um empregado também que acabou também por se suicidar, o dinheiro não chegava para nada e entrei numa depressão bastante profunda. Já não tinha interesse, não tinha vontade de viver, já nem sequer confiava na esposa, já não confiava em ninguém, não queria ouvir ninguém, tudo me perturbava, estava completamente vazio por dentro, nada me preenchia, nada me fazia viver, estava destroçado completamente e era o enforcamento que eu andava sempre à procura, fazer o mesmo que os outros todos tinham feito, algo cá dentro dizia, tens que o fazer, tens que o fazer. Era isso que estava dentro de mim, dentro do meu cérebro. Era fazer o mesmo que tinham feito os outros. E então, a minha esposa me convidou para eu ir à Igreja Universal. Ela falou para mim: eu estive a ver na televisão isto assim, assim, foi na Record, o que é que tu achas? Eu disse: tanto faz, não tenho nada a perder. Se queres lá ir, vamos. É, bem, para mim, tanto faz. Se lá está a solução, vamos a ela. O certo é que, à medida que eu ia estando dentro da igreja, comecei a notar qualquer coisa diferente em mim. O que é que se passa comigo? Será que eu me estou a sentir bem? Não sei se me estou a sentir bem, se me estou a sentir mal. Está aqui qualquer coisa que não está, está a mexer comigo. O certo é que eu, quando saí de lá, quando cheguei cá fora à porta, respirei fundo e disse: ei, saiu um peso em cima de mim, o que é isto? Eu vim para casa, já era outro. A minha maneira de estar já era diferente. A minha conversa com ela já tinha mudado. E a partir dali, dia a dia, foi sempre melhorando, lentamente. E o certo é que aquela depressão que eu tinha já não existia. Passado algum tempo, e obedecendo à palavra de Deus, então, um dia, o Espírito Santo chegou finalmente, e aí foi um dia de alegria, de um bem-estar, de uma leveza. Comecei a ter orientação, comecei a ter paz, tranquilidade, um bem-estar, um sono que era maravilhoso. Dormi a noite toda. A nossa vida começou, a partir daí, começou a melhorar em todos os sentidos. Hoje não temos dívidas, temos uma vida desafogada, temos uma vida maravilhosa, temos a nossa casinha própria, temos os nossos carros, temos uma vida tranquila, uma vida excelente. Deus que eu conheci na Igreja Universal, esse sim é o verdadeiro Deus, o Deus vivo, o Deus que nos alimenta, nos fortalece e nos dá vida. Por isso eu afirmo que sou um milagre de Jesus.
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0: Contra factos não há argumentos. O testemunho, pastor Flávio, é importante que a pessoa entenda que Deus é Deus de testemunho. Deus é Deus de milagre. Deus é testemunha. É quando a pessoa recebe aquele, o maior de todos os milagres, o Espírito Santo, então acaba a depressão, acaba a opressão, acaba a manifestação maligna, a pessoa está liberta, ela recebe o Espírito de Deus, a vida dela muda, transforma, e é por isso que tem os testemunhos.
1: Porque Deus, quando vem sobre a vida de uma pessoa, ele transforma de dentro para fora. Por isso é que nós enfatizamos tanto as reuniões de domingo, porque apesar de Deus curar, querer libertar, Deus querer restaurar a família, porque Deus é família, ele quer curar a sua alma. Amigo, amiga, você que nos acompanha neste momento, e apesar de você até ter coisas boas na sua vida, você sente um vazio dentro de si, você sente uma tristeza profunda, às vezes você tem recaídas, vontade de ficar em casa, fechado no quarto, outras vezes dá até vontade de cometer coisas bem piores, e isso já acontece já há anos. Saiba que Deus, ele quer salvar a sua alma, ele quer resgatar a sua alma, curar as suas feridas, os traumas do passado, como fez na vida do seu Manuel, que nós ouvimos aqui, e é o que vai acontecer neste domingo. Você vai estar conosco numa Igreja Universal participando dessa reunião e você vai ser cheio de vida. Essas trevas vão sair e você vai sair diferente.
0: Vamos agora ouvir mais testemunhos de fé e voltamos com todos vocês.
2: Você sofreu com depressão, né, Bruno?
3: Sim, durante 5 anos sofri com depressão. Tudo começou quando eu mudei para a Suíça com a minha mãe e foi piorando quando eu voltei para Portugal. Mas começou porque eu e minha mãe não nos dávamos nada bem. Tínhamos uma relação que não era de mãe e filha, de todo. E ela tentou recuperar os anos que perdeu durante a minha infância por conta de muitas coisas. E eu, na altura, também não me dava bem com o marido dela. E as coisas em casa não eram nada boas. Discutíamos muito. E eu acabei por me fechar sempre no quarto. E passava a maioria dos meus dias no quarto, tirando quando ia para a escola. E fui passando assim os meus dias. E depois só comia, só dormia. Era comer e dormir, comer e dormir. E isso foi desgastando o meu psicológico. Ao ponto de eu já não gostava de mim. Eu já não me sentia bem. E depois eventualmente voltei para Portugal em 2019, porque as coisas já não estavam mesmo nada bem, e a minha mãe assim decidiu e falou comigo e fizemos essa escolha. E quando eu cheguei as coisas pioraram, porque eu já não me sentia bem com a família que eu estava cá, porque eu já não me identificava, eles já não me conheciam, e as coisas foram piorando. Chegou um ponto na minha vida que eu pensava que não fazia falta para as pessoas que aqui estavam e que preparar com o sofrimento deles era preferível eu não estar cá. A depressão começou a ficar pior quando eu me juntei com o meu ex-namorado. Na altura, conhecemos-nos e tal, e eu era muito insegura. Então eu tentava preencher essa insegurança, o vazio que eu tinha dentro de mim, com pessoas.
2: Uhum.
3: E acabei por conhecer esse rapaz na altura, que a verdade é que não me tratava bem, mas eu também não sabia o que era o amor verdadeiro. Então eu achava que aquilo era o que eu merecia. Acabei por me juntar com ele e essa relação fez-me viver de novo muitos traumas que eu tive na infância, desde assédios com familiares, que foram, se eu não estou em erro, foram para aí uns 3. Um com 7, outro com 12 e outro com 13. Então houve assim basicamente nostalgia, assim dizendo, de tudo o que aconteceu no meu passado desde criança. E isso foi piorando a relação, ele era muito tóxico e eu acabei por me tornar como ele. Eu passei a refletir a imagem dele, tornei-me mais agressiva ainda e houve muita coisa. Houve um episódio em que ele pegou em mim e atirou-me contra uma mesa.
2: Ele te empurrou?
3: Uhum.
2: Se bateu com a cabeça na mesa.
3: Na ponta de uma mesa de vidro, mesmo.
2: Na quina da mesa.
3: Na quina da mesa, exatamente.
2: Meu Deus.
3: Tive que ir para o hospital. Na altura, por acaso, não tive que ser operada. Eles conseguiram-me fechar aquilo no dia. Mas eu devia ter logo visto aí que isso era um sinal e que eu devia de me ter afastado, mas eu pensei, era uma brincadeira. Só que depois as coisas foram piorando. Acabei por deixar, sim, passado 2 anos.
2: Mas os seus problemas também continuaram, piorou com pânico, né? E crise
3: sim,
2: de pânico.
3: Eu tinha muitas crises de pânico, de ansiedade. Eu começava a chorar por tudo e por nada. Eu deitava a cabeça na almofada à noite e chorava. Nos transportes públicos eu chorava. Tanto que eu comecei a faltar às aulas, porque eu não conseguia estar ao pé de pessoas.
2: Diga uma coisa, sua família, seus pais, sabiam de tudo que você vivia?
3: Não, ninguém sabia de nada. Mas eu também estava afastada de toda a gente, porque eu na altura passava mais tempo em casa do meu namorado do que na minha própria casa, porque eu sentia-me sozinha.
2: Uhum.
3: E sentia-me que só ele é que era o meu porto seguro.
2: Ô Bruna, como é a sua vida hoje? Você conseguiu superar o seu passado, os seus traumas?
3: Sim.
2: Os monstros que estavam aí dentro de você?
3: Sim, livrei-me de tudo, graças a Deus. Não há nada. Não há nada. Estou bem, estou em paz. Estou feliz, consigo dar amor ao próximo, à minha família inclusive.
2: Mas você conseguiu superar como? Qual foi o tratamento que você fez aí?
3: A
2: foi
3: palavra?
2: Uma terapia?
3: Foi Deus, porque houve um amigo meu na altura que me convidou para vir à Igreja Universal. Ele já me tinha convidado no início, só que eu na altura, como não gostava muito, não era ligado a nada de Deus, não ligava a nada disso, nem acreditava sequer. E ele convidou-me em 2023, em fevereiro, convidou-me uma vez para ir a uma reunião de domingo. E naquele dia a palavra tocou. Deus ali tocou-me, realmente, falou comigo e eu fiz um desafio com ele, de ir uma semana inteira e ver se havia mudanças. E desde aí que fiquei.
2: De lá para cá, o que mudou na sua vida?
3: Tudo. Tudo dentro de mim mudou. Foi muito sacrifício. Porque não foi fácil livrar-me de todos os traumas, de todas as mágoas, não foi. E fui pedindo muita ajuda a Deus. Foi uma transformação de vida, completamente. Porque eu hoje sei o que é a felicidade e isso é algo que eu nunca soube. Eu sabia o que era ter momentos de felicidade, mas ter felicidade constante, disso eu não sabia.
2: Tenho paz.
3: Tenho paz.
0: Pastor Flávio, domingo o senhor vai estar ali em Machico. Machico, o pessoal está recebendo o Espírito Santo. O pessoal entra diferente e sai diferente. Entra de uma forma e sai de outra forma. Cheio do Espírito Santo. Porque a pessoa que, quando ela entra na Igreja Universal, ela já entra na igreja e ela não é a mesma pessoa. Ela vê ali uma transformação. Muda tudo, muda a cabeça. E muda o pensamento daquilo que falam da gente. Que nós somos mentirosos, que nós somos ladrões, que roubamos, iludimos as pessoas. Como que nós vamos fazer isso? Não tem como a gente iludir ninguém. Para de pensar assim, meu amigo, minha amiga. Tira esse pensamento da sua cabeça. Tira as suas conclusões. Nós não estamos aqui apelando para você ir para a igreja, não. Nós estamos apenas tentando alertar você que Jesus está voltando, depois vai ser tarde demais para você.
1: E não importa se você é espírita, não importa se você é católico, se você é espiritualista, budista, se você é religioso ou não. Na Igreja Universal as portas estão abertas para receber todas as pessoas que estão enfrentando lutas. E este domingo as portas estarão abertas para receber você que quer uma mudança de vida. Eu estarei no centro de Machico, na rua Doutor João Abel de Freitas, número 35, ali principalmente às 9 da manhã, também às 7, às 15 e às 18 horas. Você e a sua família são os nossos convidados a estar conosco.
0: Estaremos ali no Funchal, na rua Dom Carlos I, número 11, bem no centro de Funchal, às 7 da manhã, 15 horas, 18 horas, mais 9 horas, a oração forte ao Espírito Santo, onde estamos fazendo ali toda aquela força, em todos os horários, mas 9 da manhã, você é o nosso convidado. Para mais informações, você pode ligar para o amigo 24 horas, 218-368-008. 218-368-008. Temos um trabalho especial ali na Camacha, na rua Maria Assunção, número 43, às 15 horas, está ali o servo de Deus. Um forte abraço para todos vocês, Pastor Flávio. Fica com Deus e até a próxima programação.
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1: Olá, amigos, que Deus abençoe o seu sábado, a sua vida, a sua família. Que Deus abençoe nossos ouvintes. Um bom dia para todos. Pastor Tiago, muito bom dia.
2: Bom dia, pastor. Bom dia a todos.
1: Eu ofereço a todos uma linda faixa musical para alegrar o seu dia. E em seguida, nós retornamos.